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2: 9:33.
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0: E a hora certa, 10:14.
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2: 10:27.

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E a hora certa, 11

0: 11:19.
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0: E a hora certa, 1h59.
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0: 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E a hora certa, 12:55. 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

0: 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E a hora certa, 3:29.
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E a hora certa. Visão FM 87,9. E a hora certa. 3 e

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3: 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Em nome do Pai, do Filho, do Espírito Santo. Amém. Senhor, obrigado pela noite que passou e pelo dia que começa. O despertar deste dia, Senhor, é renovação da vida, explosão das maravilhas da criação. Senhor, ao despertar nesta manhã, eu me coloco nas tuas mãos e me abandono inteiramente em tua bondade. Me abandono, Senhor, e me ofereço em fazer a tua vontade durante todo este dia. Meu Pai.
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9: Alô, Palmas e Monte Alto e região, estou chegando com mais uma edição aqui do programa Manhã Sertaneja. Aqui pela sua Rádio Visão FM 87.9, a rádio que tem o seu jeito. Hoje é terça-feira, dia 11, né? 11 do mês de agosto de 2026, uma terça-feira. E a você que está aí do outro lado do rádio ou no aplicativo já coladinho com a gente, nosso muito obrigado a todos, né? E um bom dia!
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0: Muito bem, muito bom dia, né? Bom dia pra você que tá aí ouvindo a gente já, né? Bom dia.
1: Bom dia, papai.
0: Bom dia, né? Bom dia a todos os nossos amigos e ouvintes do programa Manhã Sertaneja, né? Mais uma edição do programa começando e a gente, como sempre, começa o programa agradecendo, né, ao nosso bom Deus, ao nosso Papai do Céu, a oportunidade, mais um dia de vida, mais um programa, né, meu amado? E a gente começa com a oração da manhã. Querido Deus, em tuas mãos entrego esse novo dia. Ao Senhor confio minha vida, meus sonhos, meus caminhos, assim como meus filhos, minha família, meus ouvintes e meus amigos. Abençoe poderosamente nossos caminhos nesse novo dia que acabou de nascer. Esteja aí à frente, nos livrando e nos guardando de todo mal. Amém. Tá aí a oração dessa manhã, né? Que o Papai do Céu proteja nós todos. Tenhamos aí uma terça-feira, mais uma de semana, né? Sempre com a proteção do nosso Papai do Céu. Muito bem, já são 5:07, né? 5:07, programa Manhã Sertaneja já no ar, né? E a gente começa também dando a registrar aqui a participação do nosso ouvinte. Deixa eu ver quem é que já tá acordado, quem é que tá ouvindo a gente. Bom dia pra quem? Vamos lá, deixa eu dar um giro aqui. O dia já vem raiando, né? Hein?
2: É, rapaz.
0: Quem é que tá ouvindo a gente? Bora lá, bom dia. Bom dia pra quem? Meu amigo Neném de Severo, bom dia.
3: Bom dia, Naldo.
0: Bom dia, né? Um abraço também. Bom dia pra minha amiga Vetinha, né? Também ouvindo a gente, Cida, lá em Bico Duro, bom dia, Cida. A dona Neuza também já acordou, bom dia, dona Neuza. Então, quem mais? Dona Dina, bom dia. Marinalva Santos, também tá ouvindo a gente, bom dia. A Luciene, lá de Água Branca, bom dia, Lu. A Érica Rocha, bom dia, Érica. Também ouvindo a gente, tem aqui Aparecido. Também tô ouvindo o programa, né? Bom dia. Tá na escuta do programa aí, ó. Tá lá ligadinho já. Tem mais Ana Lúcia Oliveira. Tá aqui, bom dia, meu locutor. Naldo Teixeira, manda um alusão aí para toda a minha família. Ana Lúcia Fazenda Jurema. Quem também está ouvindo a gente é a Maria Aparecida, Fazenda Brasil Rural. Bom dia. Bom dia pro nosso amigo Regis Lisboa. Bom dia, Regis. O nosso amigo Sula, o homem do caminhão das bananas, também já está conectado com a gente, né, Sula? Diretamente da região de Bom Jesus da Lapa. É um dos maiores produtores de banana. Lembrando que toda sexta-feira o caminhão para ali, né? Lá da central de abastecimento, né, Sula? E no sabadão, lá em frente à casa do seu Dilson, carregadinho de banana, sempre com o melhor preço da região. Vai fazer um café. O Adão Pereira, lá de Badibacite, São Paulo, também tô ouvindo a gente pelo aplicativo da Visão. Quem mais? Nosso amigo Mazin, lá em Duas Lagoas, também tô ouvindo a gente, né, Mazin? Bom dia. Pessoal de Duas Lagoas, né? Ouvindo a gente por lá. Otávio aí do Assentamento Palmeiras, também tô ouvindo a gente pelo aplicativo. Não, Otávio, bom dia. Pra toda a turma do Assentamento Palmeiras. O Deilton também tá ouvindo a gente. Bom dia, Deilton. Nilson, lá do sítio Curral Novo. Bom dia, Nilson. Quem mais está ouvindo a gente? O Nilcemar. Nosso amigo Passarinho também está ouvindo a gente pelo aplicativo da Visão. Valeu, Nilcemar. Nilcinho, lá em Canto Morrinho. Bom dia. Vai fazer o café. Quem mais está ouvindo o programa? Anselmo, né? Isso, Anselmo está aqui, ó, ouvindo o programa também. Isso, né? Pronto, está ouvindo a gente também. O Osvaldo e a Noia também já estão ouvindo o programa. Bom dia. Já estão lá ligadinho com a gente. Nosso amigo Didi, lá do Cedo, né, Di? Bom dia, tá aqui, ó. Bom dia, amigo. Já estou por cá. Valeu, Di. Deixa eu mandar bom dia também pro seu Luiz, dona Isabel, né? São cedeiros também. Estão lá ouvindo a gente, com certeza. O nosso amigo Marcelo de Tó, Marcelão, também estão ouvindo a gente. Bom dia, Marcelão. Nil, lá da Santos Dumont. Alô, seu Nil, bom dia.
4: Vai fazer o café.
0: Quem mais? Deixa eu mandar também um bom dia pro seu Pedro, lá em Poço de Pedra, né, seu Pedro? Bom dia, sempre ouvindo a gente, né? O Raimundo lá do Pote também, né? O também cedeiro. Rosângela, lá de Lagoa do Couro, também tá ligadinha no programa, né, Rosana? Bom dia, tá aí na escuta do Manhã Sertaneja. Que mais, que mais? Dona Dina, já falei, tá ouvindo nós, bom dia, né? Haroldo lá em Curralinho também, bom dia. Essa turma toda aí ouvindo o programa, né? E a gente agradece o carinho de vocês aí, conectado e ouvindo o som da visão.
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0: Cadê Julião? Já acordou? Julião, hein? É, Julião também é cedeiro, mas até agora não apareceu ali não, né? Mas deve estar de pé, né? Ali deve estar com a camisa suada já, né? Que ali é cedeiro, hein? Bom dia também pro nosso amigo lá da Vargem Alta, né? Cadê o seu Agotinho? Bom dia, seu Agotinho! Bom dia, né? Tá lá ligadinho sempre do programa também. Cadê o homem lá? Será que tá contado também? Silvestre? Bom dia, Silvestre! É, nossa amiga Ana, Aninha, né, Helena, bom dia. Ó, o Julião já apareceu ali, né? Bom dia, Julião. São 5:12, bom dia. Carro de boi na voz de Chico Rei Paraná.

0: Muito bem, estamos de volta, já são 5 horas e 12 minutos, não é, comadre? São 5 e 12, programa Manhã Sertaneja, até às 6h45 nós vamos juntinho aí, magaiando a boa música sertaneja, né, hein? São 5 horas e 19 minutinhos, meu compadre. São 5 e 19, né? Programa Manhã Sertaneja, Alegria Sertão. O Julião tá aqui, ó. Cadê Nilda Santo Dumont? Hein? Olho fechado. Tá não, rapaz. Júnior, o Nil já acordou, já deixou o bom dia dele aqui já hoje, né? É, quem tá ouvindo, quem sumiu até agora também foi Marcelo lá do Lambedouro, né? E é o que acorda, que manda acordar você, né? É, mas até agora ele não apareceu não deu sinal, né? São 5h19 aqui na melhor programa Manhã Sertaneja de Alegria Sertão. A Cinda, né? Lá no Povoado de Bico Duro, tá ligadinha com a gente, colocou bom dia. Naldo, toca pra mim a música com o Dudu e Dalvan. É Espinheira, né? Ofereço pra Batista, Renan, Marlede, Adair, Nego, Vânia, Bruno, Cláudio, José no Café. E ofereço também para o seu Pelo lá em Poço de Pedra, né? E vai para todos que gostarem da música. É a Cinda lá em Bico Duro. Valeu, Cidinha, né? O Cláudio José também tá ouvindo, né, Cláudio? Cláudio já tá ouvindo lá, né? Cafezinho quentinho da hora. Seu Cláudio ali é CD, viu? É, começa o programa aqui, ele já tá com um cafezinho quentinho lá, né? E já esperando o dia raiar pra poder cuidar da obrigação, né, Cláudio? Ó, o Nil colocou aqui, ó. O Nil apareceu ali, viu? Viu, Júnior? O Nil deu uma risada lá, né? Hein? Aí, ó, rapaziada, tão esperto, né? Ó, prepara pra nós, hein, Espinheira? Deixa no jeito aí, deixa eu falar também. Quem mais tá no ponto, hein? Bora lá, bora seguindo aí. O nosso amigo Didi lá do Santo. Didi, bom dia.
1: Ronaldo, bom dia, tudo bem?
0: Tudo, meu
1: querido. Tudo bem, graças a Deus aqui. Toca aí pra mim aquela música aí com trio Palada Dura. É, Procissão. Vou oferecer essa música aí para meu amigo Marcão lá no restaurante MS. É, também para seu Agostinho lá na Vagial, também o pai Luiz, minha mãe Isabel. Tá ligado aí no seu programa ali. Junião aí em Paulo Monte Alto. Nilson lá na fazenda do Curral Novo. E para toda a galera que tá ligada no seu programa. Para todos os ouvintes que estão ligados aqui na Fazenda Cedro, viu?
0: Pronto.
1: Sério, com o Alô, se fica girando. Enfim, pra toda a galera aí, valeu. Bom dia, meu patrão.
0: Bom dia, né? Tá aí, ó. Nosso amigo Didi, Raimundo lá do Pote. Também tá ouvindo lá, né? Curtindo aí o som da visão, né? A gente agradece o carinho de vocês aí, acompanhando Manhã Sertaneja, Alegria Sertão, né? Essa música Procissão, eu tenho ela, na voz do Barrerito também. Não sei se é a mesma, né? Não tem ela na voz. É. A voz de quem que pediu e foi. Tio Parada Dura, foi? Pronto. É, caça na voz do Tio Parada Dura aí. Se não tiver, toca na voz aí de Barrerito, né? Muito bem, na cidade já são exatamente 5 horas e 22 minutinhos. Minha comadre tá aí com o cafezinho. Bom dia, minha comadre, né? Como é que tá a senhora? Como é que estão as coisas? Tudo beleza? Isso. Tá de boa, vamos curtir então a Espinheira na voz de Dudu Quidal.

0: Muito bem, tá aí pra procissão, né, na voz de Barreirito, aqui na programação, programa Manhã Sertanejo, Alegria do Sertanejo, para até às 6h45, nós vamos magaiando aí a boa música sertaneja. O Nil colocou aqui, eu mando alusão também pra minha esposa, Josiane, e o meu filho Ezequiel, né, pronto, bom dia pra vocês aí, né, a esposa do Nil, a Josiane, né, Jô, bom dia pra vocês aí, o filhão Ezequiel também, acompanhando Manhã Sertaneja. Valdir Nula em Pinga Fogo, tá ouvindo a gente, bom dia, né? Outro também CD, né? É o Valdir Nula, né? Lá no Conselho Fiscal, né? Da associação lá, né? Conhecendo? Pronto, tá lá ligadinho no programa, já ouvindo Manhã Sertaneja. Quem também tá ouvindo o programa é o seu Deraldo. Seu Deraldo!
1: Deraldo aqui de Lagoa dos Patos. Estou assistindo todo dia seus programinhas. Uma boa terça-feira para nós. Que Deus abençoe a nós.
0: Viu? Amém, Sidera.
1: Seja
0: amém.
1: Terça-feira boa. Se você puder, passa a música aí de Gine Gine, Nossa Senhora Aparecida, viu? E muito obrigado.
0: Nossa Senhora Aparecida. Prepara aí, já preparando aí. Anotando aí. Vou atender logo várias pessoas aqui, né? E a gente vai preparando as músicas aqui, deixando ponto aí. Nossa Senhora foi a música que pende, né, com Gino e Gena, né? Pronto, deixa no jeito aí. Renato Silqueira, bom dia Renato, bom dia meu nobre, tá ouvindo nós também, né? Renato é lá em Bragança Paulista, né? Se não me engano, acho que é isso, né? Tá lá ouvindo a gente também, outro ouvinte do programa, né? Cedeiro. O meu amigo Jailton, lá de Jailton Santos, né? Tá lá ligadinho, tá aqui, bom dia meu amigo, bom dia Jailton, né? É um cara gente boa aí, né? Conhece? Jailton Santos, né? Lá de Caldeirão, né? É outro cedeiro também, grande amigo, gente boa. Mais uma participação aqui, alô, bom dia.
2: Bom dia, Lauro.
0: Bom dia.
2: Roda o almoço aí, Barreirito. Cadeira amiga, ofereço aqui pra minha esposa aqui na Jurema. Pessoal de Vargem Alta, Agostinho, Quirino, Cedro. Peço pra todos que estão ouvindo, viu?
0: Pronto. Bom dia. Bom dia, né?

0: verdadeira amiga, né? Barreirito, né? Seu Gutinho, vamos falar com ele também. Seu Gutinho, bom dia, seu Gutinho.
1: Bom dia, Radão.
0: Bom dia, e aí?
1: Aí você roda uma... Vamos mandar uma música aí pra João de Augusto. Que Deus abençoe ele. Dá ele vida e saúde. Aí ofereço essa música de Jacó, Jacózinho, Cavalo Enxuto pra ele. E pra Guidino Cedo, meu primo.
0: Pronto, valeu, seu Agostinho. Tá lá em Vargem Alta ouvindo a gente. Silvestre, o homem também já acordou, né? Você sabe que o homem tá dormindo, tá nada, né? Silvestre é CD, né? 4 da manhã, segundo ele, né? 4 da manhã que já tá... Já tá suado, né? É como... Já tá preparando o rango, né, Silvestre? Isso. Já dá uma volta ali no quintal, né? Na roça, pra ver como é que tá as coisas, né? Silvestre, bom dia!
2: Bom dia, Naldão.
0: Isso, Silvestre.
2: Silvestre, já levantei já de hora.
0: Aí, ó. Silvestre acendendo.
2: Desde de 4 horas que eu tô ouvindo a raiva aí.
0: Ô, se vamos tá acendendo.
2: Nós já estamos de pé já. Aí se passa com a música aí de Jacó e Jacózinho aí. Ladrão de terra aí. Oferecer pra todas as galerinhas que estiver te ouvindo aí o programa aí. Valeu, bom dia.
0: Bom dia, ladrão de terra. Prepara pra nós também. Deixa no ponto aí, mais um aí. Tá tendo mais? Bora, vamos seguindo aí, ó. Vamos aumentando aqui que a gente vai falando aqui, ó. Bom dia, Naldo. Manda alôzão pro povo lá do... É do rancho? É o Xim? Tá aqui, ó. Chegou agora do serviço, né? Rapaz, moço. Trabalha à noite, né? Toca uma música aí do Barreirito aí. Valeu, Xim. Nosso amigo Josino. Tá lá ligadinho no programa também, ouvindo aí o Manhã Sertaneja, na Alegria do Sertão. Prepara também, hein? Aproveita e toca a do Barreirito aí, né? É isso, tá dando Barreirito pra ele aí. Tem um vídeo pedindo lá Cadeira Amiga, né? A gente aproveita e toca também essas aí, né? Pra ele também. Nosso amigo Cláudio José. Bom dia, seu Cláudio.
3: Bom dia, Naldo. Bom dia. Eu tô ali da roça, Naldo. Oferecer pra dona Dina, Sebastião Laranjeira, dona Cleusa, Marcelo Lerindo. Oferecer pra Didi aí no Cedro. É com o Padre Nilson aí no Curra Novo, né? E oferecer pra Zezinha aí também. E oferecer também pra Marinha, rapaz, ali no, aí em Palão de Monte Alto, né? Que a sogra de Nel, Marinha, a sogra de Nel. E oferecer também aqui para a Dona Maria do Bar, aqui no Café Sem Truque. E oferecer também para Cláudio, meu xará, Cláudia Mulinha, aqui no Café Sem Truque também. E oferecer para todos aqui do Café Sem Truque. Oferecer ali também, ali para Cláudio Canija, para Manoel Gauchinha, Marconi da Pipoca, né? Gilson no Curralim, passa toda essa galerinha que estiver no escuto do programa. Valeu, Naldo, seu programa não é 10, é 1000, ilustra ali no Braço Capoeira. Valeu, Naldo.
0: Valeu, seu Cláudio. Um abraço também pra minha amiga Naí, lá no Café, Dinho, né? Todos vocês aí do Café, aí acompanhando aí o programa Manhã Sertaneja, Alegria do Sertão, né? São 5 horas e 35 minutinhos. Daniel lá em Curitiba também tá ouvindo a gente. Daniel, bom dia. Tá na escuta do Manhã Sertaneja, Juraci. Também tá ligadinho, né? Tá aqui, ó. Uma ótima terça-feira abençoada pra todos, né? Pronto, é o Juraci. Você fala da onde, Juraci, né? Deixa eu notar o perfil, né? Salva o nome dele aí. É Juraci da onde? Porque às vezes é bom a gente... Às vezes o ouvinte manda um bom dia. E a gente, às vezes, observa o nome no perfil, né? Salvo, né? Às vezes não coloca o nome na localidade, né? Às vezes tem mais de uma pessoa, o pessoal fica até sem saber quem é, né? Mas tá aí, pelo menos no perfil dele aqui, tem Juraci, né? Isso. Vamos ver se ele consegue colocar aí a localidade, a Juraci da onde. Nelson também tá ouvindo a gente, nosso amigo Nelson lá da Tuquinha. Bom dia, Nelson, né? Deixa eu mandar também um bom dia pra Dona Luz. Dona Luz já acordou, Nelson? Já levou um cafezinho pra você aí? Porque Dona Luz é cedeira, ele fala que não, né? Que não, ainda. Vai estar dormindo, mas que vem filar o cafezinho meu aqui, né? Esse Nelson também é uma figura. Cadê? Aninha já acordou? Bom dia, Aninha, né? É, não deu um bom dia pra nós hoje, Aninha. É, bicudo, bom dia, né? É, sumir hoje, não deu um bom dia pra nós, né? É. Ó, faz o seguinte, nós vamos. É, o Nelson colocou que o Dona Lúcia tá dormindo ainda, né? É, ô Nelson, você tá de brincadeira, né? Ó, faz o seguinte, nós vamos ao break comercial, né? Que tá dando um ponto do break comercial aqui. E aí depois do break comercial a gente já entra direto com essas músicas que eu acabei de citar. O pessoal pediram, tá? Tá tudo aqui no pontinho. Depois do break comercial já vem Gino Gino, Nossa Senhora Aparecida, vem Barreirito, Cadeira Amiga, vem Jacó, Jacózinho, Cavalo Enxuto, né? E também Jacó, Jacózinho, Ladrão de Terra, né? Então são essas participações, né? Ó, oh, o Nelson tá lá tomando um cafezinho, né? Apostou, já, né? Valeu, Nelson. Serginho lá em Caldeirão, grande Serginho. Tá lá ouvindo nós também, né, Serginho? Bom dia. 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Pronto, vamos ao Blake comercial, a gente fatura aqui, tá passando o horário do Blake, né? Já passou do horário. Mas vai o break rapidinho aqui, depois eu volto, viu? A Vera Lúcia lá do Boi Morto também tá ouvindo a gente. Sopê, né, Sopê? Sopê 2 tentou, essa noite tentou ligar, né, Sopê? De acordar o locutor. É, meu telefone tava meio, não sei o que foi, eu reiniciei ele aí, ele pegou normal, né? É, tava, eu percebi que o pessoal não tava ligando, falei, ah, o que tá acontecendo, né? Creditei, né? Aí eu reiniciei ele, ele voltou normal, né, Sopê? Foi alguma coisinha que aconteceu com ele aí. É, rapidinho eu vou Blake, começar a volta seguida. Depois do Blake, já entra direto com os pedidos musicais aí.
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0: 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E a hora certa, 5:57.
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Muito bem, estamos de volta, né, aqui pela sua, pela nossa Visão 87.9, programa Manhã Sertaneja. Alô, Igor! Igor também tá ouvindo a gente, né, Igor? Bom dia, Igor, né? Tá lá ligadinho no programa, né, nosso amigo Igor.

Quem também está ouvindo a gente é o nosso amigo Vanilson, né? Vanilson Simone, que é lá de Gamileirinha. Rômulo Montalvão também está ouvindo a gente, né, Rômulo? Está lá em Indaiatuba, São Paulo. Está aqui, ó. Bom dia, Nalo. Já estou na sintonia do Manhã Sertaneja. Valeu, Rômulo! Augusto do Nova Palmas também tá ligadinha, né, Augusto? Lá no Nova Palmas, tá lá ouvindo o som da visão. Quem mais? A Fabíola tá aqui, ó. Bom dia, Naldo, que Deus abençoe a nossa terça-feira. Amém, Fabíola, né? Um bom dia para vocês também, Aparecido, Caio Lohane, Matheus Robson, Maria Vitória, né? Nosso amigo Tony também, né, Tony? Bom dia, Ivani. Lá no Curral, tirando leite, curtindo o som da visão. A dona Eva e o seu Antônio também estão ouvindo a gente, se não me engano, acho que lá em Guanambi, né? Dona Eva, seu Antônio, Maxwell, né? A Sueli, o Arlen, todo mundo ouvindo a gente através do aplicativo da Visão lá em Guanambi, Bahia. E também estão ouvindo a gente é o Wilson Magalhães, né? Lá da Tocaia, o Wilson.

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0: Pronto, já deu recado, né? É o garotinho propaganda, né? Hein? Lá do Cídio Cova, nosso amigo Jovem e Zé, né? Essa semana ele mandou uma mensagem pra mim, falou: Naldo, aqui tá um calor danado, rapaz, né? Aqui parece que tá com 65 graus. Aí o Zé respondeu de lá: aqui tá com 200 graus, né? Falei: rapaz, só tá pegando fogo, né? meu amigo João Domingo, lá do Barro Oliveira, daqui, bom dia, amigo. Né? Uma ótima abençoada Você vê aqui, ó. Sempre com Deus. Deus. Uma semana abençoada por Deus, isso, né? Isso, pra você e sua família. Tá aí. Valeu, João. João Domingo, lá do Barro Oliveira. Manda um abraço também pra minha amiga Rita, lá do Barro Oliveira, né, Rita? Bom dia. Sempre ouvindo a gente. Meu coração. Esse meu coração, ele não tá batendo, né? Ele tá espancando, né? É, sabia? É. Pois é. Aí vocês também, hein? Vambora, vamos seguir no programa. É Gabriel Pedrosa, não? É isso, música dele. Tá no Instagram. Que você não tá bem. 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Otávio do Assentamento Palmeiras, tá lá ouvindo a gente, Otávio, bom dia, pessoal do Assentamento Palmeiras, curtindo o som da visão. 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É mais ouvindo a gente, tem aqui, ó, Alessandro, né? Alessandro lá de Gambileirinha e a esposa Fabiana estão ouvindo a gente lá em Gambileirinha, né? Bom dia pra vocês de Gambileirinha, aí na escuta do programa também. Ó, manda alusão também aqui pro Noquinha, né? Nossa amiga Noquinha da Serraria, né, Noca? Sempre ligadinho com a gente também, é, e também manda alusão também pra ele, né? Tá sempre ouvindo a gente também. É o Bereca Pedreiro, conhece? É, Bereca também não perde o programa, não, né, Bereca? Tá lá trabalhando e curtindo o som da visão, né? Ah, não me telefona, já tem mais de um mês. Eu não sei aonde ela anda, rapaz, né? Isso não é me telefona, já tem assim, mais de mês.
2: Vazio,
0: chorando outra vez. Minha amiga Lady Nalva, lá de Agrestinho. Lê, bom dia, Lê.
3: Bom dia, Nalva.
0: Bom dia.
3: Gostaria que você rodasse os parabéns para Pablo Henrique, Pablo, neto de Maria e Jessine, lá em Mata Verde.
0: Pronto.
3: E Deus ilumine sempre com muita saúde, muitos anos de vida. Nossa Senhora o proteja cada dia mais. São sinceros votos de Maria, Jacinho e família lá em Mata Verde. Roda os parabéns, Nalva.
0: Pronto, aí os parabéns para ele. Marinalva Santos, bom dia.
4: Bom dia, Naldo Teixeira, que é Marinalva Santos. Gostaria de ouvir a música Os Quatro Cantos. Ofereço pra minha mãe, Ana Lúcia, na Fazenda Sede do Meio, meu pai Osmando, pra Lene, pra Nivalda, pra Tia Maria na Fazenda Barra, pra Dona Custódia, pra Rodolfo, pra todos que estiver ouvindo, pra você e sua família. Tenha um bom dia, Deus abençoe.
0: Amém, amém. Marcelo de Toa, Marcelão, fala, Marcelão.
5: Bom dia, Naldo. Tocar a música dos cinquentão, a Paixão dos Campos, da 12, Paulinho do Espinho, Rogério King, Fernando Capitão, Jair Lisboa, Renato Nova Esperança, Jair do Pinga, Zé Boca Rica, Modesto da Borracharia, Rodolfo na Praça da Igreja.
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0: Pronto, valeu, Marcelão. É isso, né? Muito bem, são 6h20 da programação. Quem mais está ouvindo o programa? Tem mais, que mais, que mais? Gilson, vamos falar com ele, nosso amigo Gilson, né? Lá do Coalinho. Gilson, bom dia.
2: Bom dia, Nadão.
0: Bom dia.
2: Beleza?
0: Tudo beleza. Tá água, tudo na paz.
2: E combustível, você olha uma moda pra nós aí, gente, boa.
0: Pronto, manda aí.
2: Oferecer ela aí pra Tutinho Cantor, Tutinho Véi. Tutinho Véi não é brincadeira, não. Acaba aí diferente. É, oferecer também pra Bochinho da Melancia. Oferecer também pra Palinha Pintada. Modéstia Véi da Borracaria. Nilson Parateca, velho lá no Corral Novo, Cava Ré Diferente, Cabo do Café, e pra quem gostar da moda. Se solta uma moda boa pra mim aí, meu filho. E o companheiro, velho? Bota aquela moda de... Aquela moda de... Os filhos de Goiás. Qualquer uma delas aí, solta pra nós.
0: Pronto, né? A gente vai tocar já já, né? É isso? Pronto. É, são 6h22, são 6h22. Bom, é, Naldo, bom dia, que é Demar de Ipueira, manda aí um alôzão aí pra pessoa de Ipueira, Jurema e toda a região, né? Pronto. Muito bem, vamos então tocar então aí, então, vamos com os quatro cantos da casa, né?

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estamos de volta, né? Já são 6:35 aqui na programação, né? Programa Manhã Sertaneja, já chegando na reta final do programa. A Sueli Diamantina, né, tá ligadinha? Sueli Valdeirão, lá na 15 de novembro, acompanhando aí o programa Manhã Sertaneja, Alegria Sertão. Ó, deixa eu parabenizar também aqui, rapaz, o nosso amigo Romilson, lá de Lagoa de Canudo, né? Hoje ele completa mais um ano de vida, né, Romilson? Portanto, aí os parabéns aí pra ele, felicidade, tudo de bom. Parabéns ao nosso amigo Romilson, lá de Lagoa de Canudo, né? Hoje, completando mais um ano, felicidade, tudo de bom aí para você, viu, Romilson? Deus te abençoe e proteja sempre. É, o Daniel lá em... Daniel lá de Curitiba, ele participa no programa aqui também, né, Daniel? Deixa eu ver o que ele manda aqui, cadê aqui a... participação do Daniel, tá aqui, ó. Bom dia, Naldo. É, manda aí um alusão aí para Taliton, não é isso? William, Jailson, pro meu vô Tomé, e roda uma música aí de Amada Edilson, Mulher da Blusa Amarela. Eu ofereço para todos que estão na escuta do programa, né? Valeu. É isso, né, Daniel? Tá ligadinho lá no programa, lá em Curitiba, Paraná. Alô, Tomé, né? Tomé deve estar lá ouvindo nós também, né? Hein? Então, um dia que eu passar no Paracatu, vou dar uma passadinha lá pra ver Tomé, que tem tempo que eu vi Tomé, rapaz, né? Tem muito tempo mesmo, né? Eu dou uma passadinha lá, um dia que eu passei por lá, né? É, lembra, Tomé? Eu e meu compadre Nilson, né? É, quando nós passava aí, uma paradinha lá, isso tem um tempinho bom já, né? É, agora que eu passando no Paracatu, eu passo aí pra poder dar um dedinho de prosa aí, né? A nosso amigo Tomé.

0: Muito bem, são 6h37. Eu coloco também aqui, eu mando um alusão aí pro nosso amigo Day, lá em Espraiado, né? Técnico do time, né? Pronto. Valeu. É, tô no ponto, tô, vamos curtir então. Mulher da blusa amarela, eu volto já já.
1: Vamos cantar comigo a blusa amarela.
0: Amada Edilson, eu só lembro do meu amigo Serjão lá da Água Branca, né, Serjão? Serjão também, ele adora as músicas aí do Amada Edilson, né? É isso, mulher da blusa amarela, cantando Amada Edilson.

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1: Amada Edilson na programação, né? Mulher da blusa amarela, né? Meu amigo Joãozinho, Sítio Pereira, né? Tá lá ouvindo a gente, né? É o João Lopes, né? Um abraço pessoal do Sítio Pereira. Tá ouvindo a gente, né? Nosso amigo Joãozinho. Ali é corredor de argolinha também, hein? Conhecendo? Nosso amigo Joãozinho. Muito bem, já são 6h43 já, rapaz, né? 6h43 e o lotado de pedido ainda, né? Vamos ouvir o povo aqui rapidinho, deixa eu estar aqui a participação, é Bia? Quem é que fala com a gente? Deixa eu ver quem é que é. Alô, bom dia.
2: Ronaldo, bom dia. Aqui é Bia, da Fazenda Lagoa de Canudo. Ronaldo, volta os parabéns para Romilson, da Fazenda Lagoa de Canudo.
1: Pronto, vamos registrar agora mais uma vez, né? Parabéns aí, ó.
3: Parabéns, parabéns, parabéns pra você.
1: Mas antes de fechar a programação, deixa eu falar aqui com ela, nossa amiga Marcelina, bom dia.
4: Bom dia, Naldo. Manda um alô pra Martins Gabeleirinha, esposa Leonel, meus filhos, minha nora, neto, gente, minha família Esperinha, minha família Sérgio Cangirano, Aninha Lagoa do Canudo, Leonardo Agostinho, Silalina de Poeiras, e passa aquela música, Menina Bonita, oferece pra todos e pra você, Marcelina Galeirinha, bom dia.
1: Oh, valeu Marcelina, a música não vai dar tempo não, né? Acho que não vai dar tempo, né? Deixa eu ver o que mais, dá tempo não, né? Já estou a música de final do programa aí, né? Delsão, tá ligadinho? Fala, Delsão, rapidinho.
5: Miradão, manda alô pra mim, os perfis, a galera, meu, que Delsinha, velho, da E, se diverte, Didi do Centro, né? Com o Gagarinho, vai vir, vai vir. Agostinho Cristo, São José do Rio Preto, Amado São José do Rio Preto e todos meus colegas de trabalho. Quero que você passe a mão, que tinha a minha palavra. E meu amigo Gorda da Jurema, viu? E tudo que tiver ouvindo na rádio, valeu, uma boa terça-feira.
1: Valeu, valeu, Deitão, né? Só que não vai dar tempo, né, meu? Não vai dar tempo. Vou ficar devendo aqui várias participações. 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Gente, chega na sequência o programa independente que tem total responsabilidade dos seus idealizadores, né? E logo em seguida, Jornal da Manhã com Clássio Marcos. Forte abraço a todos, uma ótima terça-feira abençoada.
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1: Fiquem todos com Deus, que eu tô indo com ele também. Tchau, tchau.
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0: 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Seja você que está no mundo das drogas, você que está no mundo da prostituição, você que quer se libertar de uma mal pessoa que está te perturbando, você que está no mundo do alcoolismo e quer sair desse vício, você que tenta ser feliz no amor e não consegue, você que busca a felicidade, mas você nunca encontra, meu irmão, eu tenho uma solução para você. Eu sei como resolver o teu problema. Sabe por quê? Porque Deus me preparou para isso. Eu tenho o dom, o conhecimento e o saber para te ajudar. Deus deu o dom, a inteligência e a sabedoria ao homem para o homem fabricar um avião e esse avião voar. Deus deu o dom, a inteligência e a sabedoria ao homem para o homem fabricar uma moto, para o homem fabricar um carro. Já eu, meu amigo, minha amiga, o dom que Deus me deu é esse dom de nascença, que eu não precisei estudar para isso, não. É o dom da mediunidade, o dom da vidência espiritual. Eu vejo coisas que você não vê, então eu enxergo coisas que você não enxerga. E eu sei que tem muitas pessoas me ouvindo agora, que já deu vontade, já Deus já tocou no coração para vir falar comigo, só que abriu a boca e comentou com fulano, com cicrano, ah, eu vou lá no mestre. Aí foi falar com pessoas erradas. E aí, meteram conversa no meio. Ah, não vai não, não procura essas coisas não, não sei o quê, berebebê, vira e mexe, caixa de fósforo. Ó, meu amigo, minha amiga, quero te dizer uma coisa. Quem paga tuas contas, tua água e tua luz é você. E eu quero dizer pra você, a minha casa é uma casa de paz. É uma casa onde eu recebo descarga negativa de muita gente, muitas pessoas que me procuram. Tem muitas pessoas que vêm carregado, pesado, sabe? Cheio de problema, cheio de coisa ruim. Mas aqui eu sei como retirar o mal, eu sei como quebrar o mal, eu sei como desfazer as macumbas que os outros fizeram para aquelas pessoas que me procuram. Você sabe por quê? Porque eu, como eu acabei de dizer, eu enxergo, eu vejo coisas que você não vê. Mas por quê, mestre? Porque eu tenho o dom. Eu tenho o dom espiritual, o dom para ver, prever, curar e libertar, o dom da mediunidade, o dom da vidência, os meus conhecimentos espirituais, a sabedoria que Deus me deu, você tá me entendendo? Para quebrar o mal, para libertar.
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7: E eu estou aqui com uma carta em minhas mãos. A pessoa que me escreve hoje diz assim: Mestre Manuel de Ogum, eu convivo com uma pessoa há 16 anos. Ele é casado, mas nosso relacionamento é assumido e respeito por todos, inclusive pela família dele. Ele é muito carinhoso, atencioso, ciumento, faz tudo o que eu quero, mas já me fez sofrer muito. Não consigo mais gostar dele. Só que ele não aceita a separação. Ele diz que me ama e só reconheceu esse amor depois das besteiras que fez. Tenho 32 anos, duas filhas e não sei o que fazer. Ele foi o único homem que teve e tenho medo de deixá-lo. O que faço, mestre? Me ajude. Aqui fica Mônica. Olá, minha cara amiga, ouvinte, Mônica. Obrigado por ter escrevido sua carta aqui para o nosso programa. É a Mônica, que mora em Palmas, Tocantins. Olha, minha cara amiga, depende do que você quer para a sua vida, Mônica. Se escolher continuar com esse homem, já sabe que vai ser a outra, o resto da vida. Como todo mundo sabe desse caso, ele não tem nenhum motivo para se separar e te assumir como oficial, certo? Sem falar que depois de 16 anos, duas filhas, ele deve se sentir muito seguro de que você jamais teria coragem para abandoná-lo. Agora, se falar sério, quando diz que quer terminar, vá em frente, dê um chega pra lá, nesse cara. E se ele não aceitar, minha amiga, muito bem, procure a polícia para fazer um BO contra ele. Se puder, muda de casa para mantê-lo afastado. Melhor ainda, seja qual for sua decisão, seu futuro depende apenas das suas escolhas. Valeu, minha amiga.
8: Oração a São Cipriano para fechar o corpo contra inimigos. Salvo estou, salvo estarei, salvo sairei, são e salvo como entrou nosso Senhor Jesus Cristo no Rio Jordão com São João Batista. Na proteção de São Cipriano eu entro, com a chave do Senhor São Pedro eu me tranco. A São Cipriano eu me entrego, com as três palavras do credo, Deus me fecha, Deus na frente, paz na guia, que Deus seja minha companhia. O Divino Espírito Santo ilumine os meus caminhos, me livrando de todo mal e inimigos que possam se opor no meu caminho. Que as sete forças do credo fechem meu corpo, São Cipriano e minha trindade para sempre. Amém.
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10: Olá, meus amigos ouvintes do meu, do seu, do nosso programa de fé, de amor, de esperança. Aqui estou eu, Mestre Manuel de Ogum, para apresentar sua vida e seus caminhos. Estou por aqui firme e forte e em nome de Deus para ajudar a todos os que precisa de uma orientação espiritual. Você que está com problemas no amor, você que ama e não é correspondido ou correspondida, do nada a pessoa amada se afastou de você. Olha, você pode estar sendo vítima de algum problema espiritual, de algum tipo de magia, de vudu. 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Eu que me dediquei ao mundo espiritual desde os meus 11 anos de idade. Sou uma pessoa que sou preparado por Deus. Deus me deu este dom para ajudar as pessoas que sofrem com problemas espirituais. Então você venha ver para crer, venha ver de perto para você contar o certo. Traga o seu problema, porque aqui eu mato a mentira e mostro a verdade. Mato a cobra e mostro a cobra. Então, meu amigo, minha amiga, seja lá seu problema na parte amorosa, seja lá seu problema de ordem espiritual, você que vem sofrendo com uma doença misteriosa, você que já andou em muitos lugares, não encontrou a verdade, não encontrou a solução, não encontrou a libertação, a cura de uma doença misteriosa, pois aqui você vai encontrar. Abra o teu coração, venha com fé, porque Deus diz: homem sem fé, mulher sem fé, condenado no céu e derrotado na terra. 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
11: Vamos prosseguindo com o programa Sua Vida e Seus Caminhos, com o Mestre Manuel de Ogum. Porque o tempo é ouro e ouro vale na balança enquanto pesa. 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
11: E vamos prosseguindo com o programa Sua Vida e Seus Caminhos, com a apresentação do mestre Manuel de Ogum, te mostrando a verdadeira solução para todos os seus problemas espirituais. 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
16: As dificuldades que você encontra se resolverão conforme você avança. A fé te faz juntar, agregar, realizar. Te faz querer buscar tudo e qualquer coisa que você queira realizar na sua vida. Em nome de Deus Pai Todo-Poderoso, que estou aqui com a força espiritual que Deus me deu. 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
19: 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E a hora certa, 7:16.
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26: Ok, minha gente, muito bom dia, bom dia, bom dia. Agora são 7:17, 7:17, nós estamos chegando com mais edição do JM, edição dessa terça-feira, 11 de agosto, até as 9 horas, para você ficar muito bem mais informado com as principais notícias da manhã, tá? Aqui no JM. Deixa eu abraçar toda a Palmas Monte Alto, toda a região, você ouvindo a gente no centro da cidade, nos bairros, ruas periféricas, no interior do município, tá? Uma ótima manhã de terça-feira, você da cidade Cinco Vizinhos, ouvindo pela nossa frequência 87.9. Muito obrigado pela audiência aqui no Jornal da Manhã, tá? Internautas conectados, plugados com a gente pela nossa página na internet e também no nosso aplicativo aí no seu Android. Já quem utiliza aí o sistema iOS do iPhone, nós estamos no aplicativo Rádios Net Lá você vai encontrar a Rádio Visão FM também, você que é o usuário do iPhone do sistema iOS. Gente, são 7 horas mais 18 minutos. Vamos conferir como fica o tempo, a temperatura em Palmas Monte Alto nessa terça-feira, 11. Tempo e temperatura.
0: Como vai o tempo e a temperatura?
26: Ok, minha gente, são 7 horas e 19 minutos. São 7:19 e os termômetros apontam aqui para Palmas de Monte Alto, tá? Nessa terça-feira, né? 11. Olha só, no momento, aqui em Palmas de Monte Alto, a temperatura está em 20 graus. Máxima para hoje será de 31 graus. Dia de sol com muitas nuvens. À tarde, à noite, nebulosidade diminui, tá? Não há probabilidade de chuva para essa terça-feira. Lembrando que o vento sopra aí na casa dos 17 km por hora. Umidade relativa do ar está em 33%, está bastante baixa. Nascendo o sol foi às 6 horas e 10 minutos, pôr do sol às 17h45. Vai haver rajada de vento hoje a 49 km por hora e a lua é minguante. Então essa é a previsão para Palmas de Monte Alto nesta terça-feira, 11 de agosto. Olha, minha gente, vamos lá, girando os principais destaques nas manchetes do programa de hoje.
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26: Olha, na área policial, desentendimento por transferência via Pix termina em agressão e ameaças em Guanambi. Olha, motocicleta é apreendida após jovem ser flagrado praticando direção perigosa aqui em Palmas de Monte Alto. Você confere também que adolescente de 16 anos é apreendido após fazer o grau e tentar fugir da Polícia Militar em Brumado. Olha, delegado da Polícia Civil é preso por suspeita de adulterar placa da Hilux em Vitória da Conquista. Isso é um delegado, hein? Olha, guanambiense que saiu com destino à Feira da Mata encontrado morto na zona rural. Mulher é acusada de invadir residência e ferir ex-companheiro em Guanambi. Olha, homem é preso em Brumado após agredir mulher e filho de 15 anos. Ainda na área policial, homem é assaltado na BR-030 em Guanambi e tem mais de 8 mil reais, celulares e outros objetos roubados. Homem invade trabalho da ex-mulher, faz ameaças e acaba preso em Ituaçu. Jovem é encontrado ferido em Matagal e relata agressões por cerca de 5 homens em Guanambi. Você confere também notícias de Bom Jesus da Lapa. Homem com mandado de prisão em aberto é localizado e preso pela Rondesp. Homem é preso em Guanambi após sistema de reconhecimento facial apontar mandado em aberto. Olha, câmeras ajuda a Polícia Militar a identificar e prender suspeito de roubo na cidade de Iuiú. Tem mais na área policial. Rondesp apreende 4 motocicletas entre Guanambi e Candiba. Uma tinha restrição de furto ou roubo. Olha, cliente é suspeito de causar prejuízo de R$2.000 em golpe de Pix em Guanambi. Pois é, homem é preso em flagrante após assaltar posto de combustíveis lá em Brumado. Polícia Civil recupera joias de ouro avaliadas em R$40.000 furtadas de residência em Guanambi. Olha, homem morre após acidente de moto na zona rural de Livramento de Nossa Senhora. Saindo da área policial, escola da zona rural de Sebastião Laranjeiras comemora avanço no IDEB e alcança nota de 6,5 nos anos iniciais. Bom. Olha, Guarambi se consolida como o polo comercial, atingindo mais de 10 mil empresas ativos lá em Guarambi. Agora são 7:23. Essas e outras você confere agora no JM, que já está no ar. Bom dia!

0: Muito bem, agora são 7 horas mais 24 minutos, 7h24 aqui no JM. 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Ok, 7 horas e 25 minutos e você participa com a gente através aí do nosso WhatsApp 99991-9742, tá? Manda aí o seu alô, seu abraço, seu bom dia, tá? Aqui suas reclamações, desde que você esteja se identificando aqui para a nossa audiência, fique à vontade para você participar. Hoje sou eu que estou aqui recebendo a sua participação no 99991-9742 aqui no WhatsApp da Visão FM. 7 horas mais 26 minutos, são 7h26. A gente já traz as primeiras notícias no nosso giro de polícia. As últimas notícias que aconteceu aí nas últimas 24 horas. Tem notícias também que era para ser reportado no dia de ontem, mas devido ao tempo não deu, a gente vai trazer no dia de hoje, tá? Então, nosso JM em seu nono ano está no ar a partir de agora. Olha, desentendimento por transferência via Pix termina em agressão e ameaças na cidade de Guanambi.
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0: Agora são 7 horas mais 26 minutos. Um homem de 37 anos relatou ter sido agredido fisicamente pelo próprio vizinho durante uma discussão motivada por um desacordo comercial envolvendo uma transferência via Pix. Isso foi na noite de domingo 9, lá em Guanambi. A ocorrência foi registrada por volta das 19 horas na Avenida Tiradentes, no bairro Vila Nova. E segundo informações da Polícia Militar, uma guarnição do 17º Batalhão de Polícia Militar foi acionada pelo Centro Integrado de Comunicação, SICOM, para averiguar uma denúncia de lesão corporal e ameaça. Olha, minha gente, no local, o homem contou aos policiais que teria sido atingido com um soco na boca desferido pelo vizinho. Conforme o relato, a agressão teria ocorrido após um desentendimento relacionado a uma transferência via Pix que não teria sido creditada, tá? A esposa da vítima, de 28 anos, também relatou aos policiais que teria sido alvo de xingamentos e ameaças de morte por parte do suspeito agressor. A esposa da vítima, de 28 anos, também relatou aos policiais que teria sido alvo de xingamentos

0: Isso que aconteceu no último domingo lá em Guanambi. Vamos lá, minha gente, agora são 7:28, 7:28. Olha, vamos chegar aqui em Palmas de Monte Alto, porque motocicleta é apreendida após jovem ser flagrado praticando direção perigosa aqui em Palmas de Monte Alto.
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0: Pois é, minha gente, uma motocicleta, ela foi apreendida na manhã de sábado 8, após um jovem de 28 anos ser flagrado praticando direção perigosa no centro de Palmas de Monte Alto. E de acordo com informações do 17º Batalhão de Polícia Militar, uma guarnição realizava rondas por volta das 11 horas da manhã, quando presenciou a condução irregular e realizou a abordagem. A motocicleta, uma Honda CG 150 Titã, de cor preta, ela foi autuada pelas infrações de trânsito constatadas e posteriormente removida para o pelotão de polícia militar. Em plenas 11 horas, na presença da guarnição, o camarada foi praticar direção perigosa e resultou aí na apreensão da sua motocicleta. Fato esse que aconteceu aqui em Palmas de Monte Alto no último sábado. Vamos lá, 7:30, mais notícias da área policial. Adolescente de 16 anos é apreendido após fazer o grau, mais manobras perigosas e tentar fugir da polícia militar. Já isso aí aconteceu lá em Brumado.
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0: Olha, mas gente, um adolescente de 16 anos, ele foi apreendido pela polícia militar no fim da tarde do último sábado 9, aliás, sábado 8, né? Após ser flagrado realizando manobras perigosas com a motocicleta lá em Brumado. A ação foi realizada por uma equipe da Rádio Patrulha do 24º Batalhão de Polícia Militar. Isso aí na Avenida Otávio Mangabeira. E de acordo com a corporação, os agentes realizavam o patrulhamento da área quando avistaram o menor praticando a manobra conhecida como grau. Em plena via pública, ao perceber a aproximação da viatura, ele deu linha na pipa. O jovem tentou fugir do local, mas foi interceptado e abordado em seguida pelos policiais. Como o condutor é menor de idade, a equipe policial acionou o pai do adolescente, que compareceu ao local do flagrante. O responsável acompanhou o filho até a delegacia de Polícia Civil de Brumado, onde a ocorrência de direção perigosa foi registrada e apresentada à autoridade policial para a adoção das medidas legais cabíveis. Olha só, de Brumado nós vamos para a capital do sudoeste baiano, nós vamos para a Vitória da Conquista, porque delegado de Polícia Civil foi preso, minha gente, um delegado foi preso por suspeita de adulterar a placa de uma Hilux, isso lá em Vitória da Conquista. Foi um delegado, hein? Um delegado.
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0: Pois é, minha gente, olha, um delegado da Polícia Civil da Bahia, ele foi preso em flagrante na última sexta-feira 7 em Vitória da Conquista, suspeito de adulteração de sinais identificadores de veículo automotor, fraude processual, e peculato. Peculato é quando a autoridade, né, faz vistas grossas, né? Já que ele era um agente, policial militar, um delegado, né? Aliás, policial civil, um delegado, um agente de segurança pública. Bom, a prisão foi realizada pela Corregedoria da Polícia Civil. E de acordo com as informações divulgadas pela instituição, o delegado Odilson Pereira Silva, eu acho que ele já trabalhou em Guanambi, se eu não estou enganado, que já foi titular da Delegacia de Repressão e Furto e Roubos de Vitória da Conquista, foi localizado na residência onde mora, no bairro Candeias. A investigação teve início após a Corregedoria tomar conhecimento de que uma caminhonete Toyota Hilux de cor preta estaria circulando com a placa KZK3E10,

Uma consulta ao sistema Sinesp apontou que a identificação estava originalmente vinculada a um Volkswagen Saveiro 1.6 CTROOP. Diante da suspeita, policiais da corregedoria montaram uma campana nas proximidades da residência do delegado. Ele foi abordado quando deixava o imóvel conduzindo a caminhonete. Durante a abordagem, segundo a Polícia Civil, Odilson, ele teria solicitado autorização para colocar o veículo na garagem e chamar a esposa, que é advogada. Conforme a apuração apresentada pela corregedoria, após entrar no imóvel, olha o que o delegado fez. O delegado teria fechado o portão, interrompendo temporariamente o acesso dos policiais. É. Após novas determinações da equipe policial, o portão foi reaberto. Ainda segundo a corregedoria, durante o intervalo em que os policiais ficaram impedidos de acessar o local, a placa da caminhonete teria sido substituída. Espertinho esse delegado. A Hilux passou a ostentar a identificação DZGOB91. Aham. Já a placa anterior era KZK3E10, que havia motivado a abordagem. Foi encontrada no interior do imóvel, essa placa anterior, ela foi encontrada no interior do próprio imóvel. Então estava lá, arrancou e jogou lá. E diante da situação, Odilson Pereira Silva recebeu voz de prisão em flagrante e foi conduzido para uma unidade policial, onde permanece à disposição da justiça. Além da suspeita de adulteração de sinais identificadores de veículos automotor, a Polícia Civil informou que o delegado também é investigado por fraude processual e peculato. É, peculato, como ele sabe, do crime e faz vistas grossas, não faz nada, né? Ele como agente da lei, né? Ele como policial da Polícia Civil, Polícia Judiciária. Ora, as circunstâncias do caso seguem sob apuração das autoridades competentes. A prisão ocorreu no âmbito de uma investigação da Corregedoria da Polícia Civil da Bahia e teve ontem, segunda-feira, audiência de custódia e o juiz decretou a prisão preventiva do delegado. Delegado que já foi titular da delegacia, tá? Deixa eu ver aqui com a delegacia de Vitória da Conquista, de roubos, né? Furtos, aqui ó, ele que já foi titular da delegacia de repressão e furtos e roubos lá de Vitória da Conquista. E utilizando aí uma caminhonete, ostentando uma placa falsa, né? Não é, né, falsa, né? Mas que não condiz com um veículo que representava. Essa placa que ele ostentava era de um Saveiro. Então, isso aí caracteriza falsificação de sinais identificadores, né? Pronto, o delegado agora vai responder. São 7:37. Daqui a pouco a gente vai a Guanambi. Vamos falar que guanambiense que saiu com destino à Feira da Mata é encontrado morto na zona rural lá do município, tá? Município de Guanambi. Então daqui a pouco a gente traz essa notícia para você. Nós reportamos, né? Quando ele desapareceu, familiares à procura, mobilizando em toda a região. Mas ele foi encontrado, infelizmente, ele foi encontrado já sem sinais vitais, já morto. Daqui a pouquinho, já a gente traz mais informações, mais notícias aqui no JM. 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
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Olha, pessoal, participando aqui com a gente, a nossa amiga Maria José, a Zezinha. Bom dia aí, Clássio, manda um alô para mim, para os meus filhos, Genivaldo, Joelson, o Matheus, para minha nora Jaqueline e toca os parabéns para o meu primo Pablo Henrique. Desejo para ele saúde, paz, amor e felicidade. Então, parabéns aí ao Paulo Henrique. Hoje, completando mais um ano de vida. Vamos tocar aqui os parabéns para ele. Vamos lá.

0: Ok, parabéns, Paulo Henrique.
1: Paulo Henrique, ele que é primo da Cezinha, né? Felicidade, se tiver churrasco, mandei o convite e mesmo distante a gente vai. Ai, 7:41, 7:41. Daqui a pouquinho a gente volta trazendo mais notícias pra você, mais informações, mas antes deixa eu ver aqui o que que o Marcelo tá falando. Marcelão tá aqui. Fala, Marcelo de Tó.
2: Bom dia, classe. Cadê o homem do vento?
1: É, rapaz, o homem hoje perdeu a hora, viu? Não apareceu não, mas deve estar lá cuidando da sua empresa, que é a gráfica MVC Gráfica. Ou tá na obra, né? Ou tá na obra, enfim. Mas não apareceu não, Marcelão. Hoje é só o homem do vento, só. O careca barbudão. Já a gente volta, sai daí não.

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4: Ok, de volta agora são 7 horas mais 51 minutos, 7h51 aqui no JM, é você mais perto da notícia. 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Agora são 7:54. 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Ok, minha gente, são 7:55. Lady Návola do Agrestinho está aqui com a gente, participando através aqui do nosso WhatsApp 99991-9742. Lady Nava, a palmeirense. Fala aí, Dedê.
5: Bom dia, gostaria que você rodasse os parabéns aí para Pablo Henrique, neto de Dona Maria, seu Gessinho, lá em Mata Verde. Que Deus ilumine sempre com a proteção de Deus e de Nossa Senhora. Tenha um dia abençoado, cheio de muitas alegrias. São sinceros votos de Maria e Gessinho e também de Luciana e Lady Nalva do Agrestinho. Tenha um bom dia, Pablo Henrique.
4: Ok, mais uma vez, mais parabéns aqui para o Pablo Henrique. Valeu, Pablo. Valeu, é a DB, Lady Nava lá do Agrestinho, parabenizando aí o Paulo Henrique aqui na programação da Visão FM, aqui no JM Jornal da Manhã. E você também, aí é exemplo da Lady Nava, pode participar com a gente. 99991-9742. Valeu, tô aqui aguardando a sua participação. 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
4: Valeu, já entrou aqui o giro de polícia. Valeu, Kinka, obrigado pela audiência de sempre. Vamos lá, trazendo notícias da área policial, porque a máquina aqui já chamou. A máquina já chamou giro de polícia. E a gente já vai aqui falar para você lá de Guanambi, tá? Porque guanambiense que saiu com destino à Feira da Mata é encontrado morto na zona rural do município.
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4: Olha, o guanambiense de 45 anos que estava desaparecido desde o dia 31 de julho, após sair do distrito de Mutans, zona rural de Guanambi, com destino à Feira da Mata, na região oeste da Bahia. Ele foi encontrado morto na tarde de sábado 8. O corpo de Jailson Souza foi localizado em uma área de mata na fazenda Pindorama, zona rural da região lá do distrito de Ramalho. Após 8 dias, Jailson foi encontrado sem documentos, mas um familiar reconheceu a vítima e confirmou a identidade às autoridades. Olha, a polícia militar foi acionada por volta das 16 horas após o corpo de bombeiros que participava das buscas localizar o homem já sem vida. O corpo estava em uma região de difícil acesso e para chegar ao ponto onde ele foi encontrado foi necessário o apoio de um morador que utilizou um trator para auxiliar na passagem das equipes. De acordo com os primeiros relatos, não foram identificados sinais aparentes de violência no corpo. A polícia militar permaneceu no local para preservar a área até a chegada do Departamento de Polícia Técnica. A perícia esteve na comunidade durante a madrugada de domingo 9, por volta de meia-noite e 30, em caminhar e também para realizar aí os primeiros atendimentos, né? Os procedimentos técnicos e também encaminhar o corpo ao Instituto Médico Legal ML. Os trabalhos foram concluídos por volta das 2h17. As circunstâncias da morte serão investigadas pelas autoridades e a perícia deverá contribuir para a identificação oficial e também para esclarecer a causa do óbito. Oito horas aqui no JM, mulher acusada de invadir residência e ferir ex-companheiro em Guanambi.
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4: Olha, minha gente, uma mulher de 37 anos, ela foi conduzida à delegacia após uma ocorrência de violência de domicílio, dano e também lesão corporal registrada na noite de domingo 9, no bairro Monte Azul, na cidade de Guanambi. E segundo informações da Polícia Militar, uma guarnição do 17º Batalhão de Polícia Militar foi acionada pelo Centro Integrado de Comunicação SICOM por volta das 20 horas e 30 minutos para averiguar uma denúncia de invasão de residência e também agressão. No local, um homem de 45 anos relatou aos policiais que sua ex-namorada teria danificado o portão e entrado em sua residência sem autorização. Segundo ele, no momento da ocorrência, estava no imóvel acompanhado da atual companheira. Ainda conforme o relato da vítima, durante o desentendimento, a mulher teria mordido seu corpo e utilizado uma faca para provocar um ferimento na região do pescoço, deixando uma marca visível. A mulher, por sua vez, apresentou outra versão aos policiais. Ela afirmou que teria ido até a residência a convite do ex-companheiro. O morador, no entanto, negou ter autorizado a entrada dela no imóvel. Diante da situação, as partes envolvidas e uma testemunha foram conduzidas à Delegacia Territorial de Guanambi para o registro da ocorrência e adoção das medidas cabíveis. Na unidade policial, a mulher informou ter ingerido uma quantidade excessiva de medicamento. Uma equipe de serviço de atendimento móvel de urgência, o SAMU, foi acionada e prestou atendimento à envolvida. 8 horas mais 2 minutos, 8 e 2. Olha, homem é preso lá em Brumado após agredir mulher e também o filho dela de 15 anos.
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4: Olha, minha gente, um homem de 32 anos, ele foi preso pela polícia militar no fim da noite do último sábado 8, suspeito de agredir a companheira de 34 anos e o filho dela, um adolescente de 15 anos. O caso de violência doméstica ocorreu no bairro Cidade das Esmeraldas, lá em Brumado. A guarnição de rádio patrulha do 24º Batalhão de Polícia Militar foi acionada para atender a ocorrência por volta das 23 horas via SICOM. No endereço indicado, os policiais encontraram a mulher com lesões visíveis pelo corpo. Ela relatou ter sido agredida fisicamente pelo companheiro e afirmou que o filho, adolescente, também sofreu agressões e acabou ferido. De acordo com a vítima, episódios de violência dentro da residência era corriqueiro, ou seja, recorrentes. O suspeito negou as acusações e alegou que também estava ferido. Contudo, familiares presentes no local explicaram aos policiais que as marcas no homem foram causadas no momento em que tentaram contê-lo para conter os ataques contra a mulher e o jovem. Diante dos relatos da confirmação dos parentes das lesões constatadas nas vítimas, os policiais detiveram o agressor. Ele foi conduzido à Delegacia Territorial de Brumado, onde a ocorrência foi registrada e adotadas as medidas cabíveis previstas na legislação. Vamos lá, agora são 7:04. Vamos a Guanambi. Homem é assaltado na BR-030, lá em Guanambi. Tem mais de 8 mil celulares e outros objetos. Aliás, 8 mil reais, calma, clássico. 8 mil reais, celulares e outros objetos roubados. A falta que uma vírgula não faz. Olha só, a falta que uma vírgula não faz. Eita, o redator esqueceu de colocar uma vírgula aqui, eu já liguei direto, é 8 mil celulares, mas tem uma vírgula, eu coloquei uma vírgula aqui agora, pronto, 8 mil reais, celulares e outros objetos roubados.
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4: Olha, um homem de 31 anos foi vítima de um assalto na noite da última sexta-feira, 7, na BR-030, em Guanambi. Olha, o crime aconteceu por volta das 19h30 nas proximidades do posto Verde Vale. Conforme informações obtidas pelo portal Wilson Nunes, a vítima trafegava pela rodovia em uma motoneta Yamaha, quando uma caminhonete preta que seguia à sua frente teria freado bruscamente, obrigando-a a parar. Logo depois, uma motocicleta ocupada por dois indivíduos se aproximou. O passageiro teria apontado um revólver em direção à vítima e anunciou o assalto. Durante a ação, foram levados R$ 8.250 em dinheiro. R$ 21, dois iPhones, um Apple Watch, que aqui são os relógios, né, inteligentes, um iPod, dois relógios, carteira com documentos pessoais e cartões bancários, além de uma bolsa e outros pertences. Ainda segundo o relato, os criminosos exigiram as senhas bancárias e dos aparelhos eletrônicos da vítima. O homem informou que havia realizado saques em dinheiro durante o dia em estabelecimentos de Guanambi. O caso foi registrado na Polícia Civil e poderá ser investigado para tentar identificar os envolvidos e recuperar os bens roubados. Mas você andar aí com 8 mil reais, 8.250 reais, andando por aí, é perigoso, hein? E 21 dólares, iPhones, Apple Watch, iPods, tem que ter cuidado. 8:07, 8:07. Olha só, homem invade trabalho da ex, faz ameaças e acaba preso lá em Ituaçu.
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4: Olha, um homem de 41 anos, ele foi preso em flagrante no final da manhã do último sábado, 8, no município de Ituaçu, após descumprir uma medida protetiva de urgência e ameaçar a sua ex-companheira de 43 anos. A prisão foi efetuada por uma guarnição do 24º Batalhão de Polícia Militar de Brumado, acionado por meio do telefone funcional da unidade. Ao chegar ao endereço informado, os policiais flagraram o suspeito no próprio local de trabalho da vítima. O homem violava abertamente a ordem judicial que o impedia de se aproximar da mulher e continuava a proferir ameaças contra ela no instante da abordagem. Diante do flagrante e do descumprimento da determinação judicial, o homem foi contido e preso. A equipe policial conduziu o autor e a vítima à 20ª Delegacia Territorial de Brumado, onde o caso foi registrado ao delegado plantonista para o registro da ocorrência e adoção das medidas penais cabíveis. Ok, são 8h09. Daqui a pouco a gente fala que jovem encontrado ferido em Matagal e relata agressão por cerca de 5 homens lá em Guanambi. Já já, aqui no JM. 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Ok, gente, vamos lá, agora são 8:13, deixa eu mandar aqui um alusão para o Zé Véi, que sempre acompanha aqui a nossa programação, sempre se mantém bem informado, ouvindo aqui o Jornal da Manhã. 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Valeu, Zé. Já a gente volta.

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6: Muito bem, vamos lá, Brasil. Agora são 8:27, 8:27 aqui no JM. É você mais perto da notícia. Deixa eu mandar aqui o ilusão para o Guri. O Gura, alô, Guri. Ele é palmeirense, tá? Verdão, né? Valeu, Gura, aí na Teodolins de Albuquerque, mais conhecido como Rua Nova. Guri, o Gura, esse é lá da esquina do Guri. Também um abração para o Carlinhos de Tomás, o Carlos de Licuri, o Felipe, essa galera que se encontra aí na esquina do Gura, sempre acompanha também quando pode, né? O JM Jornal da Manhã. Valeu, obrigado pela audiência. Deixa eu mandar aqui um alusão para Nenê de Severo lá na Barriguda, ele que faz aquele requeijão de encomenda, o melhor requeijão da região. Nenê de Severo, para a esposa do Nenê também, sempre acompanha aqui o JM Jornal da Manhã. Estendo um abraço aí na Barriguda para o nosso amigo Peró, o pai do Edno. Valeu, Pedrão, muito obrigado pela audiência aqui no programa. Eu não posso esquecer da Kátia, Kátia Silene, lá na Lagoa do Pedro, flamenguista, né, Kátia? Valeu, união, estendo um abraço aí na barriguda para o nosso amigo Peró, o pai do Edno. Valeu, Pedrão, muito obrigado pela audiência aqui no programa. Eu não posso esquecer da Kátia.

0: 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Olha, vamos lá, minha gente. 8:30, a gente já traz mais notícias da área policial. O tempo tá corrido, o programa tá ficando pequeno. Tá, mas vamos lá, deixa eu falar aqui para você que jovem é encontrado ferido em Matagal e relata agressões por cerca de 5 homens lá em Guanambi.
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0: Olha, minha gente, um jovem de 24 anos, ele foi encontrado ferido em uma área de Matagal na madrugada de ontem, segunda-feira 10, no bairro BNH, lá em Guanambi. A ocorrência foi registrada por volta das 3:45 da madrugada, nas proximidades da saída para a cidade de Matina. Conforme informações do 17º, foi acionada pelo Centro Integrado de Comunicação SICO para prestar apoio a uma equipe do SAMU, após populares informarem sobre a presença de uma pessoa ferida em meio à vegetação. Durante as buscas, os policiais localizaram o jovem, que apresentava um corte na região frontal da cabeça. Aos policiais, a vítima relatou que havia desembarcado de sua motocicleta quando teria sido abordado por cerca de 5 homens, 5 indivíduos. E segundo o relato, um dos envolvidos teria desferido um golpe de capacete contra a sua cabeça. Ainda conforme a vítima, após a agressão, ele entrou na área de vegetação e se escondeu no matagal para se proteger. Uma equipe do SAMU realizou os primeiros atendimentos no local e posteriormente encaminhou o jovem para a unidade de pronto atendimento, a UPA, lá de Guanambi, onde recebeu atendimento médico complementar. As circunstâncias da ocorrência, bem como a identificação dos possíveis envolvidos, deverão ser apuradas pelas autoridades. Agora são 8:33. 8:33, vamos a Bom Jesus da Lapa, capital baiana da fé. Homem com mandado de prisão em aberto é localizado e preso pela RONDESP.
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0: Pois é, minha gente, uma guarnição da Companhia Independente de Policiamento Tático Meio Oeste cumpriu na última sexta-feira 7 um mandado de prisão civil relacionado

0: a débito de pensão alimentícia no município de Bom Jesus da Lapa. De acordo com informações da polícia, por volta das 10 horas e 35 minutos, a guarnição recebeu informações sobre a localização do homem com mandado de prisão em aberto e se deslocou até o endereço indicado. Ao chegar ao local, os policiais fizeram contato com um familiar que confirmou a presença do homem na residência. E diante da confirmação, foi realizada a prisão e o conduzido foi encaminhado para a Delegacia Territorial de Bom Jesus da Lapa. Olha, homem é preso em Guanambi após sistema de reconhecimento facial apontar mandato de político, né, Cláudio? Mandado em aberto.
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0: Pois é, olha, um homem de 45 anos foi preso pela polícia militar na manhã da última sexta-feira, 7, após ser identificado pelo sistema de reconhecimento facial com um mandado de prisão em aberto. A abordagem ocorreu por volta das 11 horas e 30 minutos na Avenida Barão do Rio Branco, no centro de Guanambi. Segundo informações do 17º Batalhão de Polícia Militar, a guarnição foi acionada pelo Centro Integrado de Comunicação, o CICO, após sistema emitir um alerta sobre a presença de uma pessoa procurada pela justiça. Os policiais localizaram e abordaram o suspeito e, após a confirmação da identidade, constataram a existência de um mandado de prisão expedido pela comarca de Bom Jesus da Lapa, relacionado a uma dívida alimentícia. O homem recebeu voz de prisão e foi encaminhado à Delegacia Territorial de Guanambi, onde foram adotadas as medidas legais cabíveis. Um foi preso lá na Lapa, também pela Rondesp, né? Pela mesma prática de falta e inadimplência na pensão alimentícia, e outro foi reconhecido pelo sistema de reconhecimento facial lá em Guanambi. Duas prisões, Guanambi e Bom Jesus da Lapa, caracterizando inadimplências na pensão alimentícia. Agora são 8 horas mais 36 minutos, 8:36. Olha, a Rondesp apreende 4 motocicletas entre Guanambi e Candiba. Uma tinha restrição de furto.
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0: Olha, uma ação da Rondesp Meio Oeste resultou na apreensão de 4 motocicletas e na condução de 3 pessoas à delegacia. Foi na última sexta-feira e em ocorrência registrada entre os municípios de Guanambi e Candiba. Isso aconteceu por volta das 12 horas e 30 minutos, meio-dia e meia, durante rondas na área urbana de Guanambi. Policiais abordaram 2 indivíduos que conduziam motocicletas e, durante a verificação, a guarnição constatou que uma delas apresentava adulteração nos sinais identificadores. A partir da ocorrência, os militares deram continuidade às diligências que se estenderam até Candiba. No município vizinho, outras 2 motocicletas foram localizadas, sendo constatado que uma possuía restrição de furto ou roubo. Ao todo, foram apreendidas 4 motocicletas, 3 Honda CG Fan de placa PKG9I78 e CDI6954 e também TBB2H55, além de uma Honda Bros placa OK9549. 3 pessoas foram conduzidas, juntamente com os veículos, à Delegacia de Polícia Civil de Guanambi para adoção das medidas legais cabíveis. Horas e 38 minutos. Vamos a Brumado, capital do minério. Homem é preso em flagrante após assaltar posto de combustíveis.
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0: Olha, o 24º Batalhão de Polícia Militar de Brumado apreendeu em flagrante na noite de domingo 9 um homem de 36 anos, suspeito de assaltar um posto de combustíveis na Avenida Centenário, no bairro Novo Brumado, em Brumado. Ação rápida da Companhia de Emprego Tático Operacional do CETO ocorreu logo após o acionamento via SICOM, às 20 horas e 15 minutos. Ao chegar ao local do crime, os agentes conversaram com a vítima, um frentista do estabelecimento. O trabalhador relatou que o assaltante simulou estar armado durante a abordagem e entregou aí aos policiais as características do suspeito, acompanhadas das imagens das câmeras de segurança que registraram a ação criminosa. Com o apoio do monitoramento da região, as equipes do CETO iniciaram o patrulhamento e conseguiram localizar o indivíduo nas imediações da Praça João Romão, no bairro Doutor Juraci. E durante a revista pessoal, os policiais encontraram R$30 em espécie e um molho de chaves. Apesar de nenhuma arma de fogo ter sido localizada, o frentista confirmou aos militares a intimidação mediante a simulação do armamento. Diante dos fatos, o homem e a vítima foram encaminhados à Delegacia Territorial de Brumado. A ocorrência foi finalizada para que as autoridades policiais adotassem as medidas cabíveis no âmbito do processo penal. Ok, agora são 8 horas mais 40 minutos, daqui a pouco a gente fala que Polícia Civil recupera joias de ouro avaliada em R$40 mil furtadas em residência lá na cidade de Guanabê. 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

0: Ok, vamos lá, estamos de volta, agora são 8:53, 8:53, lembrando, nós estamos no nome da Telecom Provider, o superprovedor de internet, oferecendo os melhores planos de 200 a 500 megas, 100% fibra ótica. 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Palmas Construções, construindo com você. 8:54, vamos lá trazendo mais as últimas informações aqui do Jornal da Manhã, edição dessa terça-feira, 11. A Polícia Civil recupera joias de ouro avaliada em 40 mil reais furtadas em residência lá em Guanambi.
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0: Olha, minha gente, a Polícia Civil da Bahia recuperou joias de ouro avaliada em aproximadamente 40 mil reais que havia sido furtadas de uma residência em Guanambi. O crime ocorreu no dia 23 de junho e envolveu o furto de dinheiro e também joias e outros bens. A ação foi realizada por equipes da 22ª Coordenadoria Regional de Polícia do Interior, 20ª Corpim, com atuação integrada da 1ª Delegacia Territorial de Guanambi e da Delegacia Territorial de Caetité. Durante as investigações, os policiais identificaram que parte das joias estava sendo anunciadas para venda nas redes sociais por um morador de Caetité. A partir das informações, foram realizadas diligências que resultaram na localização e apreensão de duas correntes, uma pulseira e um anel, todos de ouro, reconhecidos como pertencentes à vítima. Segundo a Polícia Civil, o homem que anunciava as peças responderá pelo crime de receptação. Após os procedimentos legais, as joias recuperadas foram devolvidas ao proprietário. A Polícia Civil informou que ainda já possui indícios de que a autoria do furto qualificado e de que as investigações continuam para identificar todos os envolvidos na invasão da residência lá em Guanambi, além de possíveis outros receptadores dos objetos furtados. Horas e 56 minutos, são 8:56. É o seguinte: escola da zona rural de Sebastião Laranjeiras comemora avanço no IDEB e alcança nota de 6,5 nos anos iniciais.
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0: Olha, a Escola Municipal Ministro Prisco Viana, localizada no Núcleo 3, na Zona Rural de Sebastião Laranjeiras, comemorou os resultados alcançados no Índice de Desenvolvimento da Educação Básica, o IDEB 2025. Conforme os dados divulgados pela própria unidade de ensino, a escola alcançou nota de 6,5 nos anos iniciais do ensino fundamental, considerando o quinto ano 4,5 nos anos finais, referente ao nono ano. Os resultados foram celebrados pela comunidade escolar como reflexo do trabalho desenvolvido ao longo do ano e do envolvimento conjunto de professores, equipe pedagógica, funcionários, estudantes e familiares. Em publicação nas redes sociais, a escola destacou a importância da participação das famílias e dos alunos no processo de aprendizagem e agradeceu à equipe pelo empenho na busca pela melhoria dos indicadores educacionais. O desempenho no IDEB é utilizado para acompanhar a qualidade da educação básica, considerando dados de rendimento escolar e desempenho dos estudantes nas avaliações nacionais. Então, parabéns aí à escola lá de Sebastião Laranjeira, Ministro Prisco Viana. Gente, agora são 8:58, final do programa, a gente volta aí amanhã 7:15 com a equipe completa, se assim nosso bom Deus nos permitir. Desejo a todos que tenham uma ótima terça-feira, uma terça-feira abençoada, que o Pai Celestial possa estar falando no teu coração. Se for a vontade dele, amanhã 7:15 nós estaremos de volta. Para finalizar, vamos deixar aqui o louvor de Anderson Freire, Raridades, para você ouvir e refletir. Tchau, tchau e até amanhã.

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1: 9:03. Não mude, continue aqui. 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
4: Tudo bem, a gente vai seguir aqui a nossa programação. Você participando, interagindo aqui no nosso programa. Olha só, tá chegando.
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4: Alô pra você, ótima tarde, boa tarde pra você.
5: Bom dia, Roger.
6: Opa, bom dia, na Visão FM 9 e 8. Bom dia pra você curtindo a gente. A partir de agora eu faço companhia com você até o meio-dia com a edição do Zona Livre. Edição de terça-feira, dia 11/8/2026. Bom dia. Legal, né? Na Visão FM, 9 horas mais 8 minutos, identificando aqui ZYS 607, Rádio Visão FM Estéreo. Operamos na frequência modulada dos 87.9 MHz. Visão FM, a rádio que tem o seu jeito. A Visão FM 98. E a partir de agora eu peço licença para poder chegar até a sua residência com a nossa programação, tá bom? Bom dia.
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6: Ok, na Visão FM, 9 horas mais 9 minutos, chegando com a edição Zona Livre, edição de terça-feira, dia 11, do 8 do ano 2026. Olha, já passou do ano 223 dias do ano, faltando 142 dias para finalizar o ano 2026, né? O signo predominante é o leão, a estação é o inverno, beleza? E a lua é a minguante. Olha, bom dia para você aqui em Palmas de Monte Alto, bom dia para você internautas, bom dia para você na cidade circunvizinha, sempre ouvindo a gente. Muito obrigado pelo carinho da audiência, né? Você ficou bem informado com o Clássico no Jornal da Manhã. E a partir de agora, a minha programação tem música, tem informação também, tem a parceria da Visão FM com a agência Rádio 2 Notícias, primeira e segunda edição das últimas notícias, né? Às 10 horas tem a primeira edição e às 11 tem a segunda edição das últimas notícias. Das 10h10 até as 11, tem um Deixa Rolar e você que comanda a nossa programação, me auxiliando, pedindo música e dedicando para quem você quiser na programação da Visão, tá bom? Vamos lá, começando a nossa programação com Vitor e Léo e a participação de Milionário José Rico, a música Estrada Vermelha. Na Visão 910, Zona Livre no ar. Bom dia.

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2: Oi, Visão FM, 9:20. Tá aí na programação da Visão. O som do Gustavo Lima, nota de repúdio. Você curtiu Henrique Juliano, Liberdade Provisória. Rolou por aqui na programação Vitor e Léo com a participação de Milionário e José Rico, Estrada Vermelha. Vamos lá, né? 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Vamos lá na Visão FM 924. A gente segue ao som de Leandro e Leonardo na programação da Visão FM. Bom dia!

0: foi Visão FM, tá aí o som da Lauana Prado, a música trilha da Visão FM 930. Bom dia pra você curtindo a gente, obrigado aí pelo carinho da audiência, né? A todos curtindo a Visão aqui em Palmas de Monte Alto, no centro, na sede do nosso município. Muito obrigado, você na zona rural também, por os quatro cantos aqui de Palmas de Monte Alto. Muitíssimo obrigado pela sintonia, tá bom? Vamos lá, quem tá ouvindo aqui a gente, meu amigo Mazinho, lá de Casa Velha, né? Tá sempre ouvindo a gente. Obrigado aí pelo carinho da audiência. Meu amigo Dário, lá de Rancho das Mães, tá sempre ouvindo também o 87.9. Todo mundo aí do rancho curtindo a gente, muito obrigado, tá bom? Pessoal lá da Lagoinha das Pedras também curtindo a gente. Muito obrigado, pessoal que curte lá no Mercado Municipal, aqui no centro, nos box. Nosso amigo Thó do Mercado Municipal, também a Rita. Bom dia também pra Dona Florzina. Dona Florzina e também o Toco de Florzina, né? Tem almoços aí, almoço todos os dias, né? 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Mandar bom dia também aqui para o restaurante Bailachonete.certo, também no nosso amigo Robinho, sempre ouvindo a gente. Todos os restaurantes aqui em Palmas de Monte Alto curtindo a gente, muito obrigado, tá bom? Todas as panificadoras também, todas as oficinas de moto e carro, Lava Rápido também, todos, né? Bom dia para vocês, tá bom? Todo mundo, tá bom? Pois é, na Visão FM 9:32, olha, você não pode perder. Vem aí, deixa eu passar pra você aqui, né? Olha, cadê aqui? Cadê aqui, rapaz? Salvei aqui, cadê, ó? Tá aqui, ó. Olha, no dia 23 de agosto acontece um grande torneio de futebol society no Xistos Bar, lá em Rancho das Mães. É dia 23 agora de agosto, em Rancho das Mães, ao lado do colégio na BR-030, tá bom? Tem aí os jogos, né? União Desportiva, primeiro jogo às 9 horas, versus Barriguda. Também tem Lagoa da Pedra, é o segundo jogo às 10 horas, versus Os Polêmicos. Ainda tem Xistos Bar, às 11 horas, no terceiro jogo, versus Lagoa da Torta. Também tem Lameidão, às 12 horas, no quarto jogo, versus Altamira. Ainda Rancho das Mães, versus, vai ser o quinto jogo, né? Às 13 horas, versus Mercearia Santos, né? Portanto, a premiação, o valor da inscrição, R$150. A premiação, primeiro colocado, R$800. Segundo colocado, R$500. Terceiro colocado, R$200. Olha, ao final do jogo, do torneio, haverá aí animação com o paredão de som. Deus abençoe a todos vocês, né? Desde já o nosso amigo Dário, pessoal do Xistos Bar, agradece a todos que compareceram. Vai ser no dia 23 agora de agosto, lá em Rancho das Mães. Valeu, Dário, bom dia pra você, muito obrigado, viu, meu amigo? Muito obrigado mesmo aí. Vai ser no dia 23 lá no Xistos Bar, torneio de futebol society, beleza? Pois é. Bom dia pra vocês aí do rancho, mais uma vez curtindo a gente, voltando a trilha aqui também de alô, manda um bom dia aqui pra o João dos Campos, tá sempre ouvindo a gente, falou João, alô João, bom dia, pediu música já, João, só 10 e 10, tá bom?
1: Bom dia, Rui Maria, como é que bom tá dia? Aí?
0: Bonito
1: como
0: e cheiroso.
1: Tá parado aí? Aí,
0: parado,
1: passa uma moda boa pra nós mais tarde.
0: Beleza.
1: Eu tô ouvindo você aqui, esses dias eu tava trabalhando, agora hoje estou de férias aqui na fazenda, aqui na Lagoa da Caibinha.
0: Essas coisas.
1: Aí você passa uma moda boa pra nós aí, beleza. E oferece pra todo mundo que gosta da música, que é João dos Campos, hein?
0: Falou. Valeu, João, bom dia, muito bom descanso pra você, tá bom? Daqui a pouquinho a gente toca, tá certo? Na Visão FM, a gente manda um bom dia também pra Mazinho lá em Casa Velha, sempre ouvindo a gente. Obrigado aí pelo carinho da audiência, todo o pessoal de Casa Velha, bom dia.
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2: Muito bem, na Visão FM, 9 horas mais 35 minutos. Olha só, convite aí Marília Barros dos Santos, a baiana, né? Tenho a grande honra de convidar todos os amigos e amigas de Palmas de Monte Alto e região, das comunidades vizinhas, para participar de uma festa dançante. É, Cristo Rei, Salvador e Libertador. Nossa Senhora Aparecida vai ter com o Paredão, né? A festa vai ser animada de Paredão de Som. E os cantores aí, o Alonso, Banda Companhia. Vai ser realizado no próximo dia 15, próximo sábado, com início a partir das 19 horas, encerramento, segundo ela, às 6 da manhã do outro dia, né? Do dia seguinte. Quem mais aqui? Olha, vai ser no dia seguinte, vai ser lá no povoado de Mata Verde, próxima associação da Mata Verde, tá bom? Desde já, aí Marília Barros agradece a todos que compareceram, tá bom? Dia 15, na Visão FM 9:36, olha só, o presidente da associação Aquileu Manuel Santos do Café Sem Troco está convidando todos os sócios para participar de uma reunião que será realizada no domingo, no horário de sempre, também no local de sempre, para tratar de assunto de interesse de todos. Desde já agradece aí o nosso amigo Dim do Café Sem Troco, né? Dim do Peixe, presidente da associação Aquileu Manuel dos Santos. 9:37 agora, né? Só para repetir. 9:37.
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2: Oi, Visão FM 9:38. Vamos aqui com o roteiro da campanha contra a vacinação contra a raiva animal, né? Vamos lá, do município aqui de Palmas de Monte Alto, hoje já em andamento, hoje dia 11. Olha, a gente começou em Curral Novo, das 9 vai até as 10, né? É ainda Cedro, das 10:30 até as 11:30. Também a Angico, das 13 às 14 horas, área descoberta. Sertão do Mari, das 14:30 até as 15:30, na área de Suzana. Boi Morto começou, vai ser amanhã, né? Amanhã, dia 12. Boi Morto, das 8 às 9 horas, né? Na área de Maria Lúcia. Leão, das 9:30 até as 10:30, também na área de Maria Lúcia. Virando aqui o lado da página, né? Do nosso comunicado. Olha só, Tanque Velho, das 10:50 até as 11:50, na área de Roméria. Pindoba, das 13 horas até as 14 horas, também na área de Roméria. Jurema, das 14:20 até as 15:30, na área de Valmária. Para o dia 13/8, Associação de Abóboras, das 8:30, né, até as 9:30, na área de Márcia Lima, né, Gamileira, das 9:40 até as 10:40, na área de Josinete. Também Alazão, das 11 às 12, também na área de Josinete. Vagem Cumprida, das 13:30 até as 15 horas, área descoberta. Para o dia 14/8, sexta-feira, Vagem Grande, das 8 até as 8:20, na área de Marcos Aurélio, né? Também das Três Irmãos, das 8:30 até as 9:20, também na área de Marcos Aurélio. Catana, das 9:40 até as 10:20, área descoberta. Jaguaré, das 10:30 até as 11:30, também área descoberta. Curral de Pedras, das 13:30 até as 14 horas, área de Marcos Aurélio. Também Pote, das 14:10 até as 14:40, né? Área de Marcos Aurélio. Pajeú, das 14:50 até as 16 horas, também na área de Renato. Para o dia 18/8, na terça-feira da semana que vem, Lagoinha das Pedras, das 8 às 9, na área de Oswaldina, Rancho das Mães, das 9 às 10, das 9 e 10, né, até as 12, área de Isabete, também Quebra-Serra, das 13h30 até as 14 horas, área de Oswaldina, Lagoa Funda, das 14h10 até as 14h50, área de Simone Prado, Santo Antônio, das 15 às 15h40, na área de Simone Prado. Dia 19/8, Pé da Serra, das 8h30 até as 9 horas, área de José Cruz, Campos de Baixo, das 9h20 até as 10h30, na área de Natimari e Janete. Também Curral Derrubado, das 10h50 até as 11h30, área de Natimari. Quem mais aqui? Atoleiro, das 13h30 até as 14h10, área de Natimari. Brauninha, das 14h20 até as 15h30, área Descoberta. Dia 20/8, Caldeirão da Jurema, das 8 às 8h20, área Descoberta. Picadas, das 9 às 10, área de Suzana Costa. Ainda Morro Grande, das 10h30 até as 11h30. Área de José Cruz e também Lagoa Danta, das 13 às 14 horas. Desde já, aqui na área de Janete também. Desde já agradeço aqui a Secretaria Municipal de Saúde do município de Palmas de Monte Alto, que agradece o convite e faz o convite, tá bom? Daqui a pouquinho a gente lê mais o restante ali da lista. 9h41.

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3: Muito bem, estamos de volta na Visão FM, 9 horas mais 44 minutos, de volta com Zona Livre.
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3: Legal, né? Na Visão FM 9:44. Mandar um bom dia aqui para nosso amigo Cici. Tá aqui, bom dia, Roger. Mande um alô para nós. Valeu, Cici. Bom dia para você. Muito obrigado, tá bom, meu amigo? Todo o pessoal da construção civil acompanhando a gente. Muito obrigado, beleza? Pessoal e motoristas da prefeitura também. Você que trabalha na moto niveladora, você que trabalha na pá carregadeira, caminhão pipa, você é caminhão caçamba também, sempre ouvindo a gente, motoristas dos carros aí das todas as secretarias acompanhando a gente, bom dia pra vocês, tá bom? Pessoal da Secretaria de Obras da Prefeitura, também curtindo a gente, muito obrigado, tá bom? Pessoal da Embasa também, que sempre me ouve. Valeu, bom dia, quem mais aqui curte a nossa programação Visão FM? Bom dia aqui pra Isabel, a Tamires Oliveira também, a Mara Santos também curtindo a gente, quem mais aqui? O Jailson, ele está lá em Orindiúva, São Paulo. Valeu, meu amigo, bom dia. A Renata também. Renata também está ouvindo a gente lá em Birigui. Alô, eu. Ela falou, toquei eu também. Ai, meu céu. Aí eu perguntei a identificação, ela demorou para identificar, mas não identificou, né? A Renata identificou ela.
6: Vamos lá, né?
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3: Vamos lá, Edson Hudson e a música Fala. Visão FM 9:45. Daqui a pouquinho tem a primeira edição das últimas notícias. Daqui a pouquinho também a gente libera o nosso WhatsApp, tá bom? Edson Hudson.

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1: Oi, Visão FM, 10 horas mais um minuto, tá aí na programação da Visão, Paulo Ricardo, com a música Tudo por Nada. Você curtiu também Christian Ralph, Vontade Dividida, teve Jumbo, Jorge Matheus, né? Troca, ainda rolou por aqui na programação Eduardo Costa, ainda tô aí. Lá no comecinho teve Edson Hudson, a música Fala. Olha, a partir de agora tá liberado pra você participar com a gente, 077-999-919742. Fica à vontade pra você pedir a música que você gosta, dedicar pra quem você gosta também na programação da Visão FM, tá bom? 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
1: Hora de informação, chama aqui a repórter Milena Abreu, ela tá na Central de Jornalismo da agência Rádio 2 de Notícias. Ela vai trazer informação falando aí sobre o FGTS. Vamos lá, Milena, é com você, vamos lá.
2: Cerca de 11 milhões de trabalhadores brasileiros estão com os depósitos do Fundo de Garantia por Tempo de Serviço, FGTS, em atraso. O atraso no FGTS é, na verdade, uma inadimplência de empregadores que deixam de recolher o percentual mensal do fundo, situação que frequentemente só é descoberta pelo trabalhador no momento de uma demissão, aposentadoria ou compra da casa própria, por exemplo. Em valores, essas dívidas das empresas somam atualmente 12 bilhões e 600 milhões de reais. A falta de recolhimento do FGTS traz prejuízos diretos ao trabalhador, uma vez que impede o acesso aos valores garantidos por lei e dificulta o planejamento financeiro em momentos de necessidade ou emergência. As empresas com pendências no repasse do fundo ficam sujeitas a fiscalizações, além de perderem o certificado de regularidade, que bloqueia o acesso a empréstimos bancários e a participação em licitações públicas. Se você é trabalhador com carteira assinada, uma dica é acompanhar com certa frequência os extratos do FGTS. Isso pode ser feito de forma simples e rápida pelo aplicativo do FGTS no celular. E caso seja identificada qualquer irregularidade, o trabalhador deve procurar o setor de recursos humanos da empresa ou fazer uma denúncia junto ao Ministério do Trabalho. Da Rádio 2, Milena Abreu.
1: Muito bem, tá aí a primeira edição das últimas notícias, mais informação logo mais às 11, na segunda e última edição das últimas notícias. 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Avisou FM 11, não, rapaz, 10:06. Repita, 10:06.
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11: Bem na Visão FM, 10 horas mais 7 minutos, 10 e 7. Olha, você não pode perder, dia 23 de agosto, vem aí, vai acontecer, né, um grande torneio de futebol society no Xistos Bar, em Rancho das Mães, ao lado ali do colégio, na BR-030, tá bom, gente? Portanto, você é convidado aí pra assistir os jogos e curtir um fim de semana, né, de muito agradável, né? Olha, primeiro jogo às 9 horas, tem União Desportiva a partir das 9, né, primeiro jogo, versus Barriguda. O segundo jogo às 10 horas, Lagoa da Pedra versus Polêmicos. Ainda o terceiro jogo às 11 horas, Xistos Bar versus Lagoa da Torta. Lagoa da Torta é região do Mutans, né? Quem mais aqui? Olha, o quarto jogo às 12, Lameidão, das 12, né, no quarto jogo, versus Altamira. E ainda tem Rancho das Mães às 13 horas no quinto jogo, versus Mercearia Santos. Ele já, olha, valendo aí a inscrição R$150, a premiação, primeiro colocado R$800, segundo colocado R$500 e o terceiro colocado R$200, mais troféu, né? E ao final do torneio haverá aí animação com paredão de som. Deus abençoe a cada um de vocês. Portanto, vai ser no dia 23 agora de agosto, lá no Xisus Bar, em Rancho das Mães.

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6: Muito bem, estamos de volta na Visão FM, 10 horas mais 13 minutos, 10 e 13 aqui na Visão FM, a rádio que tem o seu jeito. Vamos lá, né? É, com os pedidos de música aqui na programação Visão, oferecimento da Rede Eletro, Oficina Sete Irmãos, também VR Oficina, Mina Calçados, Supermercado Economia, Rede Eletro e ainda no oferecimento da DR Casa de Rações, beleza? Vamos lá, né, com as primeiras participações aqui. Meu amigo Dário, lá do Xixos Bar, ele pede música aqui na programação Visão, a música que ele pede com o Roberto Carlos, o Portão, ele pede para curtir, oferecendo para todos os amigos que acompanham a programação da Visão, tá bom? O João, né, da Fazenda Caraibinha, João dos Campos, Caraibinha, né, João? Pede música aqui com Gino e Geno, Jeito Caipira, ele pede oferecendo aí para todos os amigos que acompanham a gente também, e eu agradeço pela participação, tá bom, João? O nosso amigo Dário pediu, vai curtir música do Roberto, o Portão. 10 e 14, bom dia.

0: bem, na Visão FM, 10 horas mais 22 minutos, 10h22 aqui na Visão FM, a rádio que tem o seu jeito. Vamos lá, na recepção tem a Diana. Ô, Diana. Vamos lá, né? 077-999-99742. Deixa eu ver quem tá participando comigo aqui. Tem áudio chegando. Hello. Alô, bom dia.
1: Bom dia, Roger. Bom dia. Roger, aqui é Dito do Bar Santa Cruz. Eu te pedi pra você passar uma música de... E te adoro, Sampaio. Qualquer uma, não tem. É qualquer uma, viu?
0: Ok.
1: Pra nós. Ofereço pra meu esposo, Altino, menino, meus amigos, pra você e pra todo que gostar da rádio. E um bom dia pra você, viu?
0: Amém, bom dia pra senhora também, tá bom? Muito obrigado pela participação, tá bom? Também nosso amigo Mazin, ele está ouvindo a programação Visão, pede música aqui com Paulo e Pauline e Marília Mendonça, Estrelinha. Ele pede pra curtir, oferecendo pra Alberto aí no bairro Oliveira, pra todos os amigos que acompanham a programação da Visão. Valeu, Mazinho, bom dia, muito obrigado, tá bom? A mesma música que pede também é o Marcelo Cardoso. Alô, Marcelo, bom dia.
2: Bom dia, Rojo.
0: Bom dia.
2: Só com a música aí pra nós aí, Maria Mendonça, Estrelinha. Tô aqui na Vestinha, tô ouvindo seu programa.
0: Beleza. Valeu, meu amigo, bom dia, muito obrigado pela participação, tá bom? Vamos lá, o som de Teodoro e Sampaio, na sequência tem de Paulo e Paulino e a saudosa Marília. Na Visão 10h24.

música Tic Tac. Isso mesmo, né? É, tá oferecendo aqui pra todos que gostaram da música. Valeu, muito obrigado, tá bom? Quem mais aqui participa com a gente aqui? 077-999-919742. Tem pedido aqui nosso amigo Bidu. Bidu aprovado, né? Ele pede música também aqui com Zezé de Camargo e Luciana, música Indiferença. Tá pedindo pra curtir e vai curtir na programação da Visão FM, a rádio que tem o seu jeito, beleza? Vamos lá, pediu, vai curtir na programação da Visão FM. É o som do... Quem aqui, rapaz? Tic Tac. Meu coração faz um tum-tum-tum. Beleza. Vamos lá, deixa rolar.

0: Legal, tá aí o Zezé de Camargo e Luciano com a música Indiferença, na Visão FM, 10 horas mais 37 minutos. Vamos lá com as duas últimas do primeiro bloco, deixa rolar. Nosso amigo Carlinhos, lá do Nova Palmas. Alô, Carlinhos, bom dia.
1: Fala, Bahia, toca a música pra mim, Canarinho Prisioneiro. Pra Carlinhos aqui da Nova Palmas, pra mim, pros meus amigos, pra você, minha esposa Rosilda. Então, pra todos meus amigos, pra você também, tá? Todos que estão me ouvindo.
0: Valeu, meu amigo. Correção aqui, não é Carlinhos, é Carlindo. Valeu, Carlindo, bom dia, muito obrigado, tá bom, meu amigo? É, quem mais aqui? A Rita, lá do bairro Oliveira, pede música também aqui com o Amado Batista, música Folha Seca, ela pede pra curtir e vai curtir também na programação da Visão FM, tá bom? Olha aí, vamos lá, vamos de música na programação da Visão, deixa rolar.

0: legal. Na Visão FM, 10 horas mais 44 minutos. Tá aí na programação Visão FM o som do Amado Batista, né? A música Folha Seca. Na Visão FM. Na Visão FM, 10 horas mais 44 minutos. A gente já atende aqui o pedido do nosso amigo Regis. Ele pediu Os Quatro Cantos da Casa, já foi tocado. Mas ele vai oferecer, né? Vamos lá. Alô, Regis, bom dia.
1: Ô, Raibaia, bom dia.
0: Bom dia.
1: E aí, tudo bem? Na paz, né? Graças a Deus. Destacamos pra nós aí com Teodoro Sampaio, Os Quatro Cantos da Casa pra nós. Oferecer pra Rodolfo, pra igreja, Marcelo de Tó, a Quinga do Cachorro Cante, Aleixo, Marconi da Pipoca, pra Nil Vaqueiro, Seu Cláudio lá no Café Sem Troco, Dino Café também, e toda a galera do Café Sem Troco aí que estiver na escuta do programa, e pra você também, amigo, pra Nil Vaqueiro, que eu já falei, eu não falei, não sei, e pra toda a galera que estiver na escuta aí no Barra, na Nova Palma, no Corante, na Praça, em todo lugar aí. Eu preciso que toca pra nós aí, Os Quatro Cantos da Casa aí, meu amigo. Valeu, amigão. Tchau, tchau. Boa sorte. Quando acabei de pedir a música, o outro já tinha pedido, né? Pra você ver. Agora eu vou curtir assim mesmo, né? Mas tá oferecendo pros meus amigos tudo que eu falei aí, do mesmo jeito.
0: Beleza. Valeu, abraço aí pra você, viu, Regis? Muito obrigado pela participação. Já foi tocada, mas a gente agradece a sua participação, tá bom? Na Visão FM 10h46.
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0: Na Visão FM, 10 horas mais 47 minutos. 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Na Visão FM 10h49.

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3: Na visão 10h52. Deus, vamos lá, né? Eu gostei quando a chamada de Sandro Ribeiro. 10h52 aqui na Visão FM, a rádio que tem o seu jeito. Vamos lá, né? Cadê aqui esse que eu vou atender aqui agora? 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Eita, bagaceira, gente.
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3: Onde é que eu tava aqui? Tá no estúdio, né? Vamos lá. Meu amigo Gentil, alô, bom dia.
5: Bom dia, Roger Bahia. Aqui a gente no negócio para. Roger, eu gostaria de ouvir uma música também de Barrita aí, O Filho do Mundo.
3: Beleza.
5: Se der aí, você passa para nós, feliz a todos que gostarem da música, né?
3: Beleza. Meus
5: amigos.
3: Valeu, Gentil. Bom dia para você. Muito obrigado, tá bom? Cadê Bill aqui da feijoada? Bill, bom dia. Bora, Bill.
6: Alô, Roger. Bom dia.
3: Bom dia.
6: Tô na área. Depois você manda uma moda para nós aí. Qualquer um aí de Cleide Camargo. Toma aqui no pé da obra. Bio, Paulo, Pai de Santo.
3: Valeu, muito obrigado. Tá bom, Bio? Valeu, bom dia. Bom dia pra vocês aí curtindo a gente. Ei, Bio. Abraço aí pro Pai de Santo também, né? Vamos lá. Deixa rolar. O Barreirito, o filho do mundo. 10h53.

0: Muito bem, Visão FM, 11 horas mais um minuto, 11:01 aqui na Visão FM, a rádio que tem o seu jeito, 11:01. Olha, gente, tem aqui duas utilidades públicas, né? A Antônia do bairro Corante está informando que apareceu um cachorrinho lá na sua residência, né? O proprietário fosse lá pegá-lo, né? Vamos lá, Antônia, bom dia.
1: Bom dia, Rocha. Quem fala aqui é Antônio do Bacorante. Gostaria de você radiar, sei quem perdeu um cachorrinho dog. Uhum. Tá aqui no Bacorante, amarelinho, viu?
0: Beleza.
1: Aqui na casa, tá aqui na minha casa, no Bacorante, na rua Dom Pedro I, do Bacorante.
0: Beleza, olha, tá lá no bairro Corante, viu, gente? Se tiver aqui um cachorrinho desaparecido aí, eu procurar a Antônia. E também a Lélia Bastos, ela está aqui, ó, pedindo aí para o pessoal da coleta, né? De galho de árvores para poder estacionar o carro quando for coletar, né? Não deixa no meio da rua que o pessoal tá lá na fila esperando ser coletado. Olha o áudio que ela me mandou.
2: Vocês veem o absurdo, vocês comentam isso aí na rádio, porque não tem condição. A gente chega aqui, ó, tem mais de 10 minutos que eu tô parada no meio da rua, 15 minutos. Eu, o Nias, chegou outro carro atrás, desistiu. A gente parado, esperando o carro apanhar um lixo, o carro no meio da rua, empatando o trânsito, velho. Não existe isso, não. Pelo amor de Deus, dá um jeito nisso aí, fala isso aí.
0: Pois é, né? O pessoal aí tem que ter consciência, estaciona direitinho pra poder pegar o lixo, né? Tem mais outro áudio que ela me mandou.
3: Deixa isso aí gravado aí pra Wilson Nunes falar.
0: Beleza.
3: Porque não tem cabimento, não. A gente tá indo pra casa pra fazer um almoço. Chega aqui, tem que ficar parado 20 minutos esperando o carro. Você precisa de ver a cara dos caras, a folga deles, esperando, apanhando as folhas do chão e jogando em cima do carro nessa situação. E a gente parado esperando.
0: Complicado,
3: não,
0: né?
3: Não existe isso, não.
0: A gente deixa aqui para o giro de notícias. Também já encaminhei aqui para o secretário lá de... o secretário Mírio, beleza? Vamos lá, na Visão FM, peço desculpa aí os meninos, para ter consciência também, né, gente? Vamos lá, com mais pedido de música na programação Visão. Valeu, Lélia, bom dia pra você, muito obrigado, tá bom? Quem mais aqui tá ouvindo a nossa programação? Quem aqui? Olha o nosso amigo João Judite, pede música aqui com Carlito Gomes, né? Tá pedindo pra curtir, vai curtindo a programação da Visão FM, a rádio que tem o seu jeito. Ana Paula pede música com a banda Calcinha Preta, a música Liga Pra Mim. Tá pedindo também pra curtir, vai curtir na programação Visão, tá bom? A Visão FM 11:03.

Calcinha Preta. Tá aí Marlos Viana e a saudosa Paulinha Abelha. Vamos lá, né? 077-999-919742. Deixa eu ver quem tá participando comigo. Bom dia, Roger. Toca minha música de Daniel, Declaração de Amor. Tá pedindo pra curtir, oferecendo pra todos que gostam da música. Quem participa comigo aqui é o Fabiano. Valeu, Fabiano. Bom dia. Muito obrigado, tá bom? Roger, toca minha Amor de Primavera com de Paulo e Paulino. E pede pra curtir também. Quem participa é o Luciano. Valeu, Luciano. Bom dia. Muito obrigado, tá bom, meu amigo? E assim, a gente fecha o Deixa Rolar de hoje, que está de volta amanhã, a partir das 10h10, tá bom? Visão FM 11 e 9.

0: Legal, tá aí de Paulo e Paulino na programação da Visão FM, fechando o Deixa Rolar de hoje, que está de volta amanhã, a partir das 10h10.
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0: Ok, hora de informação, chama aqui o repórter Humberto Ferretti. Ele traz a segunda e última edição da manhã de hoje. Vamos lá, Humberto, é com você.
3: Depois de encolher no ciclo 24-25, a produção de feijão vai diminuir de novo na safra 25-26. A Conab fala em uma queda de 5% da área de cultivo para 2 milhões e 500 mil hectares. Já o rendimento esperado é 4,4% maior, perto de 1.200 quilos. O resultado será uma produção pouco acima de 3 milhões de toneladas, queda de 1,4%. Isso na soma de todas as colheitas, já que o feijão é considerado uma cultura de ciclo curto e de todas as variedades. Da Rádio 2, Humberto Ferretti.
0: Ok, tá aí a segunda e última edição das últimas notícias. Mais informação logo mais com Wilson Nunes no Giro de Notícias. Beleza? Logo mais ao meio-dia e 10, né? 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Pois é, a visão 11h20. Daqui a pouquinho a gente volta.
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0: Na Visão FM, 11 horas mais 22 minutos. 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
1: Muito bem, estamos de volta na Visão FM, 11 horas mais 30 minutos, de volta com o Top Forró a partir de agora. 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

ao lado ali do colégio. O primeiro jogo, União Desportiva, às 9 horas, primeiro jogo versus Barriguda. É o segundo jogo, Lagoa da Pedra versus os Polêmicos, vai ser às 10 horas. Também Xistos Bar versus Lagoa da Torta, às 11 horas. Lameidão, às 12 horas, no quarto jogo, versus Altamira. Ainda tem Rancho das Mães, às 13 horas, né? Versus Mercearia Santos, beleza? O valor da inscrição, 150, premiação, R$80. No primeiro lugar, primeiro colocado ganha R$800, segundo colocado R$500 e o terceiro R$200, tá bom? Ao final do jogo, haverá animação com paredão de som. Desde já, Deus abençoe a todos e que abençoe cada um de vocês, beleza? Vai ser no dia 23 agora do corrente ano, beleza? Pois é. Abraço aqui para meu amigo Ivo Lima, tá sempre ouvindo a gente. Valeu, Ivo, bom dia para você, muito obrigado, tá bom, meu amigo? Vamos dar o som da Mastruz com Leite, a gravação das músicas do Amado Batista. Vamos lá. 11:33.

0: Roger Bahia.
1: Oi, Visão FM, 11 horas mais 38 minutos. Tá aí na programação da Visão FM o som da Mastruz com Leite, na voz do Neto Leite, né? Música do Amado. Gente, na Visão 11h39, final do nosso, da nossa programação. Tô indo nessa, prometo voltar amanhã a partir das 9 da manhã. Na sequência tem o colega Wilson Nunes com um giro de notícias, trazendo para vocês as principais informações aqui de Palmas de Monte Alto, da Bahia, do Brasil e do mundo. Gente, muito obrigado, tá bom? Fica a minha última de hoje com o Popurri aqui do Edgar Mão Branca, a música junina, né? Valeu, gente, muito obrigado. Amanhã a gente se fala a partir das 9 da manhã. Valderan Rocha, valeu, Valderan, bom dia, muito obrigado. Tá bom, meu amigo? Gente, abraço a todos, tchau, tchau, fui.

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1: Boa tarde, Palmas de Monte Alto. Boa tarde, Brasil. A partir de agora está no ar mais uma edição do programa Giro de Notícias. Pela nossa Rádio Visão FM. Este é o programa que toca informação para você. Você que nos ouve aqui na sede, na nossa querida zona rural. E em qualquer lugar do planeta pela internet. Sejam todos bem-vindos. Até às 14 horas aqui a notícia não para. E vamos girar as principais manchetes de hoje do programa. Olha, daqui a pouquinho aqui no Giro de Notícias você vai conferir. Escola municipal é alvo de vandalismo e furto em dois prédios na zona rural de Malhada. Guanambiense que estava desaparecido há 8 dias é encontrado morto na zona rural de Iuiú. Polícia apreende 26 quilos de cocaína em ônibus e causa prejuízo de 1,3 milhão ao tráfico no sudoeste baiano. Mulher foi presa em flagrante. Idoso de 76 anos é agredido após homem invadir estabelecimento comercial em Igaporã. Terremoto na Colômbia deixa mais de 160 mortos. Também no programa de hoje, cozinha comunitária garante refeições de segunda a sexta para famílias em situação de vulnerabilidade em Matina. Olha, produtores rurais recebem orientações sobre alimentação animal durante palestra em Palmas de Monte Alto. Homem é preso após ameaçar morador de morte com espingarda artesanal em Carinhanha. Ainda hoje aqui no nosso programa, minha gente, vamos trazer que fim da escala 6x1 segue sem perspectiva de votação no Congresso Nacional. Também no programa de hoje nós temos entrevista. Olha, durante o inverno, o sistema cardiovascular pode passar por duras provas. O cardiologista Tiago Germano aponta o principal grupo de risco e alerta para comportamentos que podem aumentar as chances de infarto ou AVC, como sedentarismo e dietas mais calóricas. Então, no programa de hoje, essa entrevista é importante sobre inverno e coração. Lembrando também que tem a sua participação. A partir de agora você já pode participar. Você pode participar através do nosso torpedo aqui na Visão, né? O Visão Móvel, o 99991-9742. Ou então pelo nosso número 99850-6070. Já estamos também na Rede Mundial de Computadores, lá no Facebook, na nossa página. Você pode ouvir e assistir a nossa programação ao vivo. Eu vou para um breve intervalo. Daqui a pouquinho eu volto trazendo todas essas informações e muito mais. Não sai daí, é rapidinho, eu volto já. 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
2: Terça-feira, 11 de agosto de 2026, este é o Giro de Notícias. Eu sou Norberto Notari e você acompanha os destaques do momento. O presidente da Colômbia afirmou que foram reportados episódios de roubos e problemas de ordem pública após o terremoto de magnitude 7.4 que atingiu o país nesta segunda. Abelardo de la Esfriella afirmou que o governo vai reforçar o policiamento das cidades afetadas para evitar novos saques. Os Estados Unidos aceitaram discutir na Organização Mundial do Comércio o tarifaço imposto ao Brasil. A declaração está em uma resposta enviada formalmente à OMC. No documento, o governo de Donald Trump demonstra estar pronto para conversar. O Brasil acionou o órgão internacional após as taxas anunciadas pela Casa Branca. O Tribunal da Síria condenou o ex-ditador deposto Bashar al-Assad e o irmão dele à pena de morte por crimes contra a humanidade e crimes de guerra cometidos durante os 14 anos de guerra civil no país. Na ocasião, cerca de 500 mil pessoas morreram. Os dois, contudo, fugiram do país no final de 2024. Vai até o dia 20 de agosto o prazo para o eleitor solicitar o voto em trânsito nas eleições de outubro. O pedido pode ser feito pelo site do TSE ou em um cartório eleitoral. O benefício permite votar fora da cidade onde o eleitor tem domicílio. A Justiça do Rio de Janeiro determinou o cumprimento da sentença que condenou o ex-governador Antônio Garotinho à suspensão dos direitos políticos por 8 anos. A principal consequência disso é a inelegibilidade dele, mas que ainda será avaliada pela Justiça Eleitoral. A Taça Libertadores da América está de volta. Hoje o Fluminense encara o Independiente Rivadavia no Maracanã. Amanhã tem o confronto Cruzeiro e Flamengo em Belo Horizonte. E o Palmeiras recebe o Cerro Porteño. Na quinta, o Corinthians encara o Rosário Central. E o Mirassol tem a LDU pela frente. 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Produção e apresentação, Norberto Notari. Trabalhos técnicos, Mário Melo.

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0: agora na cidade são 12:28.
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0: Nós estamos no ar, minha gente, com mais uma edição do programa Giro de Notícias. Hoje é terça-feira, 11 de agosto de 2026, e a você na sintonia, o nosso muito obrigado. Você que nos ouve aqui na sede, na nossa querida zona rural e em qualquer lugar do planeta pela internet. Sejam todos bem-vindos até às 14 horas. Aqui a notícia não para.
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0: Morto na tarde do último sábado em uma área de mata na fazenda Pindorama, zona rural de Iuiú. Jailson havia saído do distrito de Mutans, em Guanambi, com destino ao município de Feira da Mata, no oeste baiano. Desde então, familiares e equipe de segurança realizavam buscas para tentar localizá-lo. O corpo foi encontrado por equipes do Corpo de Bombeiros Militar em uma região de difícil acesso. A Polícia Militar foi acionada por volta das 16 horas. Conforme as informações apuradas, a vítima estava sem documentos, mas foi reconhecida por um familiar. Devido às dificuldades para chegar ao local, foi necessário o apoio de um morador da região que utilizou um trator para auxiliar o acesso das equipes. De acordo com os primeiros levantamentos, não foram encontrados sinais aparentes de violência no corpo. A área permaneceu isolada até a chegada do DPT. A perícia foi realizada durante a madrugada deste domingo e posteriormente o corpo foi encaminhado ao IML. As circunstâncias da morte serão investigadas. O resultado dos exames periciais deverá apontar a causa do óbito. Polícia apreende 26 quilos de cocaína em ônibus e causa prejuízo de 1,3 milhão ao tráfico no sudoeste baiano. Uma mulher foi presa em flagrante, transportando aí aproximadamente 26 quilos de cocaína em um ônibus de viagem interceptado pela Polícia Civil em Vitória da Conquista. A apreensão ocorreu durante a operação Contra Fluxo e representa um prejuízo estimado em 1,3 milhão ao crime organizado. Segundo a Polícia Civil, as investigações foram conduzidas pela Delegacia Territorial de Ibicuí em conjunto com o Núcleo de Inteligência da 21ª Coordenadoria Regional de Polícia do Interior. O trabalho identificou uma rota interestadual utilizada para transportar drogas de São Paulo para o interior da Bahia. A apuração apontou que a cocaína tinha como destino Ibicuí, de onde seria distribuída para outros municípios da região. Com essas informações, as equipes interceptaram ônibus em Vitória da Conquista e localizaram 25 pacotes da droga com a suspeita. As embalagens possuíam a marcação de uma carta de baralho, o 3 de paus, símbolo que, conforme a investigação, seria utilizado pelo grupo criminoso para identificar o lote da droga. A ação contou com equipes da Delegacia de Ibicuí, da 21ª Corpim, da 10ª Corpim e do Grupo de Apoio Tático e Técnico à Investigação. A mulher foi encaminhada à delegacia, onde teve a prisão em flagrante formalizada e permanece à disposição da justiça. As investigações continuam para identificar outros envolvidos na rota do tráfico. Idoso de 76 anos é agredido após homem invadir estabelecimento comercial em Igaporã. Um comerciante de 76 anos foi agredido após ter o estabelecimento invadido na madrugada desta segunda-feira em Igaporã. O caso ocorreu por volta das 5 da manhã na Praça Otávio Mangabeira. Segundo informações divulgadas, o suspeito estaria aparentemente sob efeito de entorpecentes quando entrou no estabelecimento e atacou o proprietário. Durante a ação, o idoso gritou por socorro e um filho dele chegou ao local acionando a polícia. Ainda conforme o relato, o homem teria ameaçado matar o comerciante e procurado uma arma para atacá-lo. A vítima sofreu um ferimento no braço e foi encaminhada ao Hospital Municipal de Igaporã, onde recebeu atendimento médico. O suspeito foi preso em flagrante e conduzido à delegacia. Após prestar depoimento, ele foi liberado. As circunstâncias e a motivação do ataque deverão ser apuradas pelas autoridades. Agora na cidade são exatamente 12 horas mais 36 minutos.
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0: 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Convite. A Associação do Café Sem Troco convida todos os seus sócios para uma importante reunião que será realizada neste domingo, dia 16 de agosto, a partir das 8 horas, na sede da associação. Na oportunidade serão tratados assuntos importantes de interesse da associação e de todos os associados. A presença de todos é muito importante. É domingo, 16 de agosto, a partir das 8 horas, lá na sede da associação.

0: do Café Sem Troco. Ele já agradece a Devaldo Fagundes dos Santos, nosso amigo Dindo Peixe, presidente da associação.
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0: 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Agora na cidade são exatamente 12 horas mais 40 minutos. 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
0: 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Gente, olha, vamos seguindo aqui o nosso programa Giro de Notícias. Deixa eu trazer aqui mais informações. E a gente traz agora aqui uma informação sobre Palmas de Monte Alto, porque produtores rurais recebem orientações sobre alimentação animal durante palestra em Palmas de Monte Alto. Produtores rurais de Palmas de Monte Alto participaram na última sexta-feira de uma palestra sobre alternativas para a alimentação animal durante os períodos de seca, realizada na Associação Comunitária Quilombola de Mari, na zona rural do município. Promovido pelo SEBRAE, o encontro abordou o uso da palma, moringa e capiaçu na alimentação dos rebanhos, apresentando aos participantes alternativas práticas, econômicas e sustentáveis que podem contribuir para o fortalecimento da produção rural. A palestra foi ministrada pelo engenheiro agrônomo e produtor rural Mário César Magalhães Dias, que compartilhou conhecimentos e experiências sobre o cultivo e a utilização dessas plantas como estratégia para garantir alimentação aos animais e melhorar a eficiência das propriedades. A iniciativa contou com o apoio da Secretaria Municipal de Agricultura e Meio Ambiente, da Prefeitura de Palmas de Monte Alto e da Associação Comunitária Quilombola de Mari. Segundo a organização, a atividade buscou ampliar o acesso dos produtores à informação e incentivar a adoção de técnicas capazes de melhorar a convivência com os períodos de estiagem e fortalecer a atividade agropecuária no município. Agora na cidade são exatamente 12 horas mais 42 minutos, 12 e 42. 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
0: 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Olha, vamos trazer mais informações porque o fim da escala 6x1 segue sem perspectiva de votação no Congresso. O repórter Eduardo Amaral é quem traz a notícia.
2: O Congresso voltou aos trabalhos nesta segunda-feira com um elefante na sala. É o projeto que altera a jornada de trabalho, colocando um fim à chamada escala 6x1. O texto já foi aprovado na Câmara dos Deputados, mas estacionou quando chegou ao Senado. A pauta virou uma disputa, primeiro entre as entidades empresariais contrárias ao projeto e setores sindicais que representam trabalhadores favoráveis à medida. Cientista político e jornalista Bruno Lima Rocha projeta que a proposta não deve ser apreciada no Senado antes das eleições, já que o tema se tornou central na costura política do país.
3: É bastante complexa a situação, dificilmente vai acontecer. A pauta popular, sim, a pauta é popular, e já há campanha na rua novamente, centrais sindicais, para tentar votá-la no esforço concentrado. Mas talvez o mais relevante agora para análise política seja o acordo de funcionamento entre o Palácio do Planalto e o Senado, que constrói a declaração de neutralidade da Federação União e PP. Eu espero estar equivocado, mas eu não acredito que esta votação ocorra antes do primeiro turno.
2: O tema se tornou protagonista na campanha eleitoral e coloca os senadores sob pressão, já que a pauta ganhou tração popular em um ano de troca de 2/3 do Senado. Mesmo assim, Lima Rocha acredita que a pressão empresarial deve pesar mais do que a dos eleitores na decisão do Senado.
3: Particularmente, eu acredito que, havendo a reeleição do presidente Lula, a votação será dada no retorno dos mandatos em fevereiro, junto também com uma outra negociação da futura presidência da mesa do Senado. Neste momento, é uma escolha entre se queimar com o eleitorado ou se queimar com o financiador. E, por incrível que pareça, para uma eleição nos estados, o financiador é mais importante que a média do eleitorado.
2: Em meio ao processo de campanha eleitoral, o presidente do Senado, Davi Alcolumbre, do União Brasil do Amapá, fechou um acordo para uma votação chamado Esforço Concentrado. Assim, as votações devem acontecer nesta semana, até sexta-feira, e no final do mês, entre os dias 31 de agosto e 3 de setembro. Produção e reportagem, Eduardo Amaral.
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0: Agora na cidade são exatamente 12 horas mais 49 minutos, 12:49. A gente segue aqui o nosso programa Giro de Notícias. 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
0: 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Na cidade são 12 horas mais 51 minutos. Manda um abraço aqui para Eliana Miranda. Ela tá ligada com a gente lá em Jacaraci. Ô, cidade maravilhosa aí. Eu tenho um primo aí em Jacaraci, né? Um abraço aí para toda a família. Eliana Miranda, obrigado. A Maria Souza Mendes está com a gente. Também o Paulo Magalhães, ligado aqui com a gente também. A Sandra Fernandes. A Tinha Rodrigues. A Cleide Maura também acompanhando aqui o nosso programa Giro de Notícias. O Wagner Márcio pergunta: será que onça passou de frente porque está passando nas ruas de Palmas? Muita gente acreditando, é sério isso? Pergunta aqui o Wagner. E aí ele me dá a oportunidade para poder falar sobre algo muito importante, né? Que é as imagens feitas por inteligência artificial. Nas últimas horas, né? nos últimos dias uma imagem mostrando uma suposta onça circulando pelas ruas de Palmas de Monte Alto começou a ser compartilhada em grupos de WhatsApp e também nas redes sociais, causando preocupação, causando medo em algumas pessoas. É importante esclarecer, minha gente, que essa imagem não é um registro verdadeiro de uma onça circulando pela cidade. A fotografia que está sendo divulgada foi manipulada, foi produzida com o recurso de inteligência artificial. Mas Wilson Nunes é igualzinho? Pois é, a inteligência artificial faz isso. Se você quiser colocar uma saia num homem, um vestido, você coloca. Entendeu? Se quiser colocar você dentro de um carro que você sonha em ter, você coloca. Ah não, eu não tenho cabelo na cabeça, eu quero colocar. Você coloca. E fica parecido, como se fosse algo natural. Então, para quem ainda não sabe, passe a saber. Nós estamos na era da inteligência artificial. Ou, para quem quer falar mais rápido, IA. É IA ou inteligência artificial? Mesma coisa. Então, não há motivo para pânico com base nessa imagem. Eu vou até colocar a imagem aqui na tela, para a gente poder compartilhar. Essa imagem é falsa. Infelizmente, né, com as novas ferramentas de inteligência artificial, está cada vez mais fácil produzir fotografias bastante convincentes, capazes de confundir quem recebe o conteúdo. Por isso que a gente tem que tomar muito cuidado, viu? Fica aí o alerta. Antes de compartilhar uma imagem ou informação desse tipo, principalmente quando envolve segurança e pode assustar a população, procure verificar a procedência. Teve ontem mesmo uma ouvinte nossa que me deixou orgulhoso. A mãe dela com muito medo, não estava nem querendo sair na rua. Ela falou: minha mãe, se Wilson Nunes não falou na rádio, não colocou no site dele, é porque não é verdade. Ela só disse assim, porque tudo que acontece ele fala. Então uma brincadeira que parece inofensiva pode rapidamente ganhar grandes proporções. Teve gente até que não mandou o filho para a escola. É, vai vendo, Brasil. Por que não? A onça está rodando aí nas proximidades da creche. Teve. Então, reforçando para os nossos ouvintes, a imagem da suposta onça que estaria andando pelas ruas de Palmas de Monte Alto é falsa e não deve ser utilizada como prova da presença do animal na cidade. A única onça que nós temos aí é essa da entrada. É uma estátua, né? Que está aí na entrada da cidade. Que as pessoas, inclusive, param para tirar foto e por aí vai. Então, minha gente, informação também é responsabilidade. Na dúvida, não compartilhe antes de conferir, pelo amor de Deus. Na cidade, são exatamente 12 horas mais 56 minutos, 12h56. Cássio Novaes está ligado com a gente, Sandra Silva, Henrique Gabriel, sempre aqui na sintonia do programa Giro de Notícias. O que, que é isso aqui? Deixa eu ver.
4: Vocês veem o absurdo, vocês comentem isso aí na rádio, porque não tem condição. A gente chega aqui, ó, tem mais de 10 minutos que eu tô parada no meio da rua, 15 minutos. Eu, o Nia, chegou outro carro atrás, desistiu. A gente parado, esperando o carro apanhar um lixo, o carro no meio da rua, empatando o trânsito, velho. Não existe isso, não. Pelo amor de Deus, dá um jeito nisso aí, fala isso aí. Deixa isso aí gravado aí pra Wilson Nunes falar, porque não tem cabimento, não. A gente tá indo pra casa pra fazer um almoço, chega aqui, tem que ficar parado 20 minutos esperando o carro. Você precisa de ver a cara dos caras.
0: É, muito complicado. Nessa hora tem que ter aí o bom senso, né? Tentar parar o carro. Eu não sei por que o carro ficou parado no meio da rua. Provavelmente tinha muito material que até foi denunciado ontem aqui no nosso programa, né? O pessoal já mandou recolher lá. Provavelmente porque aqui eu tô vendo que tem árvores no lado esquerdo e no lado direito, né? Lado esquerdo e lado direito. Mas tem que verificar aí como é que faz para liberar a passagem, né? Ou pelo menos fechar logo a rua, né? Fechar logo a rua lá com a sinalização, ali mesmo onde tem o bar do Aldo, né? Se tivesse fechado ali, o pessoal teria que subir pela outra rua e não ficaria parado, né? Acho que numa hora dessa tem que usar aí as estratégias, porque as pessoas hoje andam numa pressa, né? Aqui a Lélia, né? Lélia tava apressada para poder fazer o almoço, né? O pessoal vive, eu falo por mim, eu tenho hora que não dá nem para poder almoçar diante da correria do dia a dia, né? É muito, muito complicado. Mas pedi o pessoal para ver a possibilidade, né, de sempre deixar aí o espaço para poder passar. Quando não for possível, né, aí agora tem que sinalizar direitinho aí pro pessoal não obstruir o trânsito, né? Para ter outras alternativas aí, outras saídas. Inclusive ali na Rua Voluntários da Pátria tem várias, né? Você tem ali essa de Aldo, que sobe, depois você tem uma outra lá ali do lado da casa da Dona Eleusa, depois você tem a outra lá pelo sindicato, você tem uma outra lá por cima, lá na casa paroquial, né? Mas ali estava precisando realmente recolher, e eu até agradeço aqui ao secretário Miro Lima, porque foi um pedido feito ontem aqui por uma moradora de lá, e ele já mandou, né, resolver o problema lá. Até justificou pra gente ontem, eu não consegui falar, que o carro estava no conserto, né? Por isso a demora aí de resolver esse problema.
5: Boa tarde, Wilson. Quero parabenizar Pablo Henrique, que está aniversariando hoje. Desejamos para ele muitos anos de vida, saúde, felicidades. Que Deus lhe proteja sempre. São os votos dos seus avós, Maria e Gessino de Mata Verde, da sua esposa, da sua filha Vitória, de toda a família, especial da sua amiga Diana Santos.
6: Parabéns, parabéns, parabéns pra você.
7: Bom dia, Gilton Nunes. Aqui é o Robinho Lagoa do Canudo. Manda uns parabéns pra mim, nego, velho, que eu tô completando mais um ano de vida hoje. Faz favor, assim, pra nós aí.
0: Romilson, Lagoa de Canudos, parabéns, felicidades e tudo de bom, viu, meu irmão?
6: Parabéns, parabéns, parabéns pra você.
0: O Cleison Santos de Espraiado também tá na sintonia com a gente. Boa tarde, Wilson. Aqui na Fazenda Ladeira, as caçambas estão pegando cascalho, mas não estão molhando a estrada. Gostaria que pedisse para o responsável para mandar um caminhão pipa para molhar pelo menos duas vezes por dia, porque a poeira aqui tá demais. Vamos seguindo o nosso programa.
8: Ô, Wilson, isso é um perigo, Wilson, mãe, porque pode ser que pessoas inventem até alguma coisa aí falando que. É, tipo assim, isso que eu dia atrás, sabe o que eu inventei? Eu inventei uma foto e eu estava namorando, né? E a menina, a moça era bonita, rapaz. Então as pessoas podem inventar qualquer coisa, né? Até falar, fulano tá traindo fulano, né? Isso é um perigo, filho.
9: Boa tarde, Wilson. Ô, Wilson, qual é a onça que tá andando dentro de Monte Alto, Wilson? O povo fica inventando aí, é só o tempo arruinar, o povo inventa, viu? E quem tá falando é Joaquim Manelo, pro sítio Pedra Redonda.
0: Valeu, Joaquim, muito obrigado. Exatamente, foi o que eu acabei de falar, né? O problema é que isso acaba amedrontando algumas pessoas que não têm conhecimento, né, dessa questão aí. Imagine, ontem mesmo eu recebi essa imagem por umas 12 mães preocupadas, né? Mas estão compartilhando, todo mundo postando no status e não sei o que, no grupo de WhatsApp. Eu não compartilhei, porque eu tenho muita responsabilidade, eu apuro direitinho, e é muito, muito fácil, né, a gente identificar. Nós que trabalhamos com essa questão aí de computador, identificar que se trata, né, de fato, de uma imagem de inteligência artificial, tá bom? Por isso, viu, minha gente, que às vezes você vê a pessoa pessoalmente gordinha, né, mas se a pessoa quiser emagrecer, a inteligência artificial emagrece, viu? Da mesma forma que às vezes a pessoa magrinha, se quiser, né? Ontem mesmo eu brincava com... Fazia uma brincadeira com meu amigo Guilherme lá da MTX, a gente estava conversando sobre isso, que eu quero até mandar um abraço para ele aqui, um dos maiores vendedores de iPhone aqui da nossa região, né? eu costumo dizer que quem não negociar com o Guilherme, você que está querendo trocar aí o seu celular por um iPhone, se você não negociar com o Guilherme, você não negocia com mais ninguém, porque ele é bom de negócio, né? É um cara responsável, a loja dele fica ali ao lado dos Correios, e tem um monte de coisa, viu, gente? Não é só celular, não. Lá tem capinhas, películas, carregadores, né? Um serviço completo lá. Inclusive, mandar um abraço aqui para toda a família da MTX. E aí eu quero estender um abraço aqui especialmente para nossa querida mãe, a Soledade, né? Eu brinco com ela, até falei para ela, não quer me adotar não, Soledade? Porque é uma pessoa maravilhosa, né? Que eu tenho a maior consideração do mundo. Né, tenho por ela uma consideração realmente gigantesca. E ela não perde o nosso programa por nada. Né? Inclusive, está lá nesse momento acompanhando o Giro de Notícias. Eu brinco com ela, né? Eu considero os filhos dela como se fossem irmãos mesmo. O Guilherme, o Netinho e também o Felipe. Né? Um abraço, viu, minha amiga Soledade. E o cafezinho ontem estava daquele jeito, hein? Bom demais. Ô, trem bom, menino. Agora a senhora...
10: Ô, trem gostoso, só.
0: Tá precisando pagar aquela promessa, né? Né? Aquele requeijão, né? No jeito, né?
10: Ô, alarme.
0: Bom demais. Deixa eu ligar o alarme pra ela aqui, né? Porque uma hora ela vai fazer pra nós. Bom... Na cidade são 13 horas mais 4 minutos, 13 e 4. Tem mais áudio?
11: Tá, Vício. É, Vício. Essa mulher que tá falando aí, tá muito mentindo que dá pra ir no garracho, não é nós, viu?
0: Quem é aqui? Não apareceu o nome, não. Tem mais áudio?
9: Boa tarde, Wilson Nuno. Aí você manda um alô aí pra Zé Maria aqui no Barra Bonfim. Zé Maria e família, viu? No Barra Bonfim.
0: Zé Maria, muito obrigado, Zé. Juraci Celesteiro tá ligado aqui na nossa programação. E tem mais áudio.
12: Boa tarde, Wilson. Capaz que essa onça que está postando aí é a onça lá da saída de Palmo de Alto. Resolveu dar uma roda de noite e voltou pra lá de novo.
0: E aí o povo faz resenha, né? Faz resenha. Boa tarde, meu amigo. Estou aqui em Piracicaba assistindo o seu programa. Clayton, Érica e todos, manda um abraço. Minha amiga Maria de Fátima Neco é outra também que eu tenho um carinho gigantesco, né? Fátima mora no coração, foi minha vizinha ali por muito tempo, né? Irmã da minha amiga Ana Maria Neco. Um abraço, viu, Fátima? Pessoa maravilhosa, tá lá em Piracicaba, mas ela tá ligada, tá de olho nas notícias aqui da Rádio Visão. Pronto. Gente, vamos trazer mais notícias, daqui a pouquinho nós damos mais uma passadinha nas participações. Informação, Nunes. E mais informações da área policial, olha. Homem é preso após ameaçar morador de morte com espingarda artesanal em Carinhanha. Um homem de 34 anos foi preso após ser acusado de ameaçar de morte um morador de 40 anos na tarde desta segunda-feira no bairro Alto da Colina, em Carinhanha. Uma espingarda artesanal foi apreendida durante a ocorrência. A polícia militar foi acionada por volta das 14h30 e se deslocou até a rua São João. No local, a vítima informou que o suspeito estaria armado e fazendo ameaças. Durante a abordagem, o homem confirmou que possuía uma arma e indicou aos policiais onde ela estava. A espingarda artesanal foi encontrada debaixo de uma cama e apreendida. O suspeito e a vítima foram encaminhados à Delegacia Territorial de Carinhanha para adoção das medidas cabíveis. O caso envolve apuração pelos crimes de ameaça e porte ilegal de arma de fogo de uso permitido. Olha, vamos trazer aqui mais uma informação, minha gente. Escola municipal é alvo de vandalismo e furto em dois prédios na zona rural de Malhada. Dois anexos de uma escola municipal localizada no distrito de Julião, zona rural de Malhada, foram invadidos e vandalizados durante o último fim de semana. Além dos danos ao patrimônio público, alimentos destinados à merenda escolar foram furtados. Em um dos prédios, localizado na rua Presidente Geisiel, no BNH, duas janelas foram quebradas e cinco armários de arquivos arrombados. Materiais pedagógicos foram retirados dos locais onde estavam guardados e espalhados pelo espaço. A situação foi percebida por uma pessoa que utiliza o imóvel aos sábados para atividades comunitárias. No segundo anexo, situado nas proximidades do posto de saúde, duas portas e duas janelas foram danificadas. Dois armários também foram violados e materiais pedagógicos ficaram revirados. Nesse prédio, os invasores ainda furtaram produtos da merenda escolar, entre eles iogurtes e polpas de frutas. A direção da unidade procurou a Delegacia Territorial de Malhada no início desta semana para registrar o caso. Até o momento, não há informações sobre quem praticou os crimes, nem sobre a motivação. A Polícia Civil investiga o caso para identificar os responsáveis. Na cidade são exatamente 13 horas mais 8 minutos, 13 e 8. 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
0: 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Agora na cidade são exatamente 13 horas mais 9 minutos, 13 e 9. A gente segue aqui o nosso programa, mandar um abraço para Cileide Souza, que está na sintonia aqui da Rádio Visão. Wilson, manda um alô para Manuel lá no Mari, e a Bia Santos na Fazenda Lagoa do Caldeirão. Tem mais áudio.
13: Boa tarde, Wilson. Ei, nunca foi nosso não, é Montais.
0: Isso aí, meu irmão Cleiton, obrigado, né? É montagem mesmo, só montagem. Gente, olha, vamos trazer agora mais uma informação pra gente fechar aqui esse primeiro bloco do programa. É, a repórter Daniele Esperon traz que Fluminense conta com a volta de Thiago Silva para jogo decisivo na Libertadores.
14: Um brasileiro entra em campo nesta terça-feira pela Copa Libertadores da América. O Fluminense recebe o Independente Rivadavia da Argentina no estádio do Maracanã às 19h. E para este jogo, o técnico Luiz Ubeldia vai contar com a volta do zagueiro Thiago Silva, que deve formar dupla de zaga com o Ignacio. No ataque, sem John Kennedy, Hulk deve ser o titular na posição. Inclusive, o atacante, o camisa 7 tricolor, fala sobre a importância de vencer esse primeiro duelo diante dos argentinos.
15: A gente sabe que jogo de 180 minutos, há que ter muito cuidado, claro. Quando você tem um primeiro jogo em casa, tem que se aproveitar a oportunidade, mas lógico que sem fazer loucura, procurar errar o mínimo possível e ser eficaz. Vai ser fundamental para que a gente seja eficaz. Nos últimos jogos, a gente vem criando bastante e infelizmente não aproveitando da melhor maneira possível. Acredito que a gente vem trabalhando em cima disso para poder aproveitar, porque a gente está fazendo tudo certo, na hora de finalizar está pecando um pouco. Então acredito que estamos trabalhando para que seja virada de chave isso aí.
14: Outra partida que seria realizada nesta terça-feira, mas que foi adiada pela Conmebol por conta do terremoto na Colômbia, é Tolima Independente Del Valle, que aconteceria nesta terça-feira às 21h30, e o jogo foi adiado. Além de Fluminense e Rivadavia, o Estudiantes joga na Argentina diante da Universidade Católica. Com informações da Libertadores da América, Daniela Esperon.

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4: Agora na cidade são exatamente 13 horas mais 30 minutos, 13:30, de volta aqui com o programa Giro de Notícias, o programa do seu rádio que toca a informação e que briga sempre por você. De volta aqui no programa Giro de Notícias para falar que a Contabilidade e Despachante Santana avisa a todos os proprietários de terra que já começou a fazer a declaração do ITR 2026. Faça já a sua, não deixe para a última hora e evite multa. Atenciosamente agradece Gerson Santana Porto Filho, contador. 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
5: Boa tarde, Wilson. Gostaria de mandar uma boa tarde para minha família, para Dona Dina, Naná na Nova Esperança, Diana Santos, para minha comadre Regina e meu compadre Bonfim, que se encontra lá hoje em São Paulo, para o meu filhado Daniel, e também para o João Manuel, que se encontra na casa de Carmelita do Avon, João Manuel da banda Companhia, e para todos os ouvintes. Aqui é Nivalda de Pinga Fogo.
4: Valeu, minha amiga Nivalda. Tem mais áudio?
6: Wilson Nunes, boa tarde. Esse rapaz foi eu. Foi entrar na rua lá para no garrancho. Só que foi muito alto, sou muito folgado. Sabe por quê? É obrigação de quem está trabalhando, que está trabalhando. E quem vende um carro com tempo, tem muitas ruas que pode desviar. Eles não querem desviar a pessoa. Quer tirar o carro da rua para poder passar, para depois voltar trabalhando, certo? Então, tem muito rancho de apanhar. Se você põe o rancho de um lado só, o carro fica em cima do garrancho. Vai pagar rancho com uma. Eles não querem desviar a pessoa. Quer tirar o carro da rua para poder passar, para depois voltar trabalhando, certo? Então, tem muito rancho de apanhar. Se você põe

0: Mazinho do Caminhão, né? Trazendo também aqui a sua manifestação. A gente trouxe aqui a manifestação da Lélia, né? Fazendo aí a reclamação, e ele agora também respondeu aí, né? Democraticamente, assim a gente ouve um lado, ouve o outro. Como eu falei, né, minha gente, tudo tem que ter o bom senso, né, de todas as partes aí, para a gente poder fluir o negócio, né? Eu acredito que não é motivo para nenhum tipo de confusão, porque precisa fazer a limpeza nas ruas, né? Inclusive, volto a repetir, me mandaram mensagem ontem aqui lá, moradores pedindo para fazer a limpeza, porque tinha muito, né, foram feitas as podas de árvores, e aí agora... muitos galhos, né, folhas, né, e de um lado e do outro, né, porque eu vi aqui no vídeo, inclusive, que são árvores de um lado e do outro, e realmente fica muito complicado. Agora eu volto a repetir, se tivesse como fechar ali, né, interditar para a pessoa nem entrar, porque se você entra, eu, por exemplo, acontece comigo o tempo todo, às vezes eu entro em algumas ruas aí para fazer alguma entrega, tem uma caçamba e não consegue, né, eu não consigo passar, eu tô com pressa, eu dou a ré e volto para poder procurar um outro local, né? Não tem problema nenhum. Mas fica registrado aí. De qualquer forma, a minha sugestão é que quando for fazer serviço que for demorar 15, 20, 30 minutos, né? É bom fechar ali o local, né? Botar aquelas placas, né, que o pessoal coloca quando tá em obras, enfim, fazendo alguma manutenção. Até para evitar qualquer tipo de acidente, né? De constrangimento para todas as partes. Né? Gesiel Guimarães está na sintonia com a gente. Obrigado, Gesiel. Sempre acompanhando aqui o programa Giro de Notícias. Bom, tem mais notícias chegando. Vamos falar agora do terremoto na Colômbia, né? Que deixou mais de 160 mortos.
1: Os esforços de resgate se concentram nesta terça-feira nos escombros de prédios desabados e casas destruídas pelo tremor de magnitude 7,4 que atingiu a Colômbia nesta segunda-feira. São pelo menos 164 mortes confirmadas nesse terremoto, que foi o mais forte a atingir o país em décadas, de acordo com a agência Reuters. As cidades mais atingidas foram Pereira, Manizales e Cali, que tem mais de 2 milhões de habitantes, onde pelo menos 85 pessoas perderam a vida. Dezenas de edifícios ficaram inclinados ou foram totalmente destruídos. Pelo menos 600 pessoas foram retiradas de um hospital com atendimento pediátrico que veio abaixo, inclusive deixando pacientes presos nos escombros. Equipes de emergência, junto com policiais, soldados e voluntários, trabalharam durante toda a noite em busca de sobreviventes. O exército mobilizou resgatistas, engenheiros e cães farejadores. De acordo com o presidente Abelardo de la Espriella, são centenas de desaparecidos e foi declarado o estado de emergência. Há relatos de saques e as forças de segurança foram enviadas para Cali. No município de Pereira, a 200 quilômetros de Bogotá e a 50 quilômetros do epicentro, 66 mortes foram confirmadas, com quarteirões que viraram pilhas de concreto e aço. Parte do aeroporto da cidade desabou enquanto pessoas buscavam abrigo. Outras 13 pessoas morreram em Choco, província rural mais próxima do epicentro do terremoto. 1.400 famílias foram atingidas e algumas delas foram transferidas para Medellín para atendimento médico. O Serviço Geológico Colombiano registrou desde segunda-feira até amanhã desta terça réplicas com tremores menores de até 3 pontos de magnitude. O Brasil manifestou solidariedade ao governo e ao povo colombiano e disposição de colaborar nas ações de resposta à emergência. Até o momento não foram identificados brasileiros entre as vítimas. A Embaixada do Brasil em Bogotá segue de plantão para atender brasileiros em caso de necessidade.
0: Agora na cidade são 13 horas mais 37 minutos, 13:37. 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

0: 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Olha, cozinha comunitária garante refeições de segunda a sexta para famílias em situação de vulnerabilidade em Matina. A cozinha comunitária de Matina segue oferecendo refeições de segunda a sexta-feira para pessoas em situação de vulnerabilidade social no município. A iniciativa busca garantir alimentação adequada e ampliar as ações de segurança alimentar destinadas às famílias atendidas. O serviço é desenvolvido pela Prefeitura de Matina por meio da Secretaria Municipal de Assistência Social em parceria com o Governo da Bahia. As refeições são preparadas com foco na qualidade nutricional e distribuídas regularmente ao público atendido pelo programa, contribuindo para assegurar o acesso à alimentação e oferecer suporte às pessoas que mais necessitam. De acordo com a gestão municipal, a manutenção da cozinha comunitária integra as políticas de assistência social desenvolvidas em Matina, com ações voltadas à segurança alimentar, ao acolhimento e à garantia de dignidade à população em situação de vulnerabilidade. 13:39, 13:39. Quero lembrar mais uma vez que o roteiro de Zona Rural da campanha antirrábica animal está acontecendo. Amanhã, dia 12, né, o pessoal vai estar vacinando em Boi Morto das 8 às 9 horas, em Leão das 9:30 às 10:30, em Tanque Velho das 10:50 às 11:50, em Pindoba das 13 às 14, Jurema das 14:20 às 15:30. Quinta-feira, dia 13, Abóboras das 8:30 às 9:30, Gamileira das 9:40 às 10:40, Alazão das 11 às 12, Vagem Cumprida das 13:30 às 15 horas. Na sexta-feira, dia 14, Vagem Grande às 8 horas até às 8:20, Três Irmãos das 8:30 às 9:20, Catana das 9:40 às 10:20, Jaguaré das 10:30 às 11:30, Curral de Pedra das 13:30 às 14 horas, Pote das 14:10 às 14:40 e Pajeú das 14:50 às 16 horas. Na cidade, são 13:40, 13:40. Olha, deixa eu trazer também aqui um convite, porque aí Marília Barros dos Santos, a baiana, tem a grande honra de convidar a todos os amigos e amigas e todas as comunidades vizinhas para participarem de uma festa dançante Cristo Rei, Salvador e Libertador, Nossa Senhora Aparecida, com paredão de som e o cantor Alonso da banda Companhia, que será realizado no dia 15 de agosto, sábado, com início a partir das 19 horas, encerrando às 6 horas do dia seguinte. Fica no povoado de Mata Verde, próximo à Associação de Mata Verde. Desde já, contamos com a presença de todos, não aceitamos barraquinhas e cooler no local. Desde já, agradece. Na cidade, 13:41, né? 13:41. Pra gente fechar aqui esse primeiro, segundo bloco, né, do programa, fechar o nosso programa, vamos trazer agora o palavra de especialista sobre o inverno e o coração. Porque durante o inverno o sistema cardiovascular pode passar por duras provas. O cardiologista Tiago Germano aponta o principal grupo de risco e alerta para comportamentos que podem aumentar as chances de infarto ou AVC, como o sedentarismo e dietas mais calóricas. Um abraço a todos, fiquem com Deus e até amanhã, se ele quiser.
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2: Olá, no programa de hoje nós vamos conversar sobre os problemas que podem acontecer no sistema cardiovascular durante o inverno. E o nosso convidado de hoje é o Dr. Tiago Germano, que é cardiologista. Dr. Tiago, tudo bem?
3: Tudo bem, e obrigado aqui pela oportunidade de dar alguns esclarecimentos.
2: Dr. Tiago, eu queria, antes da gente conversar inicialmente, eu queria falar sobre três dados que me chamaram a atenção. O primeiro, no inverno, segundo a American Heart Association, há um crescimento de até 25% nos casos de insuficiência cardíaca, infarto agudo do miocárdio e certos tipos de arritmia. Um segundo dado que eu peguei, um levantamento realizado pelo Hospital Albert Einstein, na cidade de São Paulo, mostrou que entre os meses de junho e agosto, as internações hospitalares na cidade, por insuficiência cardíaca e infarto, chegam a ser 30% maiores do que no verão. E uma terceira informação, dados do Instituto Nacional de Cardiologia apontam que os casos de infarto podem aumentar em até 30% durante o inverno, enquanto os registros de AVC, né, acidente vascular cerebral, podem crescer até 20%. Dr. Tiago, por que que isso acontece?
3: Vamos lá. Temos algumas razões para que isso ocorra, né, durante o inverno. Realmente são dados alarmantes. E que na nossa própria região aqui do Distrito Federal também a gente observa, né, esse aumento do atendimento dos pacientes, né, na área de cardiologia nessa época aqui do ano. Né? E nós aqui ainda temos uma particularidade que, além do inverno, a gente tem também uma queda da nossa umidade. Né?
2: Uhum.
3: Então, sim, a questão do inverno, ela sobrecarrega o sistema cardiovascular da seguinte forma. Nós somos animais homeopéticos, a gente tem uma temperatura, né, ali que oscila muito pouco internamente, e que para manter essa temperatura corpórea, a gente utiliza muito do sistema cardiovascular durante o inverno. Então, o que ocorre quando passamos frio, quando o nosso corpo, né, é exposto a situações de baixa temperatura? Principalmente, aumente a frequência arterial e aumento da pressão arterial. É consequência de uma vasoconstrição, que é uma diminuição do calibre dos vasos arteriais, justamente para proteger o corpo e gerar essa energia necessária para manter a temperatura corpórea. Então, essa é a fisiologia que acontece no nosso corpo durante o inverno. E por que que isso pode resultar, né, em algumas pessoas, principalmente naquelas com maiores fatores de risco, maior comorbidade, como diabéticos, hipertensos, pessoas que já têm doenças cardíacas prévias, uma sobrecarga, justamente por esse aumento dessa demanda, né, um aumento da pressão arterial, aumento da frequência cardíaca, então descompensando essas patologias prévias e esse paciente acabar evoluindo para um evento cardiovascular. Então, assim, está muito correlacionado a doenças pré-existentes. Né? Então, seria aquela pessoa que, vamos dizer leigamente assim, estaria precisando somente de um empurrãozinho. E esse inverno é aquele empurrãozinho que chega e que descompensa esse paciente.
2: Doutor Tiago, também costuma as pessoas, quando há um resfriamento da temperatura, acabam não tomando água suficiente, né? Isso influi de alguma forma?
3: Isso. Aí, essa primeira parte aqui, falamos da parte fisiopatológica, né? Agora vamos falar da parte comportamental. O que acontece no inverno que também expõe e aumenta esse risco cardiovascular? O comportamento, né? Então, assim, essa questão de ingerir menos água, principalmente em idosos, isso acontece e muito. Então, chega a época do inverno, as pessoas tomam menos água, se hidrata menos. E isso faz uma alteração, né, no nosso corpo, que é um aumento da viscosidade sanguínea, né? Então, nós temos ali, vamos dizer assim, o sangue, de uma forma mais leiga, para que as pessoas vejam, o sangue fica mais grosso. E esse aumento da viscosidade sanguínea também predispõe a eventos trombóticos, como infarto e AVC. Além disso, outras questões comportamentais. As pessoas ingerem mais comidas calóricas, né, durante o inverno, justamente porque por essa questão de se aquecer, né? Então, assim, acaba que as comidas também mudam nessa época do ano. Outra questão, bebida alcoólica. Aumenta o consumo de bebida alcoólica, principalmente o quê? Destilados, né? E aquelas pessoas que já fumam também aumenta o consumo de tabaco nesse período do ano.
2: Certo, doutor Tiago. E a bebida alcoólica, que efeito ela tem que é mais pernicioso nesse período?
3: Então, a bebida alcoólica, além de ela ser uma substância calórica, né? O álcool é calórico, ele também proporciona outra coisa. Ele também é pró-arrítmico, né? Ele também aumenta a pressão arterial. Então, a bebida alcoólica, ela influencia, né, o nosso sistema cardiovascular de algumas maneiras, principalmente quando consumimos em grande quantidade. Então, voltamos àquela etapa inicial, aquelas pessoas, né, que estão ali numa situação, né, prévia de possibilidade de descompensação das suas patologias, e esse empurrãozinho a mais que às vezes a bebida alcoólica gera, que a exposição ao frio acaba gerando essa instabilização e provocando essas doenças.
2: Dr. Thiago, e o fumo? Por que que ele é tão perigoso nesse período?
3: O tabagismo é um dos males, né, um dos maiores vilões aí, né, no aparecimento e no agravamento da doença cardiovascular, né? Então, quem se expõe ao tabaco aí aumenta geralmente 3 a 4 vezes a chance de um evento cardiovascular. A fumaça do cigarro, principalmente ali a nicotina presente no cigarro, tem várias substâncias, mas a nicotina é a principal. Ela provoca uma inflamação crônica nos tecidos, nas artérias, né? Então ela lesa vasos sanguíneos. Então ela vai provocar aquela, vamos dizer, aquela lesão inicial que formará a placa aterosclerótica que um dia obstruirá a luz de um vaso arterial. Se for no coração, um infarto. Se for no cérebro, um AVC. Então, o cigarro e mesmo o fumante passivo também se expõe a esse risco maior cardiovascular. E o Brasil, ele é exemplo para o mundo, né? Nós saímos aí de uma taxa, né, nos anos 80, de uma taxa de 30% de fumantes, né, na faixa etária adulto, para nos dados atuais, uma faixa em cerca de 12% de tabagismo na fase adulta. Só que tem um dado preocupante. Nos jovens está aumentando a exposição aos produtos do tabaco, principalmente no que diz respeito ao uso desses cigarros eletrônicos e dessas variantes, vapers e todos mais. Então é um alerta, né, para os órgãos governamentais, para a sociedade, esse aumento nessa faixa etária dos jovens, porque se em um momento o Brasil foi exemplo no mundo, no nosso programa, né, de cessação de tabagismo, né, neste momento o dado preocupa.
2: Certo, doutor Thiago. E me diga uma coisa, o senhor falou que os diabéticos têm que tomar cuidado. Por que exatamente?
3: O paciente diabético, ele é um paciente de mais alto risco cardiovascular. Por que isso? Porque o diabetes, ele não se limita a ser uma doença somente de um açúcar alto, né? Ele é uma doença da microcirculação. Esse açúcar alto presente na corrente sanguínea, quando a gente vai lá, fura o dedo e mostra lá 200, 300 de glicemia, né, valores elevados, esse açúcar elevado na corrente sanguínea, ele também provoca essa inflamação e essa lesão desses vasos arteriais. Então todo o processo se inicia. Então é por isso que pessoas que têm diabetes, geralmente, quando não cuidam dessa doença, acabam evoluindo a óbito por doença cardiovascular. Muitas vezes o paciente não morre do diabetes, não morre do açúcar alto, ele morre de um infarto, ele morre de um AVC, porque essa doença lesa os vasos sanguíneos e principalmente das regiões nobres: coração, cérebro, rins. Então é por isso que essa grande parte dos diabéticos também acabam evoluindo para hemodiálise, amputações periféricas por lesão de vasos periféricos. Então perde às vezes dedo, pés, né, parte da perna, tá? Então é uma doença, vamos dizer assim, silenciosa, mas que a longo prazo, se não tratada adequadamente, leva a grandes problemas cardiovasculares.
2: Certo, o senhor falou também, doutor Thiago, de problemas comportamentais. Eu estava lembrando outra coisa: no período de frio, as pessoas tendem a ficar preguiçosas com relação ao exercício físico, né? Acaba aumentando o sedentarismo. Isso também é preocupante, né?
3: Sim. A questão do sedentarismo, né, durante o inverno, ela ocorre justamente, e isso muitas vezes muda o comportamento durante muito tempo. Por vezes as pessoas acabam, né, reduzindo a prática de atividade física durante o inverno e depois não voltam, né, o que é um grande problema. Então, assim, deve-se praticar, sim, continuar a prática de atividade física. A questão é não se expor a frio extremo para a prática dessa atividade física, né? Então, assim, procurar ambientes fechados, né? Então, se naquela manhã, naquele dia, a temperatura está muito baixa, tenta fazer em outro horário ou fazer num ambiente fechado para se proteger desse frio extremo, que também não é saudável a gente se expor a esse frio extremo na prática da atividade física.
2: Certo, doutor Thiago. Eu estava com outra preocupação também, é que nesse período que cai a temperatura, a tendência é aumentar o número de casos de gripe, por exemplo, né? E eu estava vendo que um estudo de 2018 apontou que a síndrome gripal pode aumentar em até 6 vezes o risco de uma pessoa sofrer um ataque cardíaco. Por quê, hein?
3: Isso, justamente porque essas doenças, elas acabam descompensando o sistema cardiovascular, essas doenças respiratórias, né? Então, por isso que é importante a prevenção com as vacinações prévias, né? Para você já chegar na fase do inverno e você já está com a sua imunidade completa. Então, vacinação para influenza, para vírus sincicial respiratório, para pneumonia, né? Então, nós temos essas vacinações. Recentemente eu soube até que a Pneumo 20, né, uma vacina mais nova, vai entrar no calendário, né, e ser distribuída, né, no SUS. Então, assim, justamente para esses perfis de pacientes de mais alto risco cardiovascular, então é importante isso, porque quando você adquire uma doença respiratória, como uma pneumonia, uma síndrome gripal, uma influenza, você acaba também sobrecarregando o sistema cardiovascular. E aí nós voltamos àquela mesma condição de inflamação gerada por essas doenças, de pessoas que já estão ali com aquelas comorbidades não controladas e faltando só aquele empurrãozinho que essas doenças, né, respiratórias acabam fazendo e levando esse paciente a descompensar e ter um evento cardiovascular mais grave.
2: Doutor Tiago, também nesse período é importante seguir os tratamentos que foram prescritos, né?
3: Isso, ter as suas comorbidades, as suas doenças de base controladas é muito importante. Então, se você é hipertenso, está com a sua medicação em dia, às vezes é necessário fazer algumas revisões durante esse período do ano. Por vezes a gente acaba tendo que aumentar a dose da medicação justamente porque o frio acaba provocando, né, um aumento dessa pressão arterial nesse momento. Por vezes a gente tem que fazer revisão de dosagem de medicação. Então, o diabetes está controlado, né? Manter sua atividade física, estar com as suas imunizações, né? De acordo com a sua faixa etária também, o seu perfil de risco em dia, isso é importante conversar com o seu médico a respeito disso. Então, se você estiver com todas essas doenças, né? Essas doenças de base, prévias, controladas, a chance de você ter um evento cardiovascular diminui durante esse período do ano.
2: Tá ótimo, eu queria agradecer então ao Dr. Tiago Germano, que é cardiologista e que conversou conosco sobre os riscos que existem para o sistema cardiovascular durante o período do frio, especialmente no inverno. Obrigado, Dr. Tiago.
3: Obrigado, eu que agradeço a oportunidade de a gente informar a população a respeito desses cuidados que a gente deve ter durante o inverno.
2: O programa de hoje teve trabalhos técnicos de Ricardo Coelho. Se você tem alguma sugestão de tema ou comentário sobre o programa de hoje, basta enviar uma mensagem para o endereço eletrônico programa Fator de Risco, tudo junto, @gmail.com. Até o nosso próximo encontro.
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4: Por mais um dia. A Ti agradecemos por nos abençoar com a Sua presença, livrando-nos dos males, da inveja, dos maus espíritos. Obrigado, Senhor, pelo poder que nos concede ao direito de andar livremente, sob a Sua graça. Obrigado, Senhor, pela sabedoria que nos dá, mesmo que ínfima aos Teus olhos, mas que nos permite conhecer os Seus ensinamentos, as Suas palavras de justiça e bondade. Obrigado, Senhor, pela luz do sol, pela força da natureza que nos permite dela tirar o alimento de cada dia. Obrigado, Senhor, pelo milagre da vida, pelos nossos filhos. Ensina-nos, Senhor, a combater a ira e a perdoar nossos inimigos cada vez mais. Cubra-nos com Seu manto. Dedique ao Seu servo, Senhor, todo o Seu amor. Perdoa-nos pelas nossas falhas, pois sabe, Senhor, que somos pequenos diante da Tua sabedoria. Em nome do Pai, do Filho e do Espírito Santo. Amém.

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2: Bem, a gente vai seguir aqui a nossa programação, você participando, interagindo aqui no nosso programa. Olha só, tá chegando.
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2: Alô pra você, ótima tarde, boa tarde pra você.
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9: Deus nosso Pai, que sois todo poder e bondade, dai força àquele que passa pela provação, dai luz àquele que procura a verdade, pondo no coração do homem a compaixão e a caridade. Dai ao viajor a estrela guia, ao aflito a consolação, ao doente o repouso, ao culpado o arrependimento, ao espírito a verdade, à criança o guia, ao órfão o pai. Que vossa bondade se estenda sobre tudo aquilo que criastes. Piedade, Senhor, para aqueles que vos não conhecem. Esperança para aqueles que sofrem. Que vossa bondade permita aos espíritos consoladores derramarem por toda parte a paz, a esperança e a fé. Deus, um raio, uma faísca do vosso amor pode abrasar a terra. Deixa-nos beber das fontes desta bondade fecunda e infinita, e todas as lágrimas secarão. Todas as dores se acalmarão. Um só coração, um só pensamento subirá até vós como um grito de reconhecimento e de amor. Como Moisés sobre a montanha, nós vos esperamos com os braços abertos. Ó bondade, ó beleza, ó perfeição. E queremos de alguma sorte merecer a vossa misericórdia. Deus, dai-nos a força de ajudar o progresso, a fim de subirmos até vós. Dai-nos a caridade pura, dai-nos a fé e a razão. Dai-nos a simplicidade que fará de nossas almas o espelho onde se deve refletir a vossa imagem.

0: tarde, gente. Boa tarde. Navis FM. Muito bem, já cheguei. Boa tarde pra você. 87. É a melhor. Aí, já estamos com o carro ao vivaço pra você, pra mais uma edição aqui do nosso programa.
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0: Aqui só toca os melhores sucessos pra você nessa tarde boa. Nessa tarde boa de terça-feira, terçou com o TED. Tem programa hoje, hein?
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0: Muito bem, vamos seguindo aqui a nossa programação, já estamos no ar, né? Para mais uma edição aí do nosso programa, aí Estação do Sucesso, para você com o rádio ligado, meu muito obrigado. Hoje, terça-feira, dia 11 de agosto de 2026. Para você que continua com o rádio ligado, estava aí acompanhando o programa Giro de Notícias com o nosso colega Wilson Nunes, saindo das informações e agora só sucesso para você.
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parabéns pra você. Muitas felicidades, muitos anos de vida e tudo de bom. Principalmente saúde. Parabéns, parabéns, tudo de bom. Solta os parabéns aí, menino. Parabéns pra você, viu? Tudo de bom. Hoje, dia 8, dia 11 do 8, né? Eu ia falar dia 8, mas é dia 11 do 8, dia 11 de agosto de 2026. Uma excelente tarde pra você que dá 7, pra você na sua casa, pra você no seu serviço, né? Já foi em casa, já almoçou, pra você que já foi em casa, já almoçou, tá de volta no seu serviço. Bom serviço pra você me acompanhando no som do seu carro.

0: aplicativo. É, tá conectado comigo. Muito obrigado pela conexão, viu? É você conectado na visão e a visão sempre conectada em você. Portanto, boa tarde, Palmas de Monte Alto. Boa tarde, minha Bahia. Boa tarde, meu Brasil.
1: Brasil.
0: É claro, né? Você pode participar, interagir aqui da nossa programação, fazer a sua interação comigo, ok? Pelo nosso zap aí, ó, 999-91-9742. 999-91-9742. Participa!
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0: Vamos começando o nosso programa, o Sou do Murilo Rubi, participação da Ana Castela, peça íntima.
2: Escuta,
0: aumenta pra curtir, viu? Boa tarde pra você. Peça íntima.

0: Estão querendo.
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Fortaleza. Você curtiu aqui na nossa programação? Aproveita que eu tô obrigado, né? O som do Natan com a participação do Zé Vaqueiro aqui na nossa programação. Música linda, né? Aproveita que eu tô obrigado. É música nova, viu? Teve sucesso também do Henrique e Juliano, casal do ano. Passou por cá também, Calcinha Preta cantando Meu Anjo. Teve aí também música nova da Maiara Maraíza, Já Te Namoro, né? Lançada aí há 11 dias. E a gente já passa pra você com exclusividade aqui no nosso programa Estação do Sucesso, Maiara Maraíza, né? Música nova, Já Te Namoro. E abriu o nosso programa de hoje, foi o Murilo Huff com a participação da Ana Castela cantando Peça Íntima.

0: Bora lá que tá chegando mais sucesso aqui na nossa programação, a nossa playlist musical não para. É só sucesso, sucesso e sucesso pra você, viu?
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0: E é claro, o seu sucesso também, viu? Eu conto com ele também. Então vamos ouvir junto. Já participa aí, já vai participando, viu? Porque até as 4 horas da tarde, quem comanda também a nossa playlist, você também. Então participa aí. Já peça o seu sucesso, já interage comigo. O nosso zap você já tem, né? Já tem. 999-91-9742. Pra você que ainda não tem, já salva aí a agenda do seu celular. 999-91-9742 e participa sempre aqui do nosso programa, ok?
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0: 14h44, para você que ainda não participou, vai participando, vai participando, que daqui a pouquinho eu atendo as participações, e daqui a pouquinho, mas você já pode ir participando, já pode mandar o seu áudio, já pode mandar a sua mensagem, já pode pedir o seu alô, já pode pedir a sua música, pode tudo. Então participa aí, 999-91-9742. Estou esperando a sua participação. Como eu sempre falo, se é sucesso...
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0: Seu desejo, chega pra cá, canta pra gente. Tanto, seu desejo, aumenta pra curtir.

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0: Muito bem, 14 horas e 59 aqui na nossa programação. Você curtiu, né? Música nova aí, ó. Música nova, né? Do Danilo e Davi. É, lançada há 7 dias, né? Lançada há 7 dias. Danilo e Davi. Essa dupla aí que tá fazendo um sucesso, né? Sou fã demais. Danilo e Davi. Cantou pra gente aí. O Problema é a Gente. Música nova. Teve também sucesso do Thiago Aquino. Participação da Priscila Senna. Mais uma com a Priscila Senna, né? Cantando Alta Estação. Teve também sucesso. Música nova também com Igui Lulinha, participação do Tarcísio do Acordeon, cantando pra gente Me Aceita. E ainda na nossa playlist, você curtiu também Seu Desejo, né? Tanto aqui na nossa programação. Só sucesso pra você.
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0: 15h02 aqui na nossa programação. 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Bem, já tá quase na hora da gente atender aqui as suas participações. Já tem gente participando, já tem gente interagindo, já tem gente pedindo música, já tem gente pedindo alô, já tem ouvinte na escuta, né? Desde as 14 horas. Muito obrigado, viu, pela sintonia e pelo carinho. Vou começar a atender as participações para você que ainda não atendeu. Vou começar a atender agora, viu? Bora lá. Participa aí para você que ainda não participou. 999-91-9742. Vou passar mais uns dois sucessos aqui. É claro, né, que eu quero compartilhar com você também esse novo sucesso desse cara que eu sou fã demais. Demais, demais, demais. Quando fala, né, de sofrência, daquelas músicas que machuca até a alma, você já sabe de quem eu tô falando, não sabe? É claro, do Homem Sem Coração. É isso, Naldinho. A nova música chegou.
1: Naldinho,
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0: E coloca Sem Coração nisso, viu? Ó, a nova música.

0: 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Quando fala de sofrência, é o homem sem coração. Olha aí, ó.
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0: Música nova, Naldinho. E você ouve com exclusividade aqui na nossa Rádio Visão FM, aqui no nosso programa Estação do Sucesso. E se é sucesso, é claro, olha aí, ó.

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bem, 15 horas e 17 aqui na nossa programação. 15:17. Você curtiu aí Wesley Safadão, Mal de Ex. Teve também a nova música do Naldinho, né? Príncipe. Que música, hein? Não machuca, né? Não é só o coração, não. É a alma também, viu? Música linda. É lançamento do Naldinho, né? Príncipe. Você curtiu também Sorriso Maroto, Dependente. Teve também Toque 10, Cortei o Dedo. Viu? Agora deixa eu fazer um convite pra vocês aqui, ó. Dizer que nesse próximo final de semana, dias 14 e 15 de agosto, estaremos aí na terceira Feira de Cultura, Educação e Agricultura Familiar Territorial, né? E também acontece a segunda Feira da Arforria de Dindinha Bertolina. Vai ter show aí com Gilson Gomes, o Forrozeiro, né? Vai ter Grumar, né? Vai ter Grumar, né? Os Morenos do Forró. Romildo Matos, também um camisa sensual. Você não pode ficar de fora. Você não pode ficar de fora. Teremos aí também, ó, confirmado esse grande forrozeiro, forró e vaquejada, né? Forró e vaquejada. É Cangaia Suada, não é isso? Pela primeira vez ali no quilômetro de Arueira. Quilômetro de Arueira, né? Aqui em Palmas de Monte Alto, realizando pra você a terceira feira. A terceira feira aí de cultura, né? Educação e agricultura familiar territorial. Você não pode ficar de fora. Vai ser mais ou menos assim, ó. Cangaia Suada. Cangaia.

0: Isso aí é canganha suada. É que você vai curtir o quilombo de Aroeira. Olha aí, ó.
1: Eu quero entender, vai.
0: É a terceira feira de cultura, educação e agricultura familiar territorial. Segunda-feira também da Forria de Dindinha Bertolina.
1: Sucesso.
0: É mais uma edição, né? Dias 14 e 15 agora de agosto, viu? Vai ter aí canganha suada, que é isso aí que você tá ouvindo.
2: Aceita que chegou o fim.
0: Nesse clima, forró e vaquejada. Olha aí, ó, vai ter também Gilson Gomes, do Forrozeiro. Vai ter também Grumar, né, os morenos do forró. Romildo Matos, né, o Camisa Sensual. Dias 14 e 15 agora de agosto. Então aceitamos cooler no local, viu? No Quilombo de Aroeira. Você é o nosso convidado. Realização Grupo de Mulheres Mãos Aroeira.

só lembrando, viu? Só lembrando que dias 14 e 15 agora de agosto, né? Que acontece a terceira feira de cultura, educação e agricultura familiar territorial. E também a segunda feira da Forria de Dindinha Bertolina. O cronograma, né? Vai começar a partir das 14 horas, viu? Com a terceira feira territorial de cultura, educação e agricultura familiar. Vai ter apresentações culturais e oficinas temáticas, roda de conversa, educação escolar quilombola e educação antirracista, né? Vai ter grupo de percussão, né? Vai ter também desfile da juventude, shows aí com Gilson Gomes e Canguia Suada, isso na sexta-feira, viu? Dia 14 agora de agosto, a partir das 14 horas no Quilombo de Arueira. No dia 15, né, a partir das 14 horas, que vai ser no sábado, começa também a partir das 14 horas, vai ter o primeiro encontro territorial de mulheres, vai ter a apresentação também dos ternos de reisados, né, de Quixaba, diretamente de Matina, e também Morro de Inácio, né, lá em Guanambi. Vai ter uma roda de conversa motivacional, né, com o Instituto Odara. Vai ter também oficinas para as mulheres, momento fotográfico e desfile das mulheres, viu? E o show de encerramento é com Romildo, né? Com Romildo, Matos, né? E os Morenos do Forró. E a comissão organizadora, viu? Pede que não aceita, proibido, né? A entrada de hule no local da festa, tá bom? Beleza? Lembrando que a realização é do grupo de mulheres Mãos Arueira, que agradece a presença e a participação de cada um de vocês, tá bom? A gente se vê por lá, vou estar marcando presença. Ano passado eu tava, né? Ano passado eu tava e esse ano quero agradecer mais uma vez o grupo de mulheres Mãos Arueira, novamente pelo convite de estar participando dessa terceira feira de agricultura familiar territorial, né? E também educacional. E você é o nosso convidado, viu? Lembrando, sexta e sábado, começando aí a partir das 14 horas, com apresentações artísticas, roda de conversa, oficinas e muito mais. Logo mais à noite, né? Festa aí com diversos cantores aí. Manda Canguia Suada mesmo, Forró e Vaquejada, já tá confirmado essa grande banda, né? Pela primeira vez ali no Quilombo de Arueira. Você é o nosso convidado.

0: bacana, bacana, bacana. São 15 horas e 24. Chegou a hora da gente atender aqui a sua participação musical, né? A sua participação musical. Pra você querendo participar, participe. Pra você querendo não pedir o seu sucesso.
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0: Nosso zap aí disponível pra você: 999-91-9742. Agora você pode caprichar no seu pedido musical, no seu sucesso. Pra gente poder ouvir junto. Você daí, eu de cá. Você pedindo, eu te atendendo. Bora lá.
2: Uma edição da Feira Territorial do Quilombo Aroeira. 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
0: Dia 14.
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5: Bacana, bacana, bacana, estamos de volta. Pela minha, pela sua, pela nossa. Tem o nosso jeito, com certeza. Visão FM. Olha aí, ó, todo dia.
6: Sempre junto de você.
5: Todo dia, toda hora. Então agora atender aqui as nossas participações musicais, pra você que tá pedindo música, pra você que tá fazendo a sua interação aqui comigo, vou mandar o seu alô agora. Pra você que ainda não participou, ainda dá tempo, peça a sua música, peça o seu alô, vou ter o maior prazer de atender você. 999-919742, bora lá. Os musicais pra você que tá pedindo música, pra você que tá fazendo a sua interação aqui comigo, vou mandar o seu alô agora. Pra você que ainda não participou, ainda dá tempo, peça a sua música, peça o seu alô,

Lúcia? Eu vou mandar pra você então, Aguinaldinho, que é nova, viu? Príncipe, essa música é linda demais, né? Tava ouvindo ela aqui, né? Fora do ar, tô viciado agora nessa música, viu? Príncipe, Aguinaldinho, vou mandar essa pra você, viu, Lúcia? Pra você poder curtir aí, pra gente poder curtir, né, Lúcia? Porque a música é linda demais. Você curte daí, eu curto de cá. Beleza? Valeu, valeu, Lúcia. Tudo de bom, minha querida. De gel, toca uma música com Natanzinho Lima, ofereço pra você, pra todos, é a Lira da Barriguda. Você sabe quem é que vai cantar na festa de setembro? Eu também tô querendo saber, viu, Lira? Tô sem saber ainda, viu? Tô numa ansiedade aqui, que ave Maria, viu? Acho que eu vou ter que tomar até um remédio ali, viu, pra ansiedade, porque tô numa ansiedade também pra essa festa de independência aqui do nosso município, né? Querendo saber também quem é que vai cantar, mas logo, logo, né, a prefeitura aí deve soltar, né, a grade de programação aí dos dias de festa aí, né? Com certeza vai ser bom, como sempre foi, né? A nossa festa de independência aqui do nosso município de Palmas de Monte Alto. Então aguarda que logo, logo, assim que soltar, é claro que a gente vai estar divulgando aqui também na nossa programação. Tá bom, Lira? Pode deixar que eu vou mandar aí a sua música do Natanzinho Lima. Pode ser qualquer uma, né, Lira? Qualquer uma. Vou mandar pra você Até Quando. Viu? Música nova aí do cantor Natanzinho Lima pra você. Muito obrigado, boa terça pra você, uma abençoada semana, não só pra você, mas pra toda essa galera massa aí da Barriguda. Valeu, Lira! Vamos então com essas duas primeiras participações. Lúcia lá da Lagoa do Meio, né? Vou mandar pra ela Naldinho Príncipe, a nova música do Naldinho. Na sequência para Lira, Natanzinho Lima, Até Quando. Eu volto para atender mais participação para você que ainda não participou, né? Participe até as 4 horas da tarde.

Atenção, 15h44 aqui na Visão, aqui no nosso programa. Está sendo um sucesso. Vamos seguindo com mais participação. Mandar um grande abraço aqui para o nosso amigo Marcondes, né? O homem da pipoca. Tá ligadinho na nossa programação, acompanhando o nosso programa. Grande abraço, Marcondes. Uma semana abençoada para você, meu amigo. Um grande abraço também para o nosso amigo Bidu, né? Bidu tá sempre curtindo a nossa programação todas as tardes também. Grande abraço, Bidu, muito obrigado pela sintonia. Ele falou, manda uma boa pra nós aí, né? Isso, pronto. E eu já sei qual é que ele gosta, né? É, ele já sabe já. Quando ele pede uma música, eu já sei qual que ele gosta, né? Já sei que cantor ele gosta. É o Zezé de Camargo, né? Isso, Bidu? Que ele é fã demais. Vou mandar pra você, meu amigo, cada minuto, música nova aí do Zezé de Camargo pra você poder curtir. Muito obrigado pela sua participação. Tudo de bom pra você aí, viu? E é claro, uma semana abençoada. Valeu, Bidu! Boa tarde, Gel. Aqui é o Sérgio. Tô acompanhando o seu programa em São Paulo pelo aplicativo. Tô conectado com você. Eu gostaria de pedir uma música do Gustavo Lima, Café e Amor, só pra curtir. Beleza, Sérgio? Obrigado, viu, Sérgio, pela conexão com a gente. Tudo de bom pra você aí em São Paulo. Muito obrigado por estar curtindo a nossa programação. De longe, né? Em Sampa, tá em Sampa curtindo a nossa programação. Pode deixar que eu vou mandar pra você, viu? Café e Amor com o Embaixador, né? Gustavo Lima até rimou. Café e Amor com o Embaixador. Gustavo Lima. Valeu, valeu, Sérgio. Valeu, meu amigo. Se é sucesso, você ouve primeiro aqui. Tudo de bom, meu amigo. Já já você ouve aí no aplicativo a sua música, tá bom? Tudo de bom! Vamos então aí com o Zezé de Camargo. Vai para o nosso amigo Bidu, não é isso? Cada minuto.

Bem, são 15 horas e 54 aqui na nossa programação. Deixa eu mandar um grande abraço aqui, tá ouvindo o nosso programa. O Ademar, é isso? Na barriguda. Alô, Ademar! Curtir a nossa programação, né, Ademar? É isso aí, né? A nossa amiga Alessandra participando aqui da nossa programação, ela falou boa tarde, Gel, manda um alô aí pra Ademar aqui na barriguda. Então, um grande abraço aí pra vocês, viu? Pra você, Alessandra, pra você, Ademar, muito obrigado por estar acompanhando, né, a Visão FM, por estar acompanhando a nossa programação, né, aí na barriguda, né? A família Costa é aí na barriguda, curtindo a Visão FM, curtindo a nossa programação. Tudo de bom pra vocês, viu, Alessandra, Ademar? Boa terça e, é claro, uma semana abençoada pra vocês aí. Tudo de bom. Valeu!

0: Deixa eu só falar pra vocês aqui. Dia 22 agora do mês de agosto, né? Teremos festa, né? Festa aí na Associação de Boa Vista, né? É, já tá confirmado aí pra fazer a sonorização, Paredão Guerreiro, né? Vai ter show ao vivo com o teu cantor, vai ter também o Watson Castro, né? E também o cantor do Saruê, Rui Soriano. Vai ser dia 22 de agosto, viu? Festa na Associação de Boa Vista, né? Na Associação aí de Boa Vista. Organização é o nosso amigo Tó, né? O nosso amigo Tó aí do mercado e também a nossa amiga Cosmeli, né? A organização. Com certeza vai ser diversão garantida lá na Associação de Boa Vista. Dia 22, agora do mês de agosto. Vai ter teu cantor, o Watson Castro, e o cantor do Saruê, Rui Soriano, viu? Na festa, na Associação de Boa Vista, dia 22 de agosto. Anote aí a partir das 10 horas da noite. E reforçando mais uma vez também que nesse próximo final de semana, dias 14 e 15, a gente vai estar, né, na terceira feira de agricultura, educação e agricultura familiar territorial, né, lá no Quilombo de Arueira, e também na segunda feira da Aforria de Dindinha Bertolina. Você não pode ficar de fora, uma organização aí do grupo de mulheres Mãos Arueira. Os dois dias, né, 14 e 15, vai começar a partir das 14 horas, né, onde teremos aí oficinas temáticas, né, uma roda de conversa a partir das 14 horas e logo mais à noite teremos festa aí, né? Teremos festa, vai ter Gilson Gomes, o forrozeiro, vai ter também, já tá confirmado, essa grande banda Cangaia Suada, vai ter também Grumar, né? Os morenos do forró, vai ter também Romildo Matos, né? O Camisa Sensual, vai ser no Quilombo de Arueira, esses dois dias, dias 14 e 15 agora de agosto, né? É mais uma feira que a gente vai estar participando. Quero agradecer até o grupo de mulheres Mãos Arueira pelo convite de estar participando, né, mais um ano nessa terceira feira de cultura, educação e agricultura familiar territorial, juntamente também com a segunda feira da Aforria de Dindinha Bertolina, tá bom? Dias 14 e 15 agora de agosto, sexta e sábado, né? A partir das 14 horas já começa ali com as rodas de conversa, com os grupos temáticos, com as oficinas, né? Vai ser muito bom, muito bacana, né? Ano passado mesmo, tivemos lá no ano passado, foi a segunda-feira, né? Foi a segunda-feira, ano passado, e teve show ao vivo com os Morenos do Forró também, não foi? Teve também Naura Almeida, né? Teve Naura Almeida e banda também, que fez um show inesquecível lá no Quilombo de Arueira, né? Na comunidade de Arueira, que com certeza ficou na história, né? Um show marcante da Naura Almeida e banda no ano passado, na segunda-feira. E esse ano teremos aí Cangaia Suada, teremos Romildo Matos também, que é um grande cantor, Camisa Sensual. Vai ser bom demais, viu? E a gente conta aí com a presença e com a participação de cada um de vocês, dia 14 e 15 de agosto, no Quilombo, né, de Arueira, uma realização do grupo de mulheres Mãos Arueira. E lembrando que não aceitamos cooler no local. Lá já vai ter, né, as barracas disponíveis para você, né, com variadas bebidas, né, com variadas bebidas para você. Beleza? 14 e 15, a gente se vê por lá na terceira feira de cultura, educação e agricultura familiar territorial, né, também segunda-feira da Arcorria de Dindinha Bertolina, no Quilombo de Arueira. A gente se vê por lá. Horas e 59, já chegamos, né? No final aqui da nossa programação, no final do nosso programa Estação do Sucesso, né? Já chegamos aqui no final do programa. Por enquanto, né, o nosso companheiro Sandro Ribeiro ainda não chegou, né? Ainda não chegou não, né? Ali? Tá não, né? Ainda não chegou. Mas ainda tá em tempo, né? Ainda tá em tempo dele chegar. Eu vou ficando por aqui, viu? Desejando pra você um bom finalzinho de tarde de terça-feira. Volta amanhã a partir das 14 horas com mais uma edição do nosso programa Estação do Sucesso, tá bom? Um grande abraço, um bom final de tarde, uma boa terça e até amanhã com mais uma edição do nosso programa Estação do Sucesso. Tchau, tchau, gente!
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6: Alô pra você, ótima tarde, boa tarde pra você.
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2: 4:32.
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4: 5:37.
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0: 6:31. 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
1: Procurador da senadora Damares, da deputada delegada Catarina Feitosa, requerimento desta pauta nos termos do
0: artigo... Está com a palavra o senador Alessandro Vieira.
1: Então, Senado, urgência para o PL 1376 de 25, que institui a Política Nacional de Proteção dos Direitos da Pessoa com Síndrome de Tourette. Projeto importante e que queremos ver aprovado, senhor presidente.
2: A mesa já recebeu a solicitação de Vossa Excelência e nós vamos incluir como item extra pauta.
3: Presidente, Davi Alcolumbre.
2: Só um minuto, Nida, que eu vou passar a palavra pela ordem ao senador Carlos Fávaro. Com a palavra, Vossa Excelência.
3: Senhor presidente, eu queria também, da mesma forma, pedir a inclusão do item esta pauta da mensagem 36 de 2026, com parecer favorável aprovado na Comissão de Assuntos Econômicos do Senado Federal. O assunto, senhor presidente, a matéria relatada por mim na Comissão de Assuntos Econômicos, encerra um contencioso bilateral que se arrastava há mais de duas décadas. A dívida tem origem em crédito de exportação de bens e serviços concedidos por empresas brasileiras, públicas e privadas, ao longo dos anos de 1990 ao início de 2000. As negociações para equacionar o passivo foram interrompidas em 2006, após a nacionalização dos hidrocarbonetos bolivianos pelo governo Evo Morales, que atingiu investimentos da Petrobras no país vizinho. O episódio deteriorou as relações diplomáticas e comerciais entre os dois países e a dívida permaneceu sem solução durante governos sucessivos de ambos os lados. Recebi uma missão do presidente Lula de atuar na articulação que viabilizou o desfecho. Ainda como ministro da Agricultura e Pecuária, em março de 2026, a partir de uma negociação bilateral entre o presidente Lula e o presidente da Bolívia, Rodrigo Paz, foi possível um acordo de harmonização regulatória entre Brasil e Bolívia, voltando a facilitar o comércio bilateral entre os setores de alimentos, bebidas, máquinas e equipamentos agrícolas. A reaproximação comercial contribuiu para restabelecer o ambiente de confiança necessário para a retomada das tratativas sobre a dívida. O Brasil é a maior economia da América do Sul. Liderança regional se exerce com responsabilidade, diálogo e gestos concretos de cooperação. Reestruturar a dívida é constituir confiança e abrir condições para que o comércio entre os dois países cresça. O reescalonamento permite que a Bolívia reorganize seus compromissos financeiros com o Brasil em condições compatíveis com a sua capacidade de pagamento e, ao mesmo tempo, em que remove obstáculos simbólicos em prático a normalizar a plena relações bilaterais. A medida é vista como um sinal de compromisso do Brasil com a estabilidade econômica da região e com o fortalecimento da América do Sul. Por isso, senhor presidente, eu peço a inclusão do item, o item esta pauta. Muito obrigado.
4: Presidente, pela ordem, presidente. Me permite, pela ordem. Presidente, só para lembrar que está na mesa o requerimento de uma sessão especial da caminhada destinada a celebrar a Frente Parlamentar pela Paz. É o 559, que a gente possa votar o requerimento dessa sessão especial.
2: Tem dois requerimentos protocolados por Vossas Excelências, um do senador Cid Gomes, perdão, um do senador Ciro Nogueira e um de Vossa Excelência. Eu vou incluir, senador Paulo Paim, como item extra pauta de sessão especial, como eu sempre faço, no final da sessão deliberativa. Deixa eu aproveitar e informar o plenário enquanto nós estamos aqui. Senador Carlos Fávaro, a solicitação de Vossa Excelência vai ser incluído com os outros três projetos de crédito que foram votados na CAI na manhã de hoje, que tem requerimento de urgência aprovado na comissão para vir ao plenário. Então nós vamos votar como item extra pauta quatro propostas de créditos de estados, do governo federal, com organismos internacionais. Também como item extra pauta no final da sessão. E aproveito para informar vossas excelências que houve uma solicitação do governo, estou aqui com a senadora Tereza Leitão e com o senador Camilo Santana, tem uma medida provisória de crédito extraordinário de desastre que o governo federal ainda tem um saldo. E se nós perdermos esse saldo do crédito extraordinário, algumas propostas em relação a desastres naturais vão perder o objeto no Ministério. Então, como é desastre e como é crédito extraordinário, eu vou incluir hoje como item extra-pauta para votar, para que essas famílias que foram atingidas por esse desastre não percam esse apoio do governo federal. Item 5, projeto de lei número 3.289 de 2026, de autoria do deputado Beto Faro, hoje senador da República Beto Faro, que altera a lei número 14.293 de 2022, que dispõe sobre o programa de venda em balcão, e a lei número 8.171 de 1991, para dispor sobre a realização de leilões públicos destinados à formação de estoques. Foi apresentado o requerimento 585 de 2026 dos líderes, que solicita urgência para a apreciação e deliberação da matéria. Submeto à votação o requerimento. As senadoras e os senadores que aprovam, permaneçam como se encontram. Está aprovado o requerimento. A matéria depende de parecer de plenário. Faço a designação da líder, senadora Tereza Leitão, para proferir o parecer de plenário em relação a este projeto.
5: Obrigada, senhor presidente. Peço licença a vossa excelência para ir direto à análise, informando que não foram apresentadas emendas ao projeto nem ao relatório. Cumpre-nos nessa ocasião analisar a constitucionalidade, a juridicidade, a regimentalidade, a técnica legislativa, além do mérito do PL 3.289 de 2026, de autoria do senador Beto Faro. No que tange à constitucionalidade formal, verifica-se que a competência da União sobre a matéria encontra-se albergada pelo inciso 8º do artigo 23 da Constituição da República Federativa do Brasil, que trata da competência comum da União, dos Estados, do Distrito Federal e dos municípios para fomentar a produção agropecuária e organizar o abastecimento alimentar. É observada também a competência do Congresso Nacional para dispor sobre matérias de competência da União, conforme estabelece o capítulo do artigo 48 da nossa Constituição. Também são respeitadas as normas relativas à iniciativa, uma vez que não se trata de matéria de iniciativa privativa do Presidente da República. No que concerne a constitucionalidade material, cabe nos registrar que o conteúdo do PL 3289 de 2026 não encontra qualquer disposição constitucional, sendo relevante observar, qualquer disposição constitucional, sendo relevante observar que a iniciativa tem o potencial de contribuir para a efetivação do direito social à alimentação, previsto no capítulo do artigo 6º da Constituição da República Federativa do Brasil. A proposição não merece reparos no que tange à juridicidade e à regimentalidade também, pois a matéria inova a legislação vigente mediante proposição parlamentar que imprime generalidade e coercitividade aos comandos que define, com obediência aos princípios gerais do direito e, além disso, tramita de acordo com o que preconiza o regimento interno desta casa. No que concerne à técnica legislativa adotada, o projeto harmoniza-se com as prescrições da Lei Complementar número 95, de 26 de fevereiro de 98, que dispõe sobre a elaboração, a redação, a alteração e a consolidação das leis. Quanto ao mérito, chamo a atenção que o projeto ele é extremamente meritório, além de todos os requisitos formais aqui já elencados. Cabe-nos registrar que porque o projeto número 3.289 de 2026 surge como uma resposta legislativa estratégica e necessária para a modernização dos instrumentos estatais de estabelecimento alimentar. Ao propor o aprimoramento do programa de venda em balcão e instituir regras mais eficazes para leilões públicos voltados à formação de estoques, a proposta consolida um ambiente de maior previsibilidade para os pequenos produtores e de maior proteção contra variações bruscas no preço dos alimentos para o conjunto da sociedade. A ampliação da variedade dos insumos contemplados pelo programa de venda em balcão para alimentação animal e a inclusão de cooperativas de produção e associações de agricultores familiares como beneficiários desse programa, facilitam a otimização do manejo de pequenos criadores e proporcionam redução de custos pela ação coletiva. Em um mercado global impactado por custos de produção oscilantes e instabilidade geopolítica, conceder às cooperativas e associações a capacidade de adquirir insumos estratégicos diretamente do Estado, com preços justos e regionalmente balizados, consiste em relevante garantia de viabilidade para os empreendimentos da agricultura familiar. Além das melhorias propostas ao PROVB, o projeto tem o mérito de potencializar a capacidade do Estado de recomposição dos estoques públicos fragilizados ao longo de alguns anos. Dados da série histórica de estoques públicos de junho de 2026, publicada pela CONAB, mostram que na última década a desmobilização das reservas estratégicas levou o país a patamares alarmantes, chegando a registrar estoques zerados ou muito reduzidos de produtos básicos, como feijão, arroz, açúcar e milho. Diante dessa vulnerabilidade, a prerrogativa autorizada pelo PL de adquirir produtos com acréscimo de até 25% sobre o preço mínimo fixado pela PGPM constitui uma ferramenta indispensável, que concede um instrumento necessário para que o governo consiga comprar grãos diretamente do produtor em cenário de preços pressionados. A exigência de realização de leilões públicos transparentes para as aquisições amparadas pelo acréscimo de até 25% sobre o preço mínimo da PGPM assegura lisura operacional, previne distorções de preços e garante a impessoalidade e economicidade nas compras estatais. Paralelamente à autorização de venda direta para atendimento de programas e ações de abastecimento e segurança alimentar, estabelece uma ferramenta ágil e desburocratizada para atender emergências regionais e abastecer diretamente micro e pequenas empresas industriais e varejistas do setor de alimento, bem como cooperativas e associações. Ao aliar a concorrência pública dos leilões para a formação de reservas estratégicas à venda direta para o escoamento e abastecimento, a proposta constrói um modelo que confere máxima transparência ao uso dos recursos públicos e, ao mesmo tempo, provê a dinamicidade necessária para conter crises de desabastecimento em tempo hábil. A aprovação do projeto de lei 3289 é, portanto, uma medida urgente de relevante interesse público. A matéria harmoniza o suporte aos pequenos criadores de animais, mediante acesso aos insumos utilizados como alimentos para seus plantéis, e a proteção ao consumidor final, frente aos impactos da inflação alimentar, a partir de instrumentos de gestão efetivos e eficientes dos estoques públicos. Com El Niño à vista, senhores e senhoras, esse é um projeto de eficácia muito importante para o nosso país. Diante do exposto, somos pela aprovação do projeto de lei 3289 de 2026. Esse é o voto, senhor presidente.
2: O parecer favorável ao projeto, completada a instrução da matéria, passamos à discussão. Nós não temos senadores inscritos para discutir, está encerrada a discussão. Passamos à apreciação da matéria. A presidência submeterá a matéria à votação simbólica. Votação do projeto em turno único nos termos do parecer. As senadoras e os senadores que o aprovam permaneçam como se encontram. Está aprovado o projeto, a matéria vai à sanção presidencial e será feita a devida comunicação à Câmara dos Deputados. Pela ordem, concedo a palavra à senadora relatora líder Tereza Leitão.
5: Não tinha chegado ao meu conhecimento, mas eu faço questão de registrar ainda em tempo a presença aqui no nosso plenário da assessora especial da ministra Fernanda Machiavelli, né? E do assessor da presidência da CONAB, Silvio Porto, que contribuíram bastante com o debate e com o nosso querido senador Beto Faro também. Muito obrigada, presidente.
2: Senador Alessandro, nós vamos incluir agora como item extra pauta a solicitação feita por Vossa Excelência. Projeto de lei número 1376 de 2025, da deputada delegada Catarina, que institui a Política Nacional de Proteção dos Direitos da Pessoa com Síndrome de Tourette. Pareceres favoráveis, número 50 de 2026, da Comissão de Direitos Humanos e Legislação Participativa. O relator na comissão foi Sua Excelência, o senador Alessandro Vieira, autor do requerimento de inclusão de item extra pauta. E agradecer a presença da nossa deputada, autora do projeto que se encontra no plenário. Número 72 de 2026, da Comissão de Assuntos Sociais da CAIS. E a relatora foi a senadora, a nossa querida ministra Damares Alves, que também fez a solicitação, junto com o senador Alessandro, para a inclusão deste item como item extra pauta. Foi apresentado o requerimento 89 de 2026 da Comissão de Assuntos Sociais, que solicita urgência para a apreciação e deliberação da matéria. Submeto à votação o requerimento. As senadoras e os senadores que o aprovam permaneçam como se encontram. Está aprovado o requerimento de urgência apresentado. Passamos à discussão da matéria. Não havendo quem queira discutir, está encerrada. Para discutir?
6: É só para acrescentar uma palavra. A pedido do governo agora, no artigo 3º, uma emenda de redação, pode ser de forma... É uma palavra apenas. No artigo 3º do texto aprovado, presidente, é só acrescentar o seguinte, Danilo. Acesso às ações e a serviço de saúde, o governo está pedindo para colocar nos termos da lei 80-80-90, só isso. Nos termos da lei 80-80-90, só remeter a lei, coisa simples, só para adequar a redação.
2: Tudo bem, a secretaria da mesa entende como uma emenda redacional e acolhe a solicitação feita por Vossa Excelência. Vai ficar registrado o pedido de Vossa Excelência no microfone, de forma oral. Nós não temos senadores inscritos para discutir, está encerrada a discussão, passamos à apreciação da matéria. A presidência submeterá a matéria à votação simbólica. Votação do projeto em turno único nos termos dos pareceres, com as adequações solicitadas verbalmente pela senadora Damares em plenário. As senadoras e os senadores que o aprovam permaneçam como se encontram. Está aprovado o projeto com adequação redacional. O parecer da comissão diretora, oferecendo a redação final, será publicado na forma regimental. Em discussão, a redação final, encerrada a discussão e votação. As senadoras e os senadores que aprovam permaneçam como se encontram. Aprovada a redação final, a matéria vai à promulgação. Perdão, a matéria vai à sanção presidencial e será feita a devida comunicação à Câmara dos Deputados, a casa de origem do projeto de lei apresentado. Parabéns, deputada, pela iniciativa. O segundo item extra pauta, senador Carlos Fávaro se encontra? Senador Carlos Fávaro se encontra?
0: Boa noite, em Brasília, 7h20.
2: Agora, vamos iniciar a inclusão, como fizemos neste projeto solicitado pela senadora Damares e pelo senador Alessandro, do projeto de lei da deputada Catarina.
7: Esse aí não é o dele.
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2: Solicitados de créditos internacionais, inclusive o mencionado pelo senador Carlos Fávaro em plenário, que somam 4 propostas aprovadas na Comissão de Assuntos Econômicos na manhã de hoje e que foram todos aprovados com requerimento da comissão para vir imediatamente a urgência para o plenário. Então são todos item extra pauta naturalmente. Item extra pauta, projeto de resolução número 29 de 2026, apresentado como conclusão. Apresentado como conclusão do parecer número 45 de 2026 da Comissão de Assuntos Econômicos, o relator da matéria foi o senador Espiridião Amin, que autoriza a contratação de operação de crédito externo no valor de até US$ 1 bilhão dos Estados Unidos da América entre a República Federativa do Brasil, de interesse do Ministério da Fazenda, e o Banco Interamericano de Desenvolvimento, BID, vinculado ao programa Reformas para a Implementação do Programa de Mobilização de Capital Privado Externo e Proteção Cambial e Apoio às Melhorias Estruturais no Ambiente Institucional e de Negócios do Brasil, Eco Invest Brasil. Foi apresentado o requerimento 96 de 2026 da Comissão de Assuntos Econômicos, que solicita urgência para apreciação da matéria. Em votação, requerimento de urgência, as senadoras e os senadores que aprovam permaneçam como se encontram. Está aprovado o requerimento de urgência. Passamos à discussão da matéria. Não temos senadores inscritos para discutir, está encerrada a discussão. Passamos à apreciação da matéria. A presidência submeterá a matéria à votação simbólica. Votação do projeto em turno único nos termos do parecer. As senadoras e os senadores que aprovam permaneçam como se encontram. Aprovado o projeto. O parecer da comissão diretora oferecendo a redação final será publicado na forma regimental. Discussão da redação final, encerrada a discussão e votação. As senadoras e os senadores que aprovam permaneçam como se encontram. Aprovada a redação final, a matéria vai à promulgação. Item extra pauta, projeto de resolução 31 de 2026, apresentado como conclusão do parecer 46 de 2026, da Comissão de Assuntos Econômicos. O relator da matéria foi o senador Camilo Santana, que autoriza a contratação de operação de crédito externo com a garantia da República Federativa do Brasil, no valor total de até US$ 67 milhões dos Estados Unidos da América de principal, entre o Banco do Nordeste do Brasil, BNB, e o Banco Interamericano de Desenvolvimento, BID, com o Fundo de Investimentos Climáticos, CIF, sendo até US$ 33 milhões e 500 mil dos Estados Unidos da América, com cada uma das instituições para o financiamento do Programa de Integração de Energias Renováveis do Nordeste. Foi apresentado o requerimento número 97 de 2026 da Comissão de Assuntos Econômicos, que solicita urgência para a apreciação da matéria. Em votação, requerimento, as senadoras e os senadores que aprovam permaneçam como se encontram. Está aprovado o requerimento de urgência. Passamos imediatamente à discussão da matéria. Não havendo quem queira discutir, está encerrada a discussão. Passamos à apreciação da matéria. A presidência submeterá a matéria à votação simbólica. Votação do projeto em turno único nos termos do parecer. As senadoras e os senadores que aprovam permaneçam como se encontram. Está aprovado o projeto. O parecer da comissão diretora oferecendo a redação final será publicado na forma regimental. Em discussão, a redação final, encerrada a discussão e votação. As senadoras e os senadores que aprovam permaneçam como se encontram. Aprovada a redação final, a matéria vai à promulgação. Item extra pauta. Projeto de resolução número 32 de 2026, apresentado como conclusão do parecer 48 de 2026, da Comissão de Assuntos Econômicos. O relator da matéria foi o senador Randolfo Rodrigues, que autoriza a União a contratar a operação de crédito externo de interesse do Ministério de Desenvolvimento, Indústria, Comércio e Serviços junto ao Banco Interamericano de Desenvolvimento, BID, no valor de US$100 milhões dos Estados Unidos da América, destinado a financiamento parcial do programa, abre aspas, reformas institucionais para a competitividade e a melhoria do ambiente de negócio, fecha aspas, o nome do programa. Foi apresentado o requerimento número 98 de 2026 da Comissão de Assuntos Econômicos, que solicita urgência para a apreciação da matéria. Submeto à votação o requerimento. As senadoras e os senadores que aprovam permaneçam como se encontram. Está aprovado o requerimento de urgência. Passamos à discussão da matéria. Não havendo senadores inscritos, está encerrada a discussão. Passamos à apreciação da matéria. A presidência submeterá a matéria à votação simbólica. Votação do projeto em único nos termos do parecer. As senadoras e os senadores que aprovam permaneçam como se encontram. Está aprovado o projeto. O parecer da comissão diretora oferecendo a redação final será publicado na forma regimental. Em discussão, a redação final encerrada a discussão e votação. As senadoras e os senadores que aprovam permaneçam como se encontram. Aprovada a redação final, a matéria vai à promulgação. Item extra pauta, projeto de resolução número 30 de 2026, apresentado como conclusão do parecer 47 de 2026 da Comissão de Assuntos Econômicos. Este sim tem como relator da matéria a solicitação feita pelo senador Carlos Fávaro, que era o relator na CAI, que aprova o contrato de reestruturação da dívida firmado em 7 e 8 de julho de 2004 entre a República Federativa do Brasil e o Estado Plurinacional da Bolívia, no valor de US$50.828.244 dos Estados Unidos da América e 64 centavos para o reescalonamento da dívida oficial com o Brasil e convalida todos os atos praticados.
8: Senhor presidente, é possível falar sobre esse assunto?
2: É possível na discussão. Foi apresentado o requerimento número 95 de 2026 da Comissão de Assuntos Econômicos, que solicita urgência para a deliberação da matéria. Em votação, requerimento, as senadoras e os senadores que aprovam permaneçam como se encontram. Está aprovado o requerimento de urgência. Passamos à discussão da matéria e eu concedo a palavra imediatamente ao líder Wellington Fagundes, que solicitou a inscrição para discutir a matéria.
8: Senhor presidente, como Vossa Excelência leu, é um reescalonamento da dívida da Bolívia. Principalmente por ser do Mato Grosso e na condição de candidato a governador, eu quero esclarecer à população brasileira, em especial de Mato Grosso, que isso trata de uma negociação entre o governo brasileiro e o governo da Bolívia há 20 anos. E nós temos um grande problema na faixa de fronteiras, são 720 quilômetros de divisa seca, praticamente abandonada pelo Estado brasileiro. E claro, os irmãos bolivianos não podem ser culpados de tudo. Temos problema do narcotráfico, do contrabando, mas é claro que um país mais pobre, mais carente, precisa de uma ajuda, ou seja, o papel do Brasil é a integração de toda a nossa América Latina. Nós precisamos voltar os nossos olhares para o mercado andino. São mais de 140 milhões de pessoas que podem ter uma integração cultural e econômica com o Brasil. Portanto, esse projeto, ele trata de uma relação de um país, e eu quero inclusive registrar hoje um presidente de direita, não é uma questão ideológica, é uma questão de desenvolvimento também regional. O Mato Grosso procura há muito tempo integrar com a Bolívia, inclusive temos lá uma estrada sendo construída pelo governo do estado de Mato Grosso, que liga Vila Bela da Santíssima Trindade até São Matias. Nós temos muitos brasileiros hoje que desenvolvem a economia da Bolívia e é extremamente importante essa compreensão por parte da população brasileira. E eu venho aqui não para defender ou a que se perdoe uma dívida, mas aí nós estamos tratando de um reescalonamento onde, claro, claro que a Bolívia vai ser extremamente beneficiada. O Brasil está recebendo um patrimônio na capital La Paz, que também hoje já está sendo utilizado pelas relações internacionais do Brasil. Portanto, eu venho aqui na responsabilidade de dizer que nós temos que integrar com todo o mercado, e a Bolívia é um dos países importantes para tudo isso. Nós precisamos combater o narcotráfico. Não é possível que deixemos o crime organizado tomar conta do Brasil. Então, isso é uma responsabilidade que não é questão ideológica. Deixo aqui bem claro, e, portanto, isso não é uma situação deste governo. Há 20 anos essa tratativa vem sendo feita. Então, deixo isso bem claro, até porque o relator foi o senador Fávaro, que pertence a outro campo político, mas também que tem a responsabilidade de procurar fazer com que essa integração aconteça. Então, aqui, falo em nome do Mato Grosso, que precisamos verdadeiramente fazer com que Pantanal, que temos o Pantanal mato-grossense, Pantanal do Mato Grosso do Sul, integrado também com a Bolívia. Tudo isso faz parte do nosso ecossistema, portanto, o desenvolvimento, a produção agropecuária, tudo depende de uma relação desses países, e nós precisamos buscar principalmente a logística do Estado, e a Bolívia é fundamental para que a gente chegue ao Pacífico. E nós queremos chegar ao Pacífico de forma pacífica.
2: Nós não temos mais senadores inscritos para discutir a matéria. Está encerrada a discussão. Passamos à apreciação da matéria. A presidência submeterá a matéria à votação simbólica. Votação do projeto em turno único nos termos do parecer. As senadoras e os senadores que o aprovam permaneçam como se encontram. Está aprovado o projeto. O parecer da comissão diretora oferecendo a redação final será publicado na forma regimental. Em discussão, a redação final, encerrada a discussão e votação. Os senadores e as senadoras que a aprovam permaneçam como se encontram. Está aprovada a redação final, a matéria vai à promulgação. Antes de eu colocar a medida provisória para votar, me permita, eu sempre tento da melhor maneira possível não participar do debate do assunto, mas Vossa Excelência fez algumas ponderações que me obrigam a fazer o registro e o reconhecimento da fala de Vossa Excelência. Quando um país trata com outro de reescalonar o pagamento de uma dívida, é como se um cidadão brasileiro fosse procurar o seu credor e pedisse para alongar a sua dívida. Simples assim, mas infelizmente nós estamos em um momento tão delicado na história do Brasil, que até isso a gente tem que explicar. Quando um país estende a mão para outro país que precisa do reescalonamento e não do perdão da dívida. E Vossa Excelência precisa vir ao microfone, senador Wellington Fagundes, explicar, porque isso pode ensejar amanhã de um adversário político de Vossa Excelência dizer que Vossa Excelência estava anistiando a dívida com a Bolívia. É inacreditável o que nós estamos vivendo. Eu compreendi perfeitamente o que Vossa Excelência quis dizer e me dou o direito de fazer essa ponderação que, na condição de presidente do Senado, eu acho muito importante. Quando um cidadão deve uma empresa da compra de um produto que ele não consegue pagar, ele procura essa empresa e pede para parcelar em mais vezes, para diminuir o juro, para alongar a dívida. Isso está sendo feito entre o Brasil e a Bolívia, dois países importantes da nossa região. Mas se nós não fizermos essa ponderação que Vossa Excelência faz, eu tenho certeza amanhã que, por conta do debate político, Vossa Excelência e outros colegas senadores, inclusive o relator, poderia ser agredido que estava fazendo uma bondade com a Bolívia, com recursos do Brasil. Isso aqui vai ser para parcelar a dívida, para o devedor ter condições de pagar sua dívida com o Brasil. Parabéns pela observação feita por Vossa Excelência. Item extra pauta, medida provisória número 1361 de 2026. Que abre o crédito extraordinário em favor do Ministério da Integração e do Desenvolvimento Regional no valor de R$ 75.344.207 para a FIC específica. Parecer número 6 de 2026 da Comissão Mista de Planos, Orçamentos Públicos e Fiscalização. A relatora foi a deputada Gleice Elias. A relatora revisora foi a senadora Zenaide Maia. O relatório foi favorável à medida provisória na forma apresentada pelo Poder Executivo e pela inadmissão de todas as emendas apresentadas. Durante o prazo inicial, foram apresentadas 6 emendas. A matéria foi aprovada no dia 15 de julho na Câmara dos Deputados e o seu prazo de vigência se esgota no dia 16 de setembro. Passamos à discussão da matéria. Não temos senadores inscritos para discutir, está encerrada a discussão. Passamos à apreciação da matéria. A presidência submeterá a matéria à votação simbólica. Em votação conjunta, os pressupostos de relevância e urgência e adequação financeira e orçamentária e o mérito da medida provisória e das emendas nos termos do parecer. As senadoras e os senadores que aprovam permaneçam como se encontram. Está aprovada a medida provisória de crédito extraordinário para o enfrentamento de um desastre. Muito obrigado a vossas excelências por apoiarem a inclusão desta matéria como item extra pauta. A matéria vai à promulgação e será feita a devida comunicação à Câmara dos Deputados.
0: Em Brasília, 7:36.
2: A mesa está solicitando para que eu faça uma leitura para correção da redação final sobre o item votado como o primeiro item da pauta de deliberação da sessão de hoje, que é do substitutivo da Câmara dos Deputados ao projeto de lei número 699 de 2023. Chega à mesa o parecer do item da pauta de deliberação da sessão de hoje, que é do substitutivo da Câmara dos Deputados ao projeto de lei número 699.

0: será feita a devida comunicação à Câmara dos Deputados. A observação era apenas do ponto de vista procedimental da matéria deliberada como primeiro item e que a presidência, infelizmente, suprimiu este trecho no período da votação. Estou apenas corrigindo um lapso temporal. Item extra pauta, requerimento 572 de 2026, de autoria do senador Ciro Nogueira e outros senadores, que solicita a realização de sessão especial destinada a homenagear os 90 anos de atuação da Assembleia de Deus no estado do Piauí. Submeto à votação requerimento. As senadoras e senadores que o aprovam permaneçam como se encontram. Está aprovado o requerimento. O gabinete do senador Ciro será comunicado e a sessão será agendada pela Secretaria-Geral da Mesa em data oportuna. Item extra pauta, requerimento número 558 de 2026, de autoria da senadora Damaris Alves e outros senadores, que solicita a realização de sessão especial destinada a celebrar os 5 anos da Universidade do Distrito Federal, professor Jorge Amauri Maia Nunes. Submeto à votação requerimento. As senadoras e os senadores que aprovam permaneçam como se encontram. Está aprovado o requerimento. Da mesma forma, a sessão será agendada em data oportuna pela Secretaria-Geral da Mesa do Senado Federal. Item extra pauta, requerimento 559 de 2026, de autoria do senador Paulo Paim e outros senadores, que solicita a realização de sessão especial destinada a celebrar a criação da Frente Parlamentar pela Paz Mundial. Em votação, requerimento. As senadoras e os senadores que o aprovam permaneçam como se encontram. Está aprovado o requerimento, senador Paim. Eu agradeço a Vossa Excelência permanecer até o adiantado da hora para ver o seu requerimento aprovado. E a sessão, da mesma maneira, solicito a Vossa Excelência que possa consultar a mesa a melhor data para Vossa Excelência fazer esta sessão especial. E ela será agendada pela Secretaria-Geral da Mesa.
1: Isso aí, extra... Permite, presidente, já foi agendado com a mesa para 5 de novembro, logo após terminar todo o processo eleitoral.
0: Então, eu queria cumprimentar a Vossa Excelência, que Vossa conseguiu extraordinariamente já agendar com a Secretaria-Geral da Mesa a data, sem o requerimento estar aprovado. Eu queria cumprimentar a Vossa Excelência, parabéns. Vossa Excelência tem sempre tido muita competência e celeridade na aprovação dos requerimentos de Vossa Excelência. E parabéns à mesa também, que foi muito eficiente. Conseguiu organizar a data com Sua Excelência, o senador Paulo Paim, em respeito à história do Paulo Paim, antes de votar o requerimento. Não era possível que o presidente não ia pautar um requerimento de uma sessão solene pela paz mundial num momento dramático de guerra na humanidade. Então fizeram certo. Requerimento de licença. Requerimento número 292 e 302 de 2026, de autorias dos senadores, nosso vice-presidente, senador Humberto Costa, e do nosso ministro, senador astronauta Marcos Pontes, respectivamente, que solicitam, com fundamento no artigo 40 do Regimento Interno, licença dos trabalhos da Casa para participarem de missões oficiais nos termos das autorizações da Presidência do Senado Federal. As senadoras e os senadores que os aprovam permaneçam como se encontram. Estão aprovados os requerimentos de licença e será cumprida a deliberação de plenário. Eu acho que o senador, nós concluímos a sessão de hoje, mas o líder Wellington Fagundes pediu a palavra para fazer um pronunciamento pela liderança. É isso que eu acho que Vossa Excelência está escrito.
1: Presidente, só para esclarecimento, presidente, se me permitir, o requerimento 580, que trata de 3 projetos para tramitar junto, a pedido da relatora Damaris.
0: Senador Paulo Paim, a Secretaria-Geral da Mesa, que é muito eficiente com Vossa Excelência,
1: perfeito,
0: está me dizendo que já recolheu o requerimento de apensamento de 3 projetos, já solicitou para as comissões encaminharem para a mesa, mas as comissões

0: não foram tão eficientes como esse time e ainda não chegou. Se chegar hoje, eu incluo amanhã. Com a palavra o senador Wellington Fagundes.
1: Senhor presidente, depois de um dia encerrando com essa noite de muito trabalho, muitas votações que aqui tivemos, eu gostaria de pedir, não vou abusar até dos telespectadores, de todos os senadores e senadoras que aqui estão. Eu vou pedir a Vossa Excelência que dê como lido um pronunciamento onde eu cito aqui duas datas extremamente importantes. Primeiro, hoje, que é o aniversário do nosso presidente, do meu partido, o maior partido do Brasil, Valdemar da Costa Neto. Porque eu comecei aqui em 1990, onde fui eleito, em 91 assumimos o mandato, e de lá para cá já passam 34 anos. E o Valdemar da Costa Neto, hoje, com o seu trabalho, construiu o PL, que é esse partido respeitado e que hoje temos, inclusive, o nosso candidato a presidente da República, Flávio Bolsonaro. E isso tudo eu quero registrar pela competência do Valdemar. Hoje é um dos maiores e mais organizados partidos do Brasil, graças ao talento do Valdemar. Todo mundo tem os seus altos e baixos, e o Valdemar hoje está no êxtase da sua vida e com certeza muito feliz com a sua esposa Dani, com a sua filhinha e com a sua família. Então eu quero parabenizá-lo aqui, desejar muita saúde, felicidades e muitos bons anos de vida. E ainda quero dar como lido, senhor presidente, um pronunciamento em que esta semana eu tive a felicidade de participar na minha capital, Cuiabá, da reinauguração do Clube do Chorinho. E faço isso e faço questão de dizer, porque lá nessa reinauguração eu tive a felicidade de encontrar ali Mauro Diniz, ao lado de dois dos seus filhos, Juliana Diniz e João Diniz, que são representantes de uma família que carrega uma das mais bonitas heranças do samba brasileiro. Mauro é filho do grande monarco, um dos grandes baluartes da Portela e um nome que deixou sua marca na história do samba brasileiro. E faço isso aqui, o pronunciamento que eu quero deixar como lido, porque há uma razão ainda muito maior, muito especial, que é para fazer homenagem a decisão da Escola de Samba Portela, que em 2027 vai homenagear Monarco com o enredo Ao Mestre com Carinho. Isso aqui, senhor presidente, é importante porque faz parte da música popular brasileira, da valorização dos nossos artistas, da cultura brasileira. E ainda faço principalmente porque Cuiabá, a nossa capital, com a história de Vila Bela da Santíssima Trindade, a hidrovia Paraguai-Paraná, que integrou, inclusive, quando Vila Bela da Santíssima Trindade, como a primeira capital mato-grossense, veio para cá do Rio de Janeiro, a corte brasileira, no auge do ouro, e por isso tudo faz parte da nossa história. Então, eu quero homenagear então o monarco, toda a sua família e todos aqueles que mantêm vivos o samba e a nossa cultura popular. Com isso, então, eu encerro pedindo a Vossa Excelência que dê como lido, porque esse pronunciamento como um todo faz parte de toda essa história. Muito obrigado, senhor presidente.
0: Obrigado, senador Wellington Fagundes. Eu estou... Senador Cleitinho, Vossa Excelência está escrito.
2: Boa noite, em Brasília, 7h46.
0: Vossa Excelência que está aguardando até o encerramento da sessão, Vossa Excelência também está escrita para falar. Vossa Excelência solicitou que nós pudéssemos ouvir o pronunciamento de Vossa Excelência no início da sessão deliberativa. Eu fiz um apelo a Vossa Excelência que nós pudéssemos fazer amanhã no início da abertura das 16 horas. Eu posso passar a palavra para o senador Cleitinho e concedo a lista de inscrição para Vossa Excelência ser a primeira oradora amanhã? Muito obrigado, senadora. Concedo a palavra ao senador Cleitinho.
2: Em Brasília, 7h47.
0: Geral da mesa, que nós temos duas solicitações para amanhã. Um entendimento feito da presidência com a senadora Lurdinha e o requerimento que foi apresentado à mesa pelo senador Jaime Campos. Então é a senadora Lurdinha e o senador Jaime Campos amanhã à ordem. Com a palavra o senador Cleitinho.
1: Senhor presidente, eu venho aqui como pré-candidato a governador, já dizendo que eles já querem me tirar no tapetão. Olha o que, acabei de receber aqui. Adversário querem judicializar candidatura de Cleitinho. Tem mais. Agora aqui, ó. Definição de Cleitinho e Falcão abre caminho para a disputa da justiça eleitoral. Já querem me tirar já no tapetão. Eu não sei por quê. Que medo é esse que estão que eu poder disputar uma eleição de governador dentro do estado de Minas Gerais? Que ladainha é essa? Que medo que vocês estão? Não precisa ter medo, não. Primeiro que eu não estou aqui para defender interesse de mineradora, né? Interesse de outros, de alguns grupos aí que sempre dominaram Minas Gerais. O meu interesse ser candidato a governador e tentar ser eleito governador para poder governar meu estado de Minas Gerais é o interesse coletivo para poder atender todo o povo mineiro, toda a população mineira. Então não estou entendendo por que quer judicializar a minha candidatura se nem começou. Que medo é essa questão de mim? Desde quando começou essa situação? Desde o ano passado que eu venho liderando pesquisa, mostrando que o povo mineiro me quer como candidato a governador, já começou essa palhaçada. Pois eu não vou desistir. Vocês cutucaram a onça com vara curta agora. Pois agora eu vou até o fim com vocês. Vocês vão ter que me aturar até o último dia de campanha. E se eu ganhar, pode ter certeza que eu vou abrir a caixa preta. E qualquer lado que tiver, se tiver aliado político meu, se tiver inimigo meu, o que tiver, vai pagar. Porque que medo é esse de eu virar governador? O que que tem de bom no estado que está quebrado? Vocês estão com medo de eu pegar esse estado? Porque a ladainha é essa. O estado está quebrado. Não tem jeito de fazer nada. Por que que não tem? Por que que o estado quebrado e vocês estão com medo que eu dispute a eleição? O estado está quebrado nada, não. O estado nunca foi quebrado. O estado sempre foi roubado. O estado sempre teve na mão de pessoas que nunca teve compromisso de defender a população mineira, de olhar para o Vale de Tionha, de olhar para o Norte de Minas, de olhar para quem mais precisa, de olhar para a polícia militar, de olhar para os professores, de olhar para o agronegócio, para o produtor rural, para os empresários, para o trabalhador. Porque o estado, na verdade, ele hoje é o malvadão de tudo. E o que eu quero fazer lá é combater a injustiça. Primeira coisa que eu quero fazer lá é dar canetada, é acabar com a injustiça. Porque um estado para prosperar, meu amigo, quem prospera não é o estado, não é o político, não é o judiciário, não é a Assembleia Legislativa e muito menos o governo. Quem faz um estado prosperar são os trabalhadores, são os empresários. Chega de dificultar para eles. Eles estão sendo humilhados dentro do estado porque não conseguem trabalhar. É um produtor rural, é um produtor de leite, é um produtor de queijo, que quer vender seu queijo, que tem seu bem apreendido. Eu nunca vi isso na vida. Quem é fonte de riqueza é o trabalhador e é eles que vão mandar em Minas Gerais. É o povo que vai mandar aquela cadeira de governo lá. Nem eu quero sentar. Quem vai sentar de verdade é os professores, é os policiais, é a segurança pública, é a enfermagem, é todo o trabalhador mineiro que vai ter meu respeito. E eu vou trabalhar para todos. Essas duas mãos aqui, ó, vai trabalhar para todo mundo. E sabe o que é a minha diferença? Sabe o que é a minha diferença pegar aqui governo quebrado? As minhas mãos são limpas. As minhas mãos são limpas. E pode ter certeza que tudo que tiver lá dentro, que tiver errado, vai ser mostrado juntamente com a Justiça de Minas Gerais. Você é parceiro do Ministério Público. Primeira coisa que eu faço no Ministério Público, faz o seguinte, que todos os meus secretários, inclusive eu, já me grampeia, já faz de mim um Big Brother. Já faz da minha vida um Big Brother. Grampeia minhas contas, grampeia meu telefone, que vai ser transparente. Sabe por quê? Quem não deve não teme, não tem que temer nada. Tem que temer nada. Não vou fazer nada de errado, pelo contrário. O que eu vou fazer lá quando eu tiver com a caneta é fazer o certo, é defender o povo. E eu já dei um recado aqui, que eu sei de onde está vindo isso aí. Eu sei de onde está vindo o recado, que eu já recebi recado, né? Essa turma das mineradoras, vocês me aguardem, porque vocês a vida inteira compraram pessoas lá dentro, lá. Eu, vocês não vão comprar. E uma das coisas que eu já vou fazer de cara é correr atrás, que é uma das coisas mais absurdas que existe, não só em Minas Gerais, mas no Brasil, é o tal do IPVA, que é onde a alíquota mais cara do Brasil hoje, é lá em Minas Gerais. Nós vamos sim fazer isso. Ô, Cleitinho, não tem jeito de fazer com o estado quebrado. Que não tem jeito de fazer? Basta querer. Para de botar medo no povo. Falar que o estado está quebrado. Que o estado... Ah, até a dívida do estado. O estado tem que pagar a União. Sabe como é que vai pagar a União? Você já deveu alguém? Quando você vai dever alguém, você vai xingar essa pessoa que você está devendo? Você vai para a linha de frente com ela, fazer ela virar sua inimiga? Não. Você vai dialogar com ela, você vai conversar com ela. Então, o que eu vou fazer aqui, já que o Estado deve a União, e a gente não sabe quem vai ser o presidente ano que vem, se vai ser o Lula, o Bolsonaro, o Renan, o Zema, eu vou sentar lá na humildade e vou convencer eles a dialogar comigo para que a gente possa fazer o melhor para o Estado de Minas Gerais. Se eu convencer aos 45 segundos tempo, meu presidente do Republicanos me dá a vaga, gente, realmente vocês não me conhecem, não. A partir agora, se eu ganhar a eleição de governador, realmente vocês vão saber quem que é o Cleitinho. Porque muitos gostam de falar que eu não estou preparado, né? Vocês não sabem o tanto que eu estou preparado. A minha vida de verdureiro, a minha vida de trabalhar de segunda a sexta, me preparou muito, porque eu conheço a dor do povo. Eu conheço o que o povo precisa. Eu conheço o que o povo quer. E o povo quer dignidade. E é isso que eu vou dar pro povo. Pro Vale de Itinhonha, pro Norte de Minas, para todo o estado, para a Zona da Mata, pro Leste, pro Centro-Oeste, pro Sul de Minas, para todos os lados. É isso que eu vou fazer. É governar para todos. Um governo justo, o povo se alegra. O que eu vou ser lá é um governo justo. E eu quero dar esse recado. Podem ficar com medo mesmo. Fiquem com medo, porque eu não estou com medo de vocês. Eu nem comecei, vocês estão querendo judicializar minha campanha, que nem começou, que nem foi oficializada. Que medo é esse? Vocês estão de mim? Que medo? Deixa eu ser candidato. Isso é democracia. Não tenho medo de mim. Eu não vou fazer nada contra vocês. Eu não tenho nada para fazer contra adversário meu. Eu tenho que falar de mim. Eu tenho que mostrar as minhas propostas. Quem preocupa demais com o adversário é porque não tem nada para oferecer. Eu não estou nem aí. Eu vou fazer uma campanha propositiva, respeitosa. Vou orar para vocês hoje, viu? Pode ter certeza disso, com muito amor, porque eu não quero mal de ninguém, eu só quero mostrar o que eu tenho para oferecer. Eu não quero apagar a luz de ninguém, porque eu já tenho a minha. Não venha apagar a minha, deixa eu trabalhar, deixa eu mostrar o que eu tenho para oferecer. Agora, novamente, quem for fazer isso agora, que a gente oficializar a nossa candidatura, e for querer judicializar, mostre a cara, seja homem, mostre a cara e venha quente, que eu estou fervendo. Muito obrigado, senhor presidente.
3: Senador Cleitinho, eu só queria uma parte, senhor presidente.
1: Eu só tenho que agradecer.
3: Vossa Excelência está sofrendo como muitos candidatos sofrem, principalmente pela sua origem humilde. Eu quero aqui também, mais uma vez, tive a oportunidade de ligar a Vossa Excelência para trazer os meus sentimentos, a sua família, perder o seu irmão. E é natural que no momento desse a gente tenha um abalo emocional. Então, Vossa Excelência hoje recebe uma perseguição de quem quer ganhar a eleição para o W.O., da mesma forma que aconteceu no Mato Grosso. E eu digo lá, não vai ter W.O., vai ter W.F., no caso do Mato Grosso. Eu quero desejar a Vossa Excelência sucesso na sua campanha. Sei que Vossa Excelência representa um homem, a mulher simples de Minas Gerais. Eu, na condição também de governador, como Vossa Excelência, quero fazer um governo humano, voltado para aqueles que mais precisam, para colocar o Estado onde a mão do Estado às vezes está muito longe. E eu sei que Vossa Excelência será um governador da mesma forma, humano, para cuidar de gente.
1: Wellington, eu não posso aqui já pedir voto para Vossa Excelência, porque eu estou no plenário do Senado e o nosso presidente ainda vai me colocar na comissão de ética, que eu não quero entrar, mas você tem total meu apoio. Agora eu queria falar o seguinte, costumo voltar atrás, sim, porque não tenho compromisso com o erro. Então, na situação que aconteceu comigo semana passada, gente, foi uma questão emocional, uma questão que só quem passa, quem já perdeu pai, irmão. O meu irmão é um irmão extremamente ligado a mim, algumas pessoas não sabem disso, mas eu doei minha medula para ele. Ele ficou bem algum tempo, infelizmente essa maldita doença voltou, e quando ela voltou muito forte, e agora infelizmente eu não estou com meu irmão aqui mais. Então, o que eu quis foi naquele momento ali, que talvez pela situação que eu estou emocionalmente, a minha família, né, para uma questão de campanha que está vindo agora, eu peguei e falei, fiz aquele vídeo, mas no mesmo momento que eu fiz aquele vídeo, a minha mãe me ligou, meus irmãos me ligou, e o mais importante, a população mineira, aonde que vem desde o ano passado eu liderando pesquisa com 40 até 45%, me mandando recado, você pode vir que a gente vai te apoiar, a gente vai te abraçar. Então eu sempre ouvi o povo, e eu vou com o povo. Se o povo me quer como candidato, eu estarei pronto para ser candidato, e eu não tenho medo nenhum, mas nenhum, de pegar um governo. Quem tem medo de pegar governo é covarde. Quem tem medo de pegar governo é porque está devendo, é que quer fazer coisa errada. Porque quem entra com a mão limpa, meu irmão, não tem que ter medo de nada. É só fazer as coisas certas. A máquina já funciona, a administração pública ela já está lá funcionando. O que você faz? Coloca as pessoas certas nos lugares certos. Coloca o melhor secretário de fazenda, coloca o melhor secretário de educação. Jesus Cristo, que era tudo, não precisava de ninguém, andava com o discípulo. Quem sou eu, um mero pecador aqui? Vou precisar de muitas pessoas capacitadas do meu lado. E um grande líder é aquele que tem humildade, é aquele que sabe ouvir e sabe que pessoas do lado dele tem que ser até melhor do que ele. Então quem vai andar comigo dentro do governo de Minas Gerais, secretariados, pode ter certeza que são melhores do que eu, que vai governar junto comigo. Mas o mais importante, quem vai governar de verdade será o povo mineiro. E eu falo aqui, gente, tem a história de Davi. Quando Davi foi enfrentar Golias, eu estou na mesma situação, pela situação de luto que eu estou. Mas quando Davi foi enfrentar Golias, ele viu que é homem grande, né, que é gigante. Você acha que o Davi não teve dúvida naquele momento? Vocês acham mesmo que o Davi não tremeu as pernas, inseguro? Mas o que que Davi fez? A coragem. Porque a coragem é a fé que Davi tinha. A fé é maior do que tudo. E aí vem a coragem de Davi. Então o que eu tenho aqui, e sempre tive na minha vida, foi fé e coragem. Então pelo povo mineiro, eu estarei pronto para poder disputar essa eleição. E se eu ganhar a eleição, eu não quero ser o melhor governador da história, não. Eu quero fazer o meu melhor para o meu povo. E eu não vou fazer de tudo para ganhar uma eleição como todos fazem, não. Eu vou ganhar uma eleição para depois fazer de tudo para mudar a vida das pessoas. Muito obrigado, senhor presidente.
0: Queria agradecer os senadores e as senadoras que até o adiantado da hora permaneceram na sessão, mas dizer a vossas excelências que nós estamos com a participação de 80 senadores que participaram na sessão deliberativa semipresencial da tarde e noite de hoje. Ou seja, nós estamos com a presença física de muitos senadores que vieram a Brasília participar da semana de esforço concentrado. Nós votamos muitas matérias importantes que estavam pendentes de deliberação, ou seja, nós estamos cumprindo a finalidade estabelecida quando da decisão do esforço concentrado em um ano atípico de eleições gerais no Brasil. E que muitas das vezes
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5: Como é o nome da senhora?
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5: Certo. Qual foi a benção que a senhora recebeu aqui?
6: Olha, eu vim aqui hoje para agradecer uma benção, porque em meu trabalho não estava nada bem. E nem minha vida financeira também. Aí eu vi o seu programa no rádio, eu vim aqui e recebi uma benção e por isso estou feliz.
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1: 8:01. 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